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0: Obrigado, meu amor.
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1: Ai, doutor, será que nós vamos ganhar esse trem?
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0: dois.
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0: tarde, mais 33 minutos. Está no ar o Bate-Bola da Central, Campeonato Brasileiro da Série C. Todas as atenções da jornada esportiva da seleção do rádio hoje para Guarani e Paysandu. Partida que vai ser disputada lá na Curuçu, em Belém do Pará. A seleção do rádio está escalada. Daqui a pouco, Edinaldo Vinci solta o grito, galera. É quem vai comandar a nave 870, ao lado de Beto Quinalha, que está com a gente também aqui na nossa jornada esportiva e com todas as informações do Guarani e também do Paysandu, o nosso professor Israel Moreira. Quero agradecer todos vocês que já estão conosco nesta jornada esportiva do Campeonato Brasileiro da Série C na sua primeira fase. Nós estamos vivendo a 14ª rodada, que já teve jogos, hein? O Caxias acabou empatando com Floresta por 0-0. A Inter de Limeira venceu o Amazonas por 1-0. Fora de casa, o Santa Cruz bateu a equipe do Barra em Santa Catarina por 2-1. Além do jogo que o Edinaldo vai transmitir também no mesmo horário, tem Anápolis e Maringá. Ituano jogando contra a Ferroviária em Itu, também às 16h. O Maranhão enfrentando o Ipiranga, mais tarde às 19h30. Agora a gente tem que ficar de olho nesse jogo, hein? O Botafogo da Paraíba enfrentando o Confiança. E amanhã o Itabaiana jogando contra o Brusque e o Figueirense em casa no Orlando Scarpelli contra o Volta Redonda. A classificação do brasileiro da Série C tem a Inter de Limeira com 25, Brusque 24, Santa Cruz 24, Guarani 23, Caxias com 21, sexto Paysandu com 20, sétimo Floresta também com 20 e oitavo lugar o Botafogo da Paraíba com 19 pontos conquistados. Lá embaixo, na zona do rebaixamento, o Confiança com 11 pontos e o Anápolis com 9 pontos. Girando a seleção do rádio com os principais destaques do Bate-Bola da Central. O primeiro destaque é do Bugre. Alô, Israel Moreira, grande abraço, bom trabalho, Israel.
1: Muito boa tarde a você e a todo amigo ouvinte que está ligadinho na M870 da Central, em busca da recuperação. Após três jogos sem vencer na Série C, o Bugre vai tentar se recuperar, recuperar a liderança jogando fora de casa contra o Paysandu. A principal dúvida do técnico Hélio Cizenando fica por conta do zagueiro Jonathan Costa, com dores no joelho, desfalcou a equipe até por os três jogos anteriores. Sem João Paulo, grau 2 na coxa, lesão um pouco mais séria, vai levar um tempo a se recuperar. O meia está fora. Cauã Jesus deve ganhar mais uma chance nesse meio campo. Rafael Rodrigues, livre de suspensão, volta a ficar à disposição do treinador. O Bugre, com a vitória da Internacional, a vitória do Santa Cruz, caiu para a quarta colocação da Série C com 23 pontos. Daqui a pouco a confirmação oficial da equipe titular que vai encarar o Papão da Curuzu logo mais em Belém.
0: E o Papão, hein, Israel Moreira?
1: O Papão, comandado pelo técnico Júnior Rocha. Uma vitória nas últimas 5 partidas na Série C. Na última rodada foi derrotado por 1-0 pelo Ipiranga no Rio Grande do Sul. Agora o técnico Júnior Rocha, que é ex-treinador do Guarani, terá à sua disposição os dois mais recentes contratados da equipe do Papão, Pablo Baianinho e Pedro Carreretti. Os dois chegaram essa semana, já saíram com o nome no bid e ficam à disposição do treinador. A equipe do Papão está na sexta colocação com 20 pontos.
0: Este é Israel Moreira, o nosso professor, está comigo aqui no Bate-Bola da Central, daqui a pouco com todas as informações. Guarani que deve ser inclusive com a mesma formação pro jogo de logo mais. Daqui a pouco o Israel trazendo todas estas informações aqui no microfone da Central. Continuo girando a seleção do rádio. Beto Quinalha tá comigo aqui no Bate-Bola da Central. É jogo, como falo desse malete, de todos os pontos, hein? Beto Quinalha. É, mas eu acho que não. Daqui a pouco mais informações do Israel. E aí, Beto Quinalha?
2: E aí, Marquinhos, boa tarde pra você, boa tarde a toda a seleção do rádio, amigo ligadinho aqui na nossa transmissão, já agradecendo o carinho da audiência da galera toda, nos acompanhando no AM870, também no nosso Rádio Central Esportes, no nosso canal no YouTube, em todos os aplicativos, né? Muito bacana, muito legal a nossa audiência e a gente aqui no domingão, né, Marquinhos? É Série C, mas é domingão, 16h.
0: Na luta e na labuta, Beto.
2: O horário tradicional do futebol.
0: 16h.
2: É, 16h, Guarani com esse compromisso importante contra o Paysandu. Salvador, como já foi dito por você, pelo Israel, vitória do Santa Cruz, vitória da Inter de Limeira. Olha o Matheus Costa aí, gente. Olha
3: próximo
2: o Santa
3: adversário
2: Cruz.
3: Do Guarani.
2: Próximo adversário do Guarani. Olha o Santa Cruz aí também, que começou mal a competição, mas agora já está lá na terceira colocação. Vai se classificar pelo jeito, né? Essas equipes que estão aqui na parte de cima, o Caxias que deu uma bobeada, né? Empatou com o Floresta. Aliás, como o Guarani fez, né? Empatou com o Floresta também, 0-0. Paysandu não vem bem, 4 jogos, 5 jogos e 4 derrotas, vem de 2 derrotas seguidas dentro da Curuzu. A gente já observou imagens lá da Curuzu, o gramado não é legal, a gente sabe muito bem disso. Essa época, como sempre, né? Chove bastante, não sei se a gente vai ter chuva ou não, provavelmente na hora do jogo. O Guarani vai precisar se cercar de todos os detalhes. Vem aí o Paysandu com jogadores que já passaram pelo Guarani, com o Júnior Rocha, que conhece bastante. Olha aí o Pablo Baianinho, não deu muito certo aqui, tá chegando por lá. Então, o Guarani vai precisar mudar a sua postura. Mudar a sua postura, porque pode, perdendo pro Paysandu, o Guarani vai pra 5ª colocação, gente. Tava ali, era líder até outro dia, né?
0: Ah, queimou a gordura,
2: cê
0: né?
2: Vê? E agora já pode ficar numa situação um pouco mais desconfortável. Então, é momento do Guarani voltar a vencer, deixar o Paysandu lá com os seus problemas, ele que se vire lá com os problemas que ele tem, e o Guarani, de repente, vencendo, né? Vai a 26, e aí pode, por que não, né? Torcer contra o Brusque, pode voltar até ali, olha só. Pode ficar na 5ª colocação, mas pode voltar à liderança.
0: Campeonato maluco, né?
3: Beto, só a informação que chega neste momento, o Jonathan Costa está fora. Nem viajou com a delegação do Guarani. Aí fica a dúvida no jogador, um atleta que será seu substituto. Rafael Rodrigues, que volta de suspensão, ou o Donatão, que quem jogou aí na última partida contra o Floresta, no empate por 0-0 no Brinco.
2: E aí,
3: acho que deve ser o Donato, né?
0: Também provavelmente, acredito, né? Acredito, acho que é o mesmo time, viu, Beto?
2: Eu também acho. Pode ser que seja o mesmo time e que esse time com jogadores experientes possa conseguir reabilitação.
0: Eu sigo girando a seleção do rádio, ele vai comandar a nave daqui a pouquinho, tô colocando na pista, tô decolando, solta o grito, galera.
4: Edinaldo Vinci.
0: Oi, Edinaldo Vinci, grande abraço pra você, boa tarde, Edinaldo Vinci.
5: Boa tarde, Marquinhos, boa tarde, amigos da seleção do rádio, na expectativa de um grande jogo entre Guarani e Paysandu, um jogo tradicional do futebol brasileiro, e o Guarani precisa voltar a dar uma resposta positiva ao seu torcedor, né? E trazer um bom resultado. É possível, e analisando, né, números dessa campanha do Paysandu, o Paysandu vem de 2 derrotas jogando em casa. Perdeu para a equipe da Inter de Limeira, que atualmente é a líder da competição, por 2-1. Perdeu para o Santa Cruz por 3-1, jogando em Belém também. Então, há possibilidade, o Guarani precisa voltar a se reencontrar com um resultado positivo para continuar e cada vez mais próximo se aproximar da classificação. Até porque não pode bobear, é um campeonato em que a diferença, né, do líder da competição para o 8º colocado que se classifica nesse momento é uma diferença que vem reduzindo, está nesse momento a 6 pontos, né? O primeiro time fora da classificação é o Maringá com 19 pontos, o líder tem

campeonato, né? A própria Ferroviária também tem 19 pontos, mesmo sendo a 11ª colocada apenas. Então, é a hora do Guarani dar a resposta positiva para não deixar para amanhã. Tem que ser hoje, Guarani. Esse é Edinaldo Vinci, solta o grito, galera. Daqui a pouco ele vem comandar a nave 870 para o jogo do Guarani. O Guarani está em Belém do Pará para enfrentar o Paysandu.

0: Este é o Bate-Bola Central, Campeonato Brasileiro da Série C. Hoje é o tema da seleção do rádio. Trabalhos técnicos dele, do Edmo Aleixo. A produção é do Anderson Rodrigues. Direção de esportes da Central tá comigo, tá na arena, Beto Quinalha.
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0: Este é o Bate-Bola da Central, 2 da tarde, mais 45 minutos. Daqui a pouco a bola vai rolar lá na Curuçu para Guarani Paysandu. Voltando com Israel Moreira. Mais informações deste Guarani, hein, Israel?
1: Israel Moreira.
2: Marquinhos, novidades na equipe do Bugre durante a semana, né? Everton Brito chegou ao Brinco de Ouro, já foi anunciado, e a informação que nós temos é que ele viajou com a equipe, com a delegação bugrina, deve ser aí opção no banco de reservas o técnico Hélio Cizenando. O Everton Brito, ex-Inter de Limeira, ex-Ponte Preta, estava jogando a Série B pelo América de Minas, e houve ali uma troca, não necessariamente foi um pelo outro, mas houve uma troca, o Guilherme Parede, que entrou até no segundo tempo contra o Floresta no jogo passado, na rodada anterior, 0-0 no Brinco, o Parede foi para o América de Minas disputar a Série B. E o Everton Brito veio e será reforço do Bugre já para a sequência da Série C e estará hoje com a delegação, com o elenco bugrino lá na Curuzu. Outro jogador que praticamente já definiu a sua situação é Matheus Guilherme. Matheus Guilherme, jogador do Capivariano, fez uma boa, principalmente o ano passado no título do acesso, foi um dos destaques dessa equipe, comandada pelo próprio Hélio Cizenando. Matheus Guilherme chega para reforçar também mais um jogador de beira de campo, né? De lado de campo. Matheus Guilherme, que curiosamente também tem a sua base formada no próprio Guarani, né? Foi formado na base do Guarani e hoje será a nova contratação da equipe do Bugre para a sequência da competição. Dentinho já foi nessa, já partiu no bonde do Brinco, né? Foi embora, foi pro Caxias, né? A pedido do Farney Coelho, ex-diretor do Guarani, hoje atual CEO lá, executivo de futebol da equipe do Rio Grande do Sul. O Guilherme Parede, que também saiu. Mirandinha, né, também tem a possibilidade de deixar o Brinco de Ouro, tem propostas até de fora do país, deve ser o próximo também a se desligar do Brinco. E o Guarani no mercado em busca aí de reforços para a sequência da Série C, Marquinhos.
0: Bom, Beto Quinalha, Matheus Guilherme chegando aí, né? Um pedido do técnico Hélio Cizenan.

0: Fernando tá contratado, mas não viajou com a delegação, Beto.
1: Não é melhor falar Matheus Mococa?
0: Pode ser, também.
1: Matheus Mococa.
2: No Paulistão da Série A. Exato, no Guarani ele era Matheus Mococa. Mas o Capivariano virou Matheus Guilherme.
1: É, ele é da cidade de Mococa, né? Então, eu não sei. Mas é um jogador que se destacou. Lá no Capivariano, aqui no Guarani, eu me lembro muito bem que ele surgiu, né, com uma grande promessa nas categorias de base, foi bem numa Copa São Paulo, só que aí depois não teve tanto espaço, acabou não sendo aproveitado, mas um daqueles tantos, né? É que daqui a pouco começou no Guarani e tal, e aí tá para tudo quanto é lugar, e agora volta ao Guarani, trabalhou lá no Capivariano com o Hélio Cizenando. Eu não sei se o Israel chegou a trabalhar nesse jogo. Nós trabalhamos nas finais.
2: Sim, o ano passado,
1: verdade. Ano passado, né? Israel, você estava com a gente
2: Primavera.
1: Aqui na TH Mais Record.
2: Você e Decimar Leite e Zenon.
1: Exatamente.
2: E o Mateuzinho estava no estádio.
1: Isso.
2: Matheus Aburado.
1: E quem era uma das sensações desse time do Capivariano? Matheus.
2: Ao lado do Carlos Eduardo.
1: Ao lado,
2: né?
1: Do Carlos Eduardo, ao lado do Popó, né?
2: Sim.
1: O centroavante. Um jogador que foi importante, inclusive, me lembro, contra o Ituano nas semifinais. A gente também trabalhou nas semifinais contra o Ituano. E ele fez gol. Fez gol, inclusive, nas semifinais, o Matheus. É um canhoto, né? Aquele canhoto que joga com o pé invertido. É bom
2: forte jogador. Fisicamente.
1: Forte,
2: acho fisicamente. Que tem o nível e cara da Série C, viu, Beto?
1: Tem sim. Eu acho que, até pelo fato do Hélio conhecê-lo, e lógico que o Hélio também, numa fase tão importante quanto essa, gente, não vai ser amiguinho, né, velho? Ah, vou trazer porque é parceiro.
0: Não pode, né?
1: Não,
0: Beto?
1: Pode,
0: não,
1: né?
0: Pode, não pode, né?
1: Nessa hora não, né? Não,
2: tanto você... é que ele fez isso com o Carlos Eduardo, né? Trouxe e o Carlos Eduardo mudou o patamar do time.
1: Então, eu acho que ele traz o Matheus sabendo que, conhecendo o jogador, conhecendo o dia a dia, ele agora também, o Hélio, conhecendo um pouco mais o Guarani a fundo, porque já está aí há um tempo, ele, apesar de ele ser da cidade e tudo, mas nunca chegou a trabalhar por aqui. Então, eu acho que ele sabe da capacidade do Matheus, né?
2: E tem também uma situação, um detalhe importante, né, Beto? A folha do Guarani com essa ausência desses três atacantes, Parede, Mirandinho, Dentinho, vai ter uma redução considerável.
0: Né? Pô, tá louco, né?
1: E acho que o bonde vai mais gente nesse bonde.
0: Ah, tá louco.
1: Aliás, se não, tem que ir, né? Se não for, acho que tem que ir. Então, que o Guarani e o Matheus seja feliz, consiga ter rendimento, consiga ter espaços, porque é uma reta final agora e é um momento importante. E, inclusive, se for ver, eu não consigo, assim, ver nenhum jogador no elenco que tenha a mesma característica. Talvez pudesse ser o Dentinho, até pelo fato de ser canhoto, né? Mas não com a mesma velocidade que tem o Matheus. Então, o Matheus, eu acho que pode encaixar. Acho que pode encaixar, por que não? E quem sabe, né? Conseguir aí um espaço nessa
0: reta. Ele é mais armador, não é, que o Dentinho, Beto, ou não?
1: Pelo menos,
0: que eu lembro do Capivariano.
2: É o meio atacante, exato.
1: Meio atacante, né? Mas ele faz uma função um pouco mais pelo lado. Pelo lado também. Sim. Pode fazer uma função pelo lado do campo.
0: Poderia substituir o João Paulo? Na sua visão, é totalmente diferente.
1: Não, acho que não.
0: Mas
2: quem deveria substituir o João Paulo está no elenco e não joga, ninguém sabe.
0: Eu
2: dele.
0: Nem pergunto mais.
2: Diego Torres, né?
0: Já sabe. Exato.
2: Diego Torres, que é um dos salários mais altos, né, Beto?
0: Se não o.
1: Ah, sem dúvida.
2: E ninguém sabe, né? Não sabe por que não substitui. Foi titular ano passado na Série C, jogou com o Matheus no Campeonato Paulista, mas na Série C com o Hélio, totalmente sem espaço.
0: Maravilha, eu volto com vocês já, né? Daqui a pouco a gente fala mais de Guarani, mais de Paysandu. Vamos virar a chavinha, Edmar Leixo. Falar um pouco da Macaca também, que está vivendo aí dias tumultuados, mas é por isso que o Fernando César está com a gente ao vivo aqui no Bate-Bola Central. 14h, mais 51 minutos. Oi, Fernando. Tudo bem, Fernando César?
3: Fala, Marquinhos. Grande abraço, hein? Boa tarde. 14h51 ao vivo no Bate-Bola Central desse domingão gelado, né? Chuvoso, mas o jogo vai ser quente lá na Curuzu, hein? Guarani, Paysandu. E a Macaca tá de folga neste final de semana. Já abriu a rodada contra a equipe do Criciúma, sofreu mais uma derrota, né? Mais um resultado negativo. A Ponte pode terminar essa rodada na lanterna da competição. Em caso de uma vitória do América amanhã contra o Londrina lá no Independência, a Ponte fica com 8 e o América vai a 9. A Macaca vai segurar a lanterna desta Série B do Campeonato Brasileiro. Situação muito complicada. Próximo jogo da Ponte é sábado contra a equipe do Goiás, de novo no estádio Moisés Lucarelli. Mas a Ponte continua perdendo jogadores, né? Agora, depois do jogo da equipe do Criciúma, contra a equipe do Criciúma, o Tavares, Diego Tavares, mais um jogador que abandona a Ponte Preta. Acionou a Ponte na justiça, pedindo a sua rescisão indireta, salários atrasados, né? O desabafo do Elvis, muita repercussão, diretores da Ponte Preta não apareceram ainda, não teve nenhum pronunciamento nem da diretoria, do vice-presidente, do presidente Torrano, tudo calado, parece que a Ponte está vivendo uma grande fase rumo ao acesso e não é nada disso. A gente sabe que a situação é muito complicada, a situação até crítica, e agora a Macaca, o Márcio Zanardi vai ter que se virar aí para montar um time para pegar esse Goiás. Agora não tem mais o Tavares e até sábado, dia do jogo contra o Goiás, será que vai sair mais alguém? Então, uma situação muito complicada. De novo, a Ponte Preta aí nessa situação. A torcida, né, nas redes sociais, fazendo aí campanhas para a destituição da diretoria. Vamos aguardar os acontecimentos. Bastidores do Majestoso fervendo, viu, Marquinhos? E o time não consegue dar a resposta dentro de campo devido toda essa crise interminável da Ponte Preta, Marquinhos.
0: É verdade, Fernando, é uma crise. Obrigado, Fernando, pelas suas informações. Desculpa aí, Fernando. Segue no almoço aí, vovô Fresco.
3: Valeu, até mais.
4: A gente brinca com o que a gente gosta. Sabe, daqui a pouco, eu falei vovô Fresco, porque as netas estão chegando, daqui a pouco vai ser vô Babão. Mas a gente, né, Beto, o Fernando trazendo aí todas as informações da Ponte, cara, passa dia, entra dia, passa dia, entra dia, manda. Ó, tudo certo, beleza? Ah,
1: mas, Marquinhos, cada vez mais eu tô acreditando que a Ponte está deixando a poeira baixar, uhum. Sabe? Lembra que eu falei na sexta-feira? Uhum. É a mesma coisa que, e isso é uma estratégia que muitos usam, né? Quando acontece qualquer coisa, aconteceu de repente um crime, eu não estou relacionando, uhum. Né, nada disso, mas acontece, por exemplo, de repente surge uma notícia bombástica e tal, tu espera baixar a poeira, espera todo mundo acalmar, parar de fomentar tanto para depois aparecer e mais do que isso, né? Tentar ganhar um tempo para saber o que vai fazer.
4: É um termômetro.
1: Que estratégia vai utilizar. Agora, eu sinceramente, neste caso, eu não consigo entender a tranquilidade da diretoria da Ponte. Sabe, não pode. A Ponte, ela vem sendo ridicularizada e já não é de agora. E ainda mais essa declaração do Elvis, cara, é muito sério. É muito sério, não é qualquer declaração, não. Pedindo a saída do presidente da Ponte.
4: Que ele nem citou o nome, né?
1: Então, sabe, é o momento onde a diretoria já deveria ter tomado uma atitude, nem que se fosse para falar, olha, o Elvis não faz mais parte do elenco, o Elvis não joga mais com a camisa da Ponte, é inadmissível, sabe, uma coisa desse parecido.
4: Sim, claro, entendo.
1: A Ponte precisa de alguma maneira, e aí, pô, não sou eu quem vou falar, pô, pro Torrano que... Pô, com a experiência que ele tem de vida, com a experiência que ele tem como juiz de direito, como professor, sabe? Como um cara com uma inteligência muito, mas muito acima da média. Pô, não sou eu que vou dizer isso a ele, né? Pô, sabe? Deixar com que um jogador de futebol fale. E olha, tudo bem. A gente sabe muito bem que o que o Elvis disse é verdade. Só que a Ponte, ela precisa se defender de alguma maneira. Ela precisa trazer a público uma solução. Olha, o Elvis disse isso, e a partir de agora, nós já estamos resolvendo, já estamos buscando aqui um recurso para poder saldar o compromisso com jogadores, saldar compromisso com funcionários, enfim, vamos aqui resolver o problema do transfer ban, os jogadores já estão contratados e nós iremos regularizar esses jogadores e vamos fazer de tudo para a ponte não cair. É isso que o torcedor quer ouvir, cara.
4: Mas na
1: apresentação
4: que você falou que os caras deveriam estar lá, não estava ninguém, não estava jurídico, não estava financeiro,
1: deveria
4: não estava fiscal, não estava deliberativo.
1: Tinha que estar todo mundo lá. Tinha que estar todo mundo, a diretoria, todos lá, o diretor de futebol, que é o homem forte do futebol, o presidente, que é o cabeça de tudo, o diretor jurídico, o diretor financeiro, sabe? Uhum. Todo mundo lá para dar a cara, para bater e olhar de olho, no olho dos jogadores, sabe?
4: Sim.
1: Coisa que o Elvis disse, pô, ninguém aparece, ninguém fala nada,
4: uhum.
1: Ninguém toma uma providência. Então isso a ponte precisa fazer urgente, já deveria, mas eu acho que não pode passar de amanhã, né, segunda-feira.
4: E o Márcio Zanardi, quando ele deu a entrevista para nós aqui, você lembra que, não sei se foi eu, foi você, alguém perguntou para ele do diretor de futebol, e falou, só viu o Marquinhos na minha apresentação, depois não vi mais.
1: Então, aí, né, ele mesmo disse que, conversa com o Brigatti, né? Que é o gerente de futebol, né?
4: Beto,
2: vamos lá. Hélio Cizenando, por gentileza.
5: Como posso dizer, né? O calor pra gente também lá em São Paulo também tem. Eu espero que meus jogadores se adaptem o mais rápido possível, né? Nós chegamos na sexta-feira, acho que todo mundo já percebeu como é que vai ser e que na hora do jogo eles consigam também se adaptar o mais rápido possível.
6: Agora fale um pouquinho pra gente sobre os desfalques, né? A gente sabe que hoje tem aí a questão do Jonathan, que ele continua ali com aquela lesão. A gente sabe que ele é uma das peças principais hoje do elenco. Eu queria que você falasse sobre isso também. E a gente já viu que tem torcida ali, já vieram comparecer aqui ao estádio para dar força, apoio justamente para vocês tentarem voltar aí a liderança da competição.
5: Acho que o apoio do torcedor é sempre importante, né? Agora nem uma equipe, é um time grande, né? Principalmente no interior do estado de São Paulo, do Brasil, já fica meu brasileiro, então tem torcedor, onde nós vamos sempre ter torcedor, isso pra gente é muito importante. Os desfalques sempre vai fazer...
4: Tá aí o técnico Hélio Cizenando, passando pelo microfone da Central. O Beto vai já comentar o que disse o Cizenando. Você quer terminar o seu raciocínio, Beto? Só interrompi para a gente colocar o Cizenando, por favor.
1: Não, Beto. Só para terminar, e aí a gente já falou bastante a respeito desse assunto da ponte. Acho que o Hélio. Já terminou com.
2: Não está mais. Ele está ainda falando um pouco agora. Vamos ouvir novamente o Hélio. O Hélio ainda está lá, houve um probleminha no sinal aqui, mas o Hélio vai falar mais um pouquinho.
5: Em relação ao Jonathan, né, que faz falta, porque vinha num grande momento, né? Uma das peças fundamentais do nosso setor defensivo. Mas nós temos o Donato ali, ainda temos o Rafael. Acho que o Donato já fez um grande jogo contra o Floresta. Eu espero que hoje também, com a experiência dele também, possa nos ajudar e tenho certeza que vai fazer bem. Em relação ao João Paulo, que vinha também um momento, com camisa 10 diferente para a divisão, acho que a divisão não tem um 10 como o João. O que entrar ali, o Cauã ou o Cachoeiro, que possa fazer e fazer bem também para nos ajudar.
6: A gente sabe também que no elenco atual do Guarani tem alguns jogadores que já tiveram passagens aqui pela Curuzu, pelo Paysandu, conhecem bem o clima, torcida, isso acaba ajudando também vocês na hora de fazer ali aquela conversa, aquela pré-eleção?
5: Ah, sim, sempre, né? Sempre jogador que passa aqui já sabe que dá pressão, das dificuldades que tem em jogar aqui, mas eles também, todo o elenco, né? Se quer sobreviver dentro do futebol, se quer sobreviver dentro da divisão, ter bons resultados, tem que saber enfrentar adversário do nível do Paysandu.
6: Um recado aí para quem tá assistindo em casa?
5: O torcedor do Guarani nos apoia, acredita que nós vamos deixar tudo aqui hoje.
4: Técnico Hélio Cizenando, agora falando do lado do Guarani, Beto.
2: Faz uma coletiva, hein, Beto?
1: É isso aí, né? Legal falar. Bom, já tá aí, o Jonathan não joga, né? O Israel já tinha falado, né? E é o Donato que vai, né? É o Donato que vai, e Cauã e Cachoeira. É o mesmo time.
4: Uhum.
1: É provavelmente o mesmo time que jogou o jogo contra o Floresta. A gente observou lá, né? Tem alguns torcedores do Guarani, e isso é importante. O estádio, Marquinhos, pô, a gente sabe, é acanhado, difícil.
4: Cara, Beto, eu já fiz jogos lá, pra chegar é difícil.
1: E outra, né? A situação do Paysandu, o torcedor vai, apoia, só que é o seguinte, né? O torcedor também tá cabreiro com o time lá, hein?
4: Quantos jogos? São dois ou três?
1: São duas derrotas seguidas em casa, e dos cinco últimos jogos, quatro derrotas. Então o Paysandu, que também, ao lado do Guarani, do Santa Cruz, né? O Brusque, que não tem tanta tradição assim, mas é um time que frequentou muito Série B.
4: Joga hoje,
1: joga o Brusque. São times candidatos, né? Não sei se joga hoje ou amanhã, né?
4: O Brusque é amanhã, desculpa, Beto. Amanhã 7
1: Itabaiana, né?
4: Isso aí, Itabaiana.
1: Fora de casa. Vamos lá, é. Então, mas eu digo assim, são os times de tradição. Seria o Figueirense, mas o Figueirense, né, tá lá já há muito tempo, né, sem tanta expressão assim, tá até na segunda divisão do estado, mas também é um time que já frequentou muito Série A, né?
4: Bom,
1: eu digo de tradição, de tradição. Então, o Paysandu a gente sabe muito bem, tem a pressão, inclusive, em função do grande adversário e rival que é o Remo, que tá na Série A. Então, cara, caiu ano passado, né, o Remo, o Paysandu.
4: O Paysandu
1: caiu ano
4: passado.
1: Tava
4: na B, veio pra C esse ano.
1: Então tem peso, sim, tem responsabilidade, tem história do confronto, né, entre Guarani e Paysandu, né,
4: tem final,
1: de 91, né, 91, foi a final da Série B, né. Porque foi final de Série B na época, né?
4: Conta pra nós aí, você tava contando pra nós a história aqui fora do ar, conta pra gente e pro ouvinte da Central lembrar um pouquinho, Beto.
1: Era o seguinte, o Guarani em 91, o Beto Zini montou um time com jogadores experientes. Já tava o Pereira, já tinha o Pereira que era o grande zagueiro central, né? Um cara que tinha jogado futebol japonês, enfim. Um jogador de muita história, inclusive, um dos maiores... acho inclusive que é muito subestimado no Guarani, o Pereira, um dos maiores backs que o Guarani já teve. E o Guarani tinha, e aí contratou o Vander Luiz, que era um meia que veio do Atlético, né? Jogou no Atlético Mineiro, era um bom jogador, jogou no São José também depois. E aí trouxe, olha só, trouxe Birubiru. Birubiru.
4: Sim.
1: O verdadeiro Birubiru.
4: Que era do Corinthians?
1: Que era do Corinthians. Trouxe Edson Abobra.
4: Olha aí.
1: Edson Abobrão.
4: Os dois vieram do Corinthians nessa época?
1: Não.
2: Edson Palmeiras.
4: Edson do Palmeiras. Veio do Palmeiras por tá.
2: E o Birubiru foi campeão paulista com o Corinthians com dois Corinthians. Anos, três anos antes, né? Aqui no Brinco também. Contra o Guarani.
1: Exato, em 88, né?
2: 88.
1: E aí o Guarani trouxe o Claudinho, que era um ponta esquerda, um baixinho que veio do Botafogo. E trouxe o Vonei. O Vonei veio da Ferroviária.
4: O Claudinho tivesse vindo do Atlético Mineiro.
1: Não.
2: O Vander veio do Atlético.
1: Não, o Claudinho não. O Claudinho acho que veio do Botafogo mesmo.
4: Botafogo do Rio?
1: Não, Botafogo de Ribeirão.
4: Ribeirão Preto, tá.
1: E o técnico era o Pepe. Seu Pepe era o técnico. E o Guarani montou aquele time para acesso. E aí, o grande jogo mesmo foi o da semifinal. O Guarani teve, para ser eliminado, eu me lembro muito bem, com o Botafogo em Ribeirão. E aí o Guarani perdia o jogo por 1-0, uma confusão danada lá em Ribeirão Preto, um jogo no meio de semana, o Guarani não jogando nada. Foi um dia que eu vi um goleiro fazer mais defesa na minha vida, foi aquele dia que foi o Marcos Garça. Ele me fala que foi contra o Noroeste, o Garça.
4: Tá.
1: Mas aquele dia, o que ele pegou de bola, cara, João Carlos Motoca, o time era muito bom o time do Botafogo. E aí no finalzinho o Guarani precisava do empate. No finalzinho, o Claudinho fez um cruzamento. O goleiro do Botafogo era o Palmieri.
4: Lembra do Palmieri?
1: Quase 2 metros de altura. E o Vonei fez um gol de cabeça nele. Encobriu
4: o Palmieri. Só faltou bater nele, então, depois.
1: Virou uma confusão lá.
4: Então.
1: E o Guarani classificou ali. Depois classificou contra o Noroeste. Foi aquele jogo, inclusive, o Edmo vai lembrar que... puseram fogo no ônibus da imprensa.
4: Lembro.
2: Trem da Alegria pegou fogo.
1: Puseram fogo lá. Foi uma luta, uma guerra. Eu não militava no rádio ainda. Mas a galera sofreu pra caramba lá. E o Guarani se classificou contra o Noroeste. Aí foi semifinal contra o Coritiba. E aí foi uma guerra, uma briga lá em Coritiba. O Guarani perdeu o jogo lá. Precisava ganhar o jogo aqui. Começou o jogo, o Pereira perdeu um pênalti aqui contra o Coritiba. Aí depois o White era o árbitro, anulou um gol
2: do Chicão.
1: Muita gente dizia que era legítimo do Chicão. No gol da entrada, cruzamento da direita, o Chicão, que era o centroavante, que jogou na Ponte, fez o gol. E o White anulou. Aí o Pereira, que tinha perdido o pênalti, fez um gol, um golaço, inclusive. O Guarani venceu o jogo 1-0. E existia O Beto Zini, a gente sabe muito bem, né? Que ele era um dirigente muito, acima de tudo, muito vaidoso, né?
4: Sim.
1: E teve um meio que um entrevero com os jogadores e inclusive com o Edson Abobrão. Aí o jogo foi para os pênaltis contra o Coritiba. Era o jogo do acesso ali.
4: Tá.
1: E o último pênalti, quem foi bater? Precisando fazer o gol, Edson Abobrão. Todo mundo fala, eu já conversei com o Edson fala que isso é tudo, né? Tudo loró, folclore e tal. Falou, ó, tá aqui agora, o acesso tá
4: na minha mão.
1: Tá no meu pé aqui, né, agora. E ele foi lá, bateu. Sabe quem que era o goleiro do Coritiba? Luiz Henrique. Luiz Henrique que jogou na Ponte. E o Guarani ganhou ali. Nos pênaltis. Nossa, foi uma festa, né? Foi assim, foi a festa do acesso. E esse episódio fez com que o Guarani tivesse muita dificuldade para entrar no Clube dos 13 depois. Por quê? Porque houve lá em Curitiba, o Guarani teve problemas. Aqui, aquela história, pô, tranca vestiário, pinta,
4: cheiro de tinta.
2: O torcedor do Curitiba que acompanhou a época com os colegas da imprensa em Curitiba, tem nesse jogo e uma rivalidade com o Guarani absurda por causa desse jogo do acesso.
1: Exatamente. E aí, só para terminar essa história, o Guarani teve dificuldades lá depois. Depois que o Beto Zini saiu, aí o Lorenzetti entrou, e aí o Lorenzetti teve uma aproximação do Fábio Koff, que era o presidente, e aí conseguiu. Por quê? Porque para entrar no Clube dos 13, todo mundo tinha que assinar, tinha que ser unânime. E o Curitiba não assinava a favor do Guarani. E aí depois acabou acontecendo, o Guarani subiu, e aí foi fazer a final contra o Paysandu. Mas aí a final, pro Guarani, sabe aquela história, até pelo fato do Guarani já ter sido campeão também da Série Prata na época, né? Que era uma Série B. E aí, já tinha sido campeão brasileiro também, já tinha disputado vários títulos. Não levou a sério, para falar a verdade, para ganhar o título. Aí ganhou aqui ainda de 1-0, do Paysandu.
4: E aí foi para
1: Jogar em Belém. E o Paysandu tinha um atacante, um ponta, Cacaio.
4: Cacaio
1: era muito, cara muito forte, né? De vigor físico, chutava forte e era um bom jogador. E o Guarani foi para jogar em Belém, lá no Mangueirão, com quase 40 mil pessoas. O Paysandu, até hoje eles valorizam muito, e o Paysandu no final das contas, e aí o seu Pepe era muito folclórico, o Valmir era um lateral, ele jogava de lateral direito, jogava de lateral esquerdo, jogou de lateral esquerdo na final, jogava de volante e tal, e era um cara muito voluntarioso, o Valmirzinho, que veio de Taquaritinga. O Valmir jogou depois na Ponte também. E aí,
2: como volante.
1: Como volante. E aí, o seu Pepe, né? Sempre muito folclórico, muito contador de história, né? Dizia e disse pra Valmir: Valmir, é o seguinte, o Cacaio lá é muito rápido, você tem que marcar ele em cima, não pode piscar, Valmir. Não pode piscar. Não pode piscar, porque o Cacaio é rápido e tal, não sei o quê. Aí, pumba, começa o jogo, papapá, daqui dali, Cacaio balançou, pum. Gol. Aí, pô, veio investir. Aí o seu Pepe foi pra Valmir, né? Mas Valmir, eu não falei pra você que você tinha que ficar atento, que não sei o quê, mas o que aconteceu, Valmir? Falou, seu Pepe, eu pisquei, né? Pisquei.
4: E não era pra piscar, ele piscou.
1: Piscou, dançou.
4: Dançou.
1: E aí o Guarani perdeu 2-0. Aí teve uma série de expulsões, foi todo mundo expulso, né?
2: Seis expulsões. Jogo que não terminou, né?
1: Não terminou o jogo, né?
2: O árbitro baiano, Serapião.
1: Serapião,
2: filho, né? Era o árbitro.
4: Manuel Serapião, filho.
2: Seis expulsões que terminou o jogo antes do final e acabou, porque o Mangueirão, até os colegas que lá estavam na época, a TV aqui em Campinas também transmitiu ao vivo para Campinas, a antiga TV Campinas, falava que o Mangueirão balançava, né? Todo mundo meio aterrorizado.
1: Até na imagem, né?
4: Balançava o Mangueirão,
2: aí o árbitro acabou o jogo, porque acho que a segurança também, a questão de segurança não reunia ali as boas condições de segurança para até o fim do jogo, e o árbitro acabou finalizando antes.
1: Aí foi 2-0, o Guarani ganhou de 1-0 aqui, 2-0
4: lá.
1: E aí depois o Cacaio veio jogar no Guarani, o Beto Zini, né?
4: Que era, né?
1: Trouxe o Cacaio, mas aí ele não foi, né? Assim, o mesmo jogador que jogou que pela equipe do Paysandu. Mas não tem um pouquinho de história. E eu tava vendo aqui também.
4: Você pensou em fazer livro, Beto? Você pensou em fazer um livro? Escrever um livro?
1: Na...
4: Você deveria pensar,
1: Beto. Eu pensei em fazer, e até tinha um projeto com o Elias Aredes. Esse projeto tem, ele deve ter, o Elias acho que deve ter, porque ele é um cara que, uhum. que é muito estudioso, né? Um cara que. Nós chegamos a fazer, a gente ia fazer um livro contando a história da invencibilidade até hoje do Guarani.
4: Maior de todas.
1: A maior de todas uhum. as invencibilidades de vitórias
4: Sim.
1: em Campeonato Brasileiro ainda pertence ao Guarani. E aí nós chegamos, inclusive, fomos na biblioteca, eu levantei alguns jornais da época e tal, né, do título de 78, quando o Guarani começou a alavancar aquela série de vitórias. E a gente tinha esse projeto e depois acabou parando, mas quem sabe, né, quem sabe um dia volta. Ou de repente, né, começar a fazer algumas crônicas aí, né.
4: Criar um Sim. canal do Beto Quinari e as suas histórias. Já tem título.
1: Pode até, quem sabe? Quem sabe?
0: Esse é Beto Quinari e as suas resenhas comigo aqui no Bate-Bola da Central. 3 da tarde, mais 12 minutos. Guarani pronto, Israel Moreira?
2: Definidíssimo, Marcos Luiz.
4: E aí teremos novidades ou mesmo time?
2: Mesma equipe.
4: Então gabaritamos outra vez?
2: Sim!
4: Então repete pra nós aí, por favor, Israel Moreira.
2: Kaique França é o goleiro, Inaian, lateral direito, Maurício Antônio e Rafael Donato, a dupla de zaga, Renan Castro, na lateral esquerda, William Farias, Cauã Jesus, Carlos Eduardo, o meio campo, Guilherme Cachoeira, temos uma novidade. Herbert, 27, é o jogador e Maranhão, ou seja, William, Cauã e Carlos Eduardo no meio campo uhum. e 3 atacantes, Guilherme Cachoeira, Herbert e Maranhão.
4: E aí, Beto Quinelli, o que você acha dessa escalação aí do Elcio Zenando?
1: Tirou o Isaac do time, Isaac, né? O Isaac, hein? Caramba, né? É duro falar do Isaac, né?
4: Porque quando a gente acha que vai, não vai, né?
1: Pô, ele teve aí uma sequência de 3 bons jogos, né? E aí depois já começou a cair de novo de produção, perde o espaço, entra o Herbert. Acho que o Cauã deve fazer uma função ali no meio. Provavelmente agora, né? Porque no último jogo ele fez uma função um pouco mais pelo lado do campo. Então agora eu acho que ele vai pro meio, junto com o Carlos Eduardo, vai fazer a dupla ali com o Farias, o Cauã na armação, e aí o Herbert de um lado, o Cachoeira do outro. Mas Cachoeira, Cauã, é o próprio Herbert, né? São jogadores com bom condicionamento físico, né?
4: Talvez
1: voltar para recompor, né?
4: Exato, não só na recomposição, mas pensando no estado do gramado, que é um gramado pesado, pode ser também, Beto?
1: Pode ser. Tirar o Isaac, que é um jogador um pouco mais condutor, uhum. um pouco mais de cadência, e aí colocar mais explosão com o Herbert, né? Que, aliás, precisa voltar a mostrar aquilo que mostrou no começo do campeonato, né?
2: É o artilheiro da temporada ainda do Guarani, ainda com 5 gols.
4: Ele fez aqueles 2 gols na sequência, dois ou três?
1: Três
4: na sequência e depois caiu de produção, né?
1: Depois caiu, perdeu o espaço e agora vai ter nova oportunidade. Mas acho que principalmente pelo estilo do jogo hoje, onde vai precisar jogador de força, de explosão, de velocidade, né? Eu acho que pensando nisso, ele coloca o Herbert no time.
0: Beto Quinalha vai seguir comigo aqui no Bate-Bola da Central. 3 da tarde, mais 15 minutos.
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0: 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O Israel Moreira e o Everton Brito, hein, Israel Moreira?
2: Contratado nessa última semana, né? O primeiro reforço dessa janela da temporada 2026. contratado e no banco de reservas. Everton Brito, número 29, à disposição do técnico Hélio Cizenando. Everton Brito, ex-América Mineiro, ex-Ponte e ex também Internacional de Limeira.
4: Everton Brito no banco, Beto Quinalha. Uma opção importante, né?
1: Opa! Mas assim, a contratação agora, para essa reta final, tem que ser isso mesmo. O cara chegou ontem e amanhã já tem que ir, cara. Chegou num dia, no dia seguinte já tem que estar pronto, já tem que estar treinando.
4: Que ele treinou,
1: pronto, né? Acabou, né? Então, eu acho que é um jogador que tem qualidade técnica, é um jogador que precisa, lógico, assumir a responsabilidade, porque tem tudo para ser um jogador importante nessa reta final.
4: Israel?
2: O técnico Júnior Rocha, ex-treinador da equipe do Guarani, aliás, foi treinador da Internacional de Limeira também, comandando o Everton Brito, vai falar aqui na central.
10: São todos os jogos difíceis, né? Não tem o jogo de volta, então os pontos que nós perdemos não tem mais como recuperar no retorno aqui ou jogando com o adversário fora. Essas últimas 6 rodadas aí, todos os jogos de 6 pontos, né? A gente vai pegar praticamente todas as equipes tirando confiança na parte de cima da tabela, então todos os jogos são decisivos. Todos os jogos valem muito. A gente está, né, se aperfeiçoando durante a semana, continuando desenvolvendo aqui os atletas jovens com os atletas mais experientes. E essa mescla aí tem nos colocado sempre em campo competitivo. Né? Manter a nossa organização, início, meio e fim de jogo, respeitando as fases de jogo. Sempre mantendo o nosso padrão, né, de um time que tenta propor jogo, propositivo, agressivo, sem a bola. E cuidar, né? Não é porque nós somos ofensivos hoje que nós temos que ficar vulnerável, né? Que é o que tem acontecido aí. A gente tem criado as nossas oportunidades, a gente não tem conseguido finalizá-las, né, nos últimos jogos aí, e tem tomado alguns gols bobos, né, de ficar vulnerável na partida. Então é hoje aumentar o nível de concentração, a gente fez os ajustes durante a semana, e vamos para esse jogo decisivo aí, que vença o melhor.
6: Agora a gente vê aqui que já saiu, vou dar um spoilerzinho sobre a escalação. A gente já viu que tem mudanças aí no Paysandu.
10: O Pedro e o Pablo se apresentaram, né? O Pablo é um meio, o Pedro Carrerete é um zagueiro. Os dois estavam em atividade. A gente optou pelo Pedro no lugar de Arley para dar um pouco mais de experiência, consistência ali atrás, que é o que tem faltado nos jogos que a gente usa mais os meninos, né? Para dar um equilíbrio. A gente tem priorizado esse jogo aqui, o Pedro, que é mais experiente.
6: Perfeito, tá muito obrigada.
4: Tá aí, portanto, o técnico Júnior Rocha, treinador do Papão. Conhece bem o bastidor do Guarani, hein, Beto Quinalha?
1: Já passou por aqui. É um técnico jovem, né? Mas rodado aí pela Série C. Sabe da dificuldade, sabe que inclusive também tem pressão, tá pressionado lá em função dos últimos resultados, a campanha não é boa, jogadores chegando, você vê, ele falou do Pablo Baianinho, que passou aqui pelo Guarani, veio lá do Vitória, é um bom jogador, um jogador que carrega bem, tem bom drible, mas não vai, né? Não vai pro banco, né? Vai pro banco, mas entra o Carrerete. Carrerete é um jogador experiente, como
4: chegou
1: ele
4: lá
1: disse,
4: essa semana.
1: Chegou lá e já tá. E precisa, né? Então, são jogadores experientes, tem o meio-campo com o Caio e o Marcinho, jogadores que já passaram pelo Guarani. Os dois, né? Os dois passaram pelo Guarani, o Marcinho e o Caio Melo, né?
2: Caio Melo tem 27 jogos com a camisa do Guarani e o Marcinho jogou menos, né? O Marcinho jogou 10 jogos, mas são 27 jogos com a camisa do Guarani. E detalhe, Gabriel Mesquita, que é o goleiro titular da equipe do Paysandu, 59 jogos no Guarani e hoje completando 50 jogos com a camisa do Papão.
1: Olha aí, também um jogador já, agora o Gabriel, né? Gabriel chegou muito garoto ao Guarani.
4: Teve, inclusive, entrou em muita fogueira, né, Beto?
1: Mas teve uma fase boa até, né?
4: Sim.
1: Só que aí depois perdeu espaços e no final das contas, aliás, ele quis sair do Guarani para ir pro Paysandu, né?
2: Sim.
1: Ele saiu do Guarani para ir pro Paysandu e agora lá é o titular.
4: O Beto, a dona Patrícia está perguntando aqui do Parque Industrial, há quanto tempo o Guarani não joga a Série A? Você lembra? Foi daqui
1: 2010,
4: né?
1: 2010, Wagner Mancini. Wagner Mancini era o jogador, era o treinador, o atacante do Roger.
2: Artilheiro.
4: Foi rebaixado naquele jogo.
1: Foi rebaixado.
4: Fluminense.
1: Foi.
4: Lá, foi
1: Fluminense
4: lá em
1: foi campeão.
4: Redonda, não
2: Fluminense foi
4: jogo?
2: Campeão. Guarani já estava rebaixado.
4: Né?
1: Guarani entrou na zona.
2: Fluminense foi campeão com o gol do Sheik.
1: Guarani entrou na zona do rebaixamento na penúltima rodada. Você lembra disso? Não?
4: Lembro.
1: Não tinha entrado na zona do rebaixamento mesmo, porque começou o campeonato.
4: Primeiro turno foi muito bom, né, velho?
2: Foi líder do Brasileirão até a Copa. Teve a Copa do Mundo 2010, parou o campeonato, o Guarani era o líder.
1: E aí o Roger tinha vindo pro Guarani, nossa, Costa, muito contestado, enfim. Mas aí ele era o artilheiro do time, foi negociado com o Japão.
4: Foi, me lembro disso.
1: Ele saiu. E um outro detalhe que prejudicou o Guarani, não sei se vocês se lembram, é o Fabão.
4: Zagueiro.
1: Era o zagueiro. É, e o lateral. Nossa, me fugiu o nome dele aqui agora. Aquele jogou na Ponte também. Acho que estava jogando até agora aí. Um maluquinho baixinho. É, deu uma cabeçada no Fabão. O Fabão machucou.
4: Nossa.
1: Confundiu, tirou o Fabão.
4: Tirou o Fabão do jogo. É. Pelo amor.
1: Apodi. Apodi.
2: Verdade, Apodi.
1: Apodi foi numa bola, foi dar um foi tirar a bola e acabou.
2: O Roger fez dupla com o Mazola, não foi, Beto?
1: Mazola veio de
2: São Paulo, né?
1: Isso,
2: São Paulo, Mazola, né?
1: Mazola de São Paulo.
2: Era destaque, chamou a atenção na primeira fase do brasileiro até a parada da
1: foi
2: Copa.
1: Foi negociado também
2: aí
1: depois.
2: Aí acabou depois, quando voltou da Copa do Mundo, aí virou de... Aí vendeu o Roger, depois vendeu o Mazola, aí o time virou um pouco de ponta cabeça.
0: O Mário Januário está com a gente lá em Sumaré, então Beto respondeu aí a pergunta da dona Patrícia, que está com a gente, e também aí o Andrezinho pergunta para nós aqui, e o tal do Diego Torres? E aí, Israel, mas nem banco, né, novamente?
2: Nem no banco, banco. Nem no banco.
0: Vamos fazer o seguinte, Beto, não vamos mais perguntar de Diego Torres, porque, pô... ninguém explica, não vou perguntar mais nada.
1: Não, né? Não está sendo utilizado.
0: Ah, pelo amor de Deus, cara. Nossa senhora. Ah, enfim, vou sair para o intervalo comercial. 3:23.
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0: Já perguntei pra você.
2: Diga lá.
0: Aqui, você sabe que o passarinho tá ligado, né? Aí ele já tá ouvindo aqui, eu perguntei pra ele pra você do Diego Torres, e aí ele falou pra nós o seguinte, ó, tava treinando ontem no brinco com jogadores que não viajaram.
2: É opção, tá bom, do técnico, né? Adicionando. A questão é o Hélio, ou aliás, é o próprio atleta, né? Que não demonstra, talvez, aí dentro dos treinamentos, que possa ter condição de estar no banco de reservas num jogo como esse. Ele naturalmente seria o substituto do João Paulo. Foi titular dessa camisa 10, foi titular, meia esquerda titular na Série C do ano passado, em alguns jogos do Campeonato Paulista, mas com o Hélio Cizenando, ele não teve espaço.
0: Ô Beto, assim, o treinador, por exemplo, ele tem a opção de levar quem ele quer, essa é que é a grande verdade. Mas se dá o luxo de deixar o Diego Torres treinando, pô, eu sou assim, eu falei que não ia falar do Diego Torres, mas a formiguinha força pra falar, cara, não tem jeito. Ô, camarada, teu salário tá em dia, meu parceiro? Meu, então vamos lá que você vai viajar, cara. Porque, queira ou não, Beto, em um determinado momento ele pode ser útil, né? Pô, que você acomoda.
1: Mas o Hélio acha que não.
0: É, aí tudo bem, eu tenho que respeitar.
1: O Hélio acha que não. E outro, você estava me falando aqui. É lógico que esse é um pensamento normal de quem está de fora, né? Quem está de fora, quem está na arquibancada, inclusive. Pô, mas peraí, tem que levar o cara, tem que pôr o cara, né? Mas só que é o seguinte... eu, por exemplo, se eu fosse treinador de futebol, eu iria olhar para escalar o meu time pelo salário de jogador.
4: Sim.
1: Não, é? Não iria. Iria olhar por aquele cara que está...
4: Nem pelo nome, né,
1: Beto? Nem pelo nome, né? Nem pela idade. É olhar para aquele que está rendendo, para aquele que está entregando, para aquele que está comprometido. E, de repente... Acho que ele está enxergando que o Torres tem gente, né? Porque você vê aqui, ele tem agora o Isaac, e o Everton Brito. E aí o restante é tudo atacante, né? O Rafael, que é o cara
2: ele
1: da
2: tem, branca, ele
1: o
2: tem, Kelly e o Luca. Ele tem, ele tem Matheus Claus no gol, Rian lateral direito, Rafael Rodrigues zagueiro, Emerson lateral esquerdo, Ralf volante, Isaac meio campista, Everton Brito atacante, Rafael Freitas atacante, Kevin atacante, Luca atacante. Meio campo, Isaac e Ralf, que é volante.
1: Isaac e Ralf e o Everton, né? Que pode, de repente, né? Pode até fazer uma função por ali. Então, acho que ele deve estar enxergando que esses jogadores estão numa condição melhor para ser opção no banco de reservas para a estratégia que ele monta. Porque, assim, o treinador, o que ele faz? Bom, vamos jogar contra quem? Contra o Paysandu primeiro. Vai verificar quais são os jogadores, quais são os meus titulares. Né, de 1 a 11 mais 2 ou 3 que os caras sempre têm, né? No mínimo, né, hoje do futebol. Tem 4, 5, né, com as substituições. E aí depois o restante para compor em função de uma mudança de estratégia. Qual que é a minha estratégia? Ah, vou montar uma estratégia aqui, onde eu vou marcar um pouco mais baixo, onde eu vou esperar um pouquinho mais para sair no contra-ataque, então tenho que ter jogador de velocidade. Ah, pô, se não der, o que eu preciso fazer? Pô, preciso apertar um pouco mais, preciso adiantar. Ah, o que eu tenho de opção? Então, o treinador tem que ter isso na cabeça. Já tem que estar pronto. E aí eu acho que ele não enxerga no Torres um jogador que tenha a intensidade, ou um jogador que esteja em um nível que possa, de repente, mudar o jogo. É estranho? Lógico que é, por tudo aquilo que a gente já viu o Torres jogar, né? Em outras equipes. Até no Guarani, em um outro momento. Então, só que aí agora, aí você tem que ver um outro lado. Aí cabe muito mais a diretoria. O Hélio é o nosso treinador, ele vai ficar por aqui e pronto, acabou. Bom, Hélio, ó, a conversa de cara, nós estamos gastando uma fortuna com esse cidadão aqui, e aí, o que vai acontecer? Não, ele não encaixa no que eu penso. Não vai. Aí então, pô, peraí. Ô, Torres, vem aqui. Cara, precisamos arrumar um canto pra você ir, velho. Aqui não vai dar mais.
4: E aí eu te pergunto, Beto Quinalha, aí vai muito mais do Guarani arrumar um canto pra ele jogar e ele ter a consciência de que tem que reduzir o salário?
1: Ah, não sei. Aí o problema é que ele vai ter que resolver, né?
4: Uhum.
1: Aí, ou senão ele vai ficar aí do jeito que ele tá, né?
4: Dormindo no contrato, então.
1: Ele vai ficar aí. Pô, mas, caramba, pra um jogador da idade já dele, por tudo aquilo que fez, pô, passar por isso no final da carreira...
4: É humilhante, né?
1: Pô, cara...
4: É humilhante.
1: É desagradável, não é não?
4: Oh, muito. 3 da tarde, mais 29 minutos.
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4: Dona Patrícia tá perguntando, cadê o Ralf? O Ralf está no banco. Último destaque aqui no Bate-Bola Central, hein, Israel Moreira?
2: Bugre definido, vai buscar aí a recuperação, 3 jogos sem vitórias, precisa vencer a equipe do Paysandu logo mais em Belém para chegar aí aos 26 pontos, caso conquiste a vitória e assuma a liderança perdida hoje pela manhã, porque a Internacional de Limeira é a nova líder da Série C, Marquinhos.
4: O Álvaro Gogueira falou, Roger foi pro Japão graças ao Nelsinho Batista, que conheceu o Roger. Beto Quinalha, expectativa pro jogo, é transmissão central, hein, Beto?
1: É um jogo de responsabilidade para as duas equipes, até em função dos outros resultados. A equipe do Paysandu não vem bem, sabe da pressão, mesmo jogando em casa, tem pressão pro resultado. E o Guarani, a mesma coisa, por ser um time que tem planejamento, tem estratégia e tem investimento para subir, não dá para ficar 3, 4 jogos sem vencer. O Guarani vem de 2 empates e 1 derrota, pode cair para 5ª colocação, só que em compensação, vencendo, pode voltar à liderança. Então é um jogo cheio de expectativa, cheio de alternativa e não tenho dúvidas, vai ser um jogo pegado, hein?
4: Tudo preparado aí, Edinaldo Vinci?
15: Tudo preparado, vamos juntos, Marquinhos.
4: É esse aí, Edinaldo Vinci, solta o grito, galera! Finalzinho aqui no Bate-Bola Central, eu volto daqui a pouco no intervalo dinâmico e no giro do placar, na sequência, jornada esportiva. Edinaldo Vinci, de Indaiatuba City, para comandar a seleção do rádio.
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2: Alô, alô, amigo ligado na Central, muito boa tarde. Começa mais uma grande jornada esportiva da seleção do rádio para levar as emoções até você. Da 14ª rodada do Campeonato Brasileiro. Direto do estádio da Curuzu, você vai curtir Guarani e Paysandu, jogo que já foi muitas vezes de Série A, algumas vezes de Série B. E hoje ambos tentando reencontrar o caminho, reencontrar mais uma vez os bons momentos. Guarani e Paysandu, o Bugre que tenta voltar à liderança da competição. Paysandu que vive também uma fase ruim nesse momento. Nos seus últimos 5 jogos, 4 derrotas. Mas evidentemente na hora que a bola rolar, as emoções acontecerão e a Central estará atualizando tudo para você, levando tintim por tintim, detalhe a detalhe do jogo. E vamos começar com um giro de notícias da Central para você, troca de passes com a seleção do rádio, a começar o destaque do Bugre para o jogo. Boa tarde, Israel Moreira.
3: Moreira.
2: Alô, Edinaldo Vinci, muito boa tarde a você e a todo amigo ligadinho na jornada esportiva da Central. O Bugre, que vai em busca da recuperação, 3 jogos sem vitórias, tenta aí no jogo logo mais contra a equipe do Papão em Belém, voltar à liderança da Série C. Sem Isaac e com Herbert, a novidade. Isaac no banco de reservas, Herbert assumindo a camisa no meio-campo do Bugre. Kaique França, Inayam, Maurício Antônio, Rafael Donato, Renan Castro, William Farias, Cauã Jesus, Carlos Eduardo, Guilherme Cachoeira e Maranhão. Equipe definida pelo técnico Hélio Cizeno. O Bugre que ainda não conta com Jonathan Costa com dores no joelho e João Paulo lesão grau 2 na coxa, desfalca o Bugre na sequência da Série C. Bugre que tem a 4ª melhor campanha fora de casa até agora, 2 vitórias, 3 empates e apenas 1 derrota. E hoje vai em busca de mais uma vitória fora dos seus domínios. Agora a equipe mandante do jogo, destaque inicial do Paysandu e o Papão, hein, Israel?
4: O Papão da Curuzu, que vem de derrota na competição, perdeu para o Ipiranga em Erechim na última rodada por 1-0 e tem alguns jogadores conhecidos da torcida bugrina. Aliás, até o técnico Júnior Rocha, ex-comandante do Bugre, definiu a equipe para encarar o Guarani daqui a pouco. De Gabriel Mesquita, o goleiro, Edilson, lateral, Pedro Carrete, Bruno Bispo e Facundo Bonifazi, Pedro Henrique, Caio Melo, Marcinho, Tylon, Cleiton e Juninho. Essa é a equipe do Papão que também busca recuperação na Série C daqui a pouco para encarar o Bugre.
2: É, o Papão que até agora jogando em casa tem 11 pontos somados, 3 vitórias, 2 empates, 2 derrotas, a 10ª campanha jogando em seus domínios a equipe do Paysandu. Agora o destaque do capitão da seleção do rádio e a perspectiva inicial para o jogo. Boa tarde, Beto Quinalha.
5: É isso aí, boa tarde pra você também, Edinaldo, boa tarde a galera toda que tá ligadinha aqui com a gente. Bom, veremos qual vai ser o comportamento do Guarani. É lógico que é um confronto de muita história, a gente já contou um pouquinho disso aqui, você disse aí, né? É confronto que já foi de Série A, de Série B e agora de Série C. Então, o Guarani precisa de recuperação, assim como precisa o Paysandu também. Então, a expectativa é que a gente tenha um jogo pegado, né? O gramado a gente vê aqui, fofo, gramado pesadão, o Guarani precisa tomar cuidado porque vai sentir pressão. Caio Melo já jogou no Guarani, Marcinho, também Gabriel Mesquita, o Júnior Dutra conhece muito bem também porque passou por aqui. Bom, é um time que tem essa responsabilidade, o Guarani vai precisar entender o jogo. Vai precisar saber que tem que competir no mais alto nível de Série C, que o Guarani já fez, inclusive, jogando fora de casa contra algumas equipes, né? Então, vai precisar buscar o resultado de qualquer jeito para buscar a permanência ali entre os melhores. É lógico, não sai de G8, mas se não tiver resultado,
4: já vai complicando,
2: pressão,
4: porque os outros, né, Edinaldo, os outros estão chegando, você vê aí, ó, a Inter de Limeira já tá lá buscando a ponta da tabela, o Santa Cruz já entrou no campeonato, o Botafogo da Paraíba já entrou no campeonato, então é um jogo de muita importância para as duas equipes, é um sinal de alerta aí pro Guarani, hein? Sinal de alerta e para que entenda a competição novamente e que saiba, acima de tudo, competir.
2: Essa é a expectativa do torcedor bugrino. Agora seguindo, trocando passes com a seleção do rádio, o destaque da Ponte Preta. Boa tarde, Fernando César.
1: Fala, Edinaldo Vince, grande abraço, boa tarde. A Ponte Preta está de folga neste domingo em relação ao seu futebol. A Macaca, que já atuou na rodada, abriu a rodada da Série B perdendo para o Criciúma por 2-1 na última quarta-feira e agora volta a campo no próximo sábado, dia 18, 16h, de novo no estádio Moisés Lucarelli, tem Ponte Preta e Goiás. Técnico Márcio Zanardi terá semana cheia de trabalho para tentar montar um time competitivo em busca da vitória, para quebrar essa sequência ruim de 11 jogos sem saber o que é vencer nesta Série B do Campeonato Brasileiro.
2: Beleza? Valeu,
1: Edinaldo, grande abraço, ótima transmissão aí para Paysandu e Guarani, com toda a seleção do rádio.
2: Abraço, Fernando César. Agora continuando o giro informativo da Central no Pique do Rádio, para comandar a apresentação do intervalo dinâmico do Banho de Bola Central e acompanhar tudo o que rola nesse domingão de futebol pelo Brasil, ele, Marcos Luiz, boa tarde. Oi, Edinaldo Vince, grande abraço para você, mais uma vez, boa tarde. Além do jogo que você vai comandar aqui na Central no mesmo horário, Anápolis e Maringá, Ituano e Ferroviária, Maranhão e Ipiranga, Botafogo da Paraíba e Confiança. 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Iniciada mais uma grande transmissão da Central para você. Vamos juntos, galera, no pique do rádio, no pique da emoção do futebol. É Série C do Brasileirão. Eu, Edinaldo Vinci, na narração dos comentários, Beto Quinária nas reportagens, Israel Moreira, apresentação Marcos Luiz, o comando técnico e de som da Central, ele, Edmo Aleixo. É a emoção do futebol com a seleção do rádio.

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Torcedor bugrino já vivendo a expectativa. Daqui 18 minutos a bola rola e você vai curtir direto do estádio da Curuzu as emoções de Guarani e Paysandu. Agradecendo a você que já está ligado, conectado conosco, não só

0: chegou o campeão!
1: É o clube do Guarani!
0: Olha o verde!
2: Alô, torcedor do Guarani! O Bugre, o Guarani Futebol Clube, definido com Kaique França, o goleiro número 1.
0: Olha o verde entrando!
2: E Nayana, lateral direita, número 30. Maurício Antônio, número 2, e Rafael Donato, número 5, a dupla de zagueiros. Na lateral esquerda, Renan Castro com a 26. O meio-campo de William Farias, número 3. Cauã Jesus, 66. E Carlos Eduardo com a 15. Guilherme Cachoeira com a 11. Herbert com a camisa. Herbert. Rapaz. Perdi 27, muito obrigado aí pelo auxílio. Herbert com a 27, Maranhão.
3: Caleta,
2: 90,
3: falhou.
2: Ah, falhou tudo. Kaique França, Inayã, Maurício Antônio, Rafael Donato, Renan Castro, William Farias, Cauã Jesus, Carlos Eduardo, Guilherme Cachoeira, Maranhão e Herbert, a equipe titular do Bugre, definida pelo técnico Hélio Cizenando. No banco, Matheus Claus, Rian, Rafael Rodrigues, Emerson Barbosa, Ralf, Isaac, Everton Brito, a novidade no banco de reservas, contratado na última semana, Rafael Freitas, Kevin e Luca.
3: São 23 pontos em 13 jogos, 6 vitórias, 5 empates, 2 derrotas. Marcou 23, sofreu 11, 60% de aproveitamento.
2: O Paysandu, o Lobo, o Papão da Cruzul, definido pelo técnico Júnior Rocha, com Gabriel Mesquita, é o goleiro número 12. Edilson, lateral direito, número 2. Pedro Carrarete, uma das últimas contratações da equipe do Papão, zagueiro número 44. Bruno Bispo, número 14. E na lateral esquerda, Facundo Bonifácio, uruguaio, camisa número 31. Meio-campo de Pedro Henrique, 39. Caio Melo, número 8. Marcinho com a 10. Tylon, 19. Cleiton, 75. E Juninho, 98. Repeteco do Papão, Gabriel Mesquita, Edilson, Carrarete, Bruno Bispo e Facundo Bonifácio. Pedro Henrique, Caio Melo, Marcinho, Tylon, Cleiton e Juninho, técnico Júnior Rocha.
3: O Papão está em sexto lugar no campeonato, 20 pontos, os mesmos 13 jogos, 6 vitórias, 2 empates e 5 derrotas, 19 marcados, 17 sofridos, 51% de aproveitamento.
2: Arbitragem de Fábio Augusto Sá Júnior, assistente número 1, Rodrigo Guimarães Pereira, assistente número 2, João Marcos Souza Góes, os três do estado do Sergipe, e o quarto árbitro, ou a quarta árbitra, Gleica Oliveira Pinheiro, do estado do Pará.

0: comigo que eu vou contigo, torcedor amigo, contigo levando as emoções do futebol para você aqui na Central. Agradecendo o Roberto Teixeira, que fala de Edmonton, no Canadá, torcendo pelo Bugre. Valeu, audiência qualificada da Central. Toda a galera conosco, ligadinha e acompanhando a transmissão da Central. Pedir seu like, peço mais uma vez, hein? Deixe seu like, é importante demais esse engajamento para esse jogo que é muito importante para o Guarani, né? Como nós já colocamos, Guarani quer voltar à liderança. Nesse momento, o Bugre está na quarta colocação com 23 pontos. O Paysandu é o sexto com 20 pontos, uma diferença de 3 pontos entre eles. Então é um jogo realmente fundamental. Uma vitória significa para o Guarani um passo muito grande para conseguir sua classificação para a próxima fase desta Série C. E para trazer a perspectiva do jogo, comentário do jogo, o que podemos esperar desse, podemos até dizer, um clássico do futebol nacional entre Paysandu e Guarani. Agora é hora do Opinião Central.
1: Edinaldo, os times já definidos, responsabilidade é que não falta por parte das duas equipes, tanto do Júnior Rocha quanto do Hélio Cizenando. O Paysandu vem de resultados ruins, vem de muita pressão. A gente observa imagens e você vê como que é. Há uma tradição muito grande em Belém.

0: presença dos torcedores nos estádios, tanto de Remo quanto de Paysandu. E a gente observa, ó, você não vê, a gente não vê o estádio lotado como a gente normalmente costuma ver a Curuzu. Então isso é sinal de que o torcedor está descontente e muito com o time. Então o time do Paysandu, um time experiente, fica mais experiente ainda com o Carrerete agora, como zagueiro ao lado do Bruno Bispo, dois jogadores altos, fortes, o goleiro, que é o Mesquita, que nós conhecemos, o Edilson, inclusive passou na Ponte, o Edilson, né? Jogou no Brusque, jogou na Ponte, jogou em algumas equipes, já está lá há alguns anos, inclusive, no Paysandu, e o uruguaio, né? O Bonifazi, pelo lado esquerdo. Tem um meio campo que ali a juventude com jogadores até de meia idade experientes, o menino Pedro Henrique, 18 anos só esse menino, vem da base do Paysandu, jogador que está se firmando como titular, e o Marcinho, né? Marcinho que é o armador do time, Marcinho não fez nenhum gol ainda no campeonato de Série C, mas permanece como titular, tem muita moral inclusive por lá, e passou aqui no Guarani, lembra? E cara, não conseguiu encantar, né? Não conseguiu ter desempenho e no final das contas ficou pouquinho aqui, jogou acho que coisa de meia dúzia ou 10 partidas, quanto muito. Então, e o Caio Melo, né? Caio Melo que estava recentemente aqui, inclusive. O Caio está voltando de contusão, um jogador que tem a confiança do treinador, é um misto de meia e volante, né? Mais ali como um segundo volante do que propriamente como um meia, o Marcinho que vai ser o armador. E o Guarani precisa tomar cuidado, tava olhando aqui, ó. O Tylon já fez 4 gols, o Cleiton Pego fez 2 e o Juninho fez 6. Então são jogadores, né? Que são jogadores ali de velocidade, de força e de definição. Então, a defesa do Guarani vai precisar ficar atenta com esses jogadores. E lógico, atento com a pressão, tem que se adaptar rapidamente ao estado do gramado. A gente observa, né, um gramado pesado e ainda está sendo molhado, vai ficar mais pesado ainda, né? O gramado. Mas aí é para todo mundo, né? Aí é para todo mundo, não tem jeito. O Guarani vem praticamente com a mesma equipe. Ainda assim o Jonathan, e permanece o Donato, acho que não vejo problema ali, o Donato vai se firmando como um zagueiro ali ao lado do Maurício Antônio, e pelos lados do campo, né? Mais uma vez, olha aí o Renan Castro, vai se firmando, mesmo o Emerson já voltando, o Emerson voltou, mas ainda segundo o treinador, né? Segundo o Hélio Cizenando, ainda não tem todas as condições, mas pode escrever, vai entrar no segundo tempo, né? Vai entrar no segundo tempo. Então, que é um jogador, o Emerson, né, de muita explosão, diferente do Renan, que é um cara que é um pouco mais contido, joga muito mais ali no sistema defensivo, não tem velocidade, não tem explosão de ataque. E o Inayan, mais uma chance pro Inayan, essa lateral direita, né, que tem dado um trabalho danado pro Hélio Cizenando para poder arrumar um jogador, já passou todo mundo por ali, inclusive o próprio Inayan que tinha começado, agora já volta, mas vai ter uma sequência, já é o terceiro jogo, veremos o comportamento. E aí daí para frente, mudança, né, no meio campo, não só nos jogadores, porque sai o Isaac e entra o Herbert. É lógico, a gente sabe muito bem, são jogadores com característica totalmente diferente, o Herbert é atacante. E aí o Isaac é um meia. Isaac é aquele jogador de controle de bola, jogador de recomposição e de passe. E o Herbert é jogador de explosão. Provavelmente o Carlos Eduardo deve talvez mudar de posicionamento, porque normalmente o que o Hélio faz? O Hélio faz uma linha de 4 defensores, mais 4 no meio-campo, com o Cachoeira de um lado e o Carlos Eduardo do outro, que aí fazia o Farias e o Isaac, né? E o Carlos Eduardo fazia uma função de meia pelo lado esquerdo. E agora, vamos ver, né, com a presença do Cauã, será que vai ser o Cauã que vai fazer ou o Cauã vai fazer com o pé invertido do lado direito? Ele muda o esquema, porque o Cachoeira tudo bem, pode voltar, né, mas e aí, como que vai ficar esse posicionamento? Será que o Cauã vai fazer por dentro e aí o Carlos vai fazer por fora ainda? Pode até ser. O Cauã Jesus faz ali várias funções no meio campo. A gente já viu ele jogando como meia, como segundo volante, como um atacante pelo lado do campo. Então, e o Cachoeira e o Maranhão, que vai ser o homem lá centralizado para ficar um pouquinho mais como referência. Essa bola precisa chegar, o Maranhão tem poucas oportunidades nos últimos jogos, né, gente? Eu acho que precisa criar um esquema para que o Maranhão possa atuar como abastecido, um definidor,
1: né?
0: Exatamente, como um definidor, né? Porque isso é a característica dele, mas não tem acontecido isso. Então, vamos ver como vai ser o comportamento do time do Guarani nesse sentido. É jogo de responsabilidade, é jogo onde as duas equipes precisam de resultado, são duas equipes que têm orçamento, que têm investimento para subir. E agora, porque agora a gente chega na reta final, né? Depois desse jogo aqui, me ajudem, são 5 jogos, né?
1: Exatamente, Beto. Jogos. É a 14ª rodada, mais 5 para completar a primeira fase.
0: Para completar. Então, agora é a reta final, onde você não pode. Nenhum time pode bobear. Então chegou o momento. Chegou o momento para as duas equipes tomar cuidado com pressão. Saber que não tem VAR. E aí, vamos ver como vai ser o comportamento do seu Fábio Augusto. Que vai ser o homem que é responsável pela arbitragem, porque a gente sabe muito bem que tem pressão, isso tem mesmo. Então o Guarani precisa tomar todo o cuidado em relação a isso, não pode entrar na catimba dos jogadores, da equipe do Paysandu, da própria torcida, mesmo o estádio não estando lotado, mas ali colocou 3-4 mil, cara, já faz um barulho, né? Já faz um barulho, o torcedor fica muito próximo do gramado. Então, o Guarani precisa entender isso. Lógico, o Guarani tem jogadores experientes, sabem muito bem, a maioria deles já devem ter jogado na Curuzu, sabe muito bem como funciona. Então veremos. A verdade é que o Guarani precisa mudar o seu comportamento em relação aos últimos jogos. Contra o Floresta, teve domínio do jogo, poderia ter vencido. E aí, no final das contas, acabou falhando nas definições, acabou se complicando também por causa de arbitragem, queira ou não, mas isso já faz parte do passado, não dá para ficar lamentando, não dá para ficar chorando. Vai precisar buscar, independente de ser o Paysandu, o adversário dessa rodada, saber que tem muita gente subindo de produção, muita gente com investimento, o Botafogo da Paraíba é um deles, preste atenção, o Marcelo passou um bocado lá, né? Ficou lá não sei quantos jogos, né? Acho que mais de 5 jogos sem ganhar, perdendo inclusive, e seguraram o Marcelo Fernandes. E é um time que está contratando, está chegando gente, vai fazer pressão. O Santa Cruz a mesma coisa, um time que vai fazer pressão. Você vê, a Inter de Limeira já venceu também o jogo hoje de manhã, e agora carrega, né, essa pressão o Guarani, assim como carrega a pressão também o Paysandu. Se a pressão para o Guarani, a pressão é maior para o Paysandu.
1: E outro,
0: né,
1: ponto, Beto, em cima disso que você está dizendo, hoje o oitavo colocado tem 4 equipes com 19 pontos.
0: Olha aí.
1: Na oitava colocação, e todos eles com 13 jogos. Então eles vão jogar ainda essa rodada.
0: Podem,
1: para ver como é importante.
2: Inclusive o Botafogo do Marcelo Fernandes.
1: Exatamente.
2: O oitavo hoje, pelos critérios de desempate, pelos critérios de desempate, ele é o oitavo colocado, Botafogo.
0: Então ainda joga. Então o Guarani precisa fazer a parte dele. Precisa voltar a fazer a parte dele. A gente já viu o Guarani fazendo bons jogos fora de casa.
1: Sim.
0: Contra
1: o próprio Figueirense. Não foi
0: Figueirense.
1: Um jogo ruim, né?
0: Não.
2: O Guarani tem uma derrota só fora de casa, que é confiança. O restante ela venceu e empatou.
0: Olha aí. Então tem um bom retrospecto. Eu acho que precisa colocar isso em campo, né? Os jogadores sabendo da responsabilidade, sabendo da pressão que vão enfrentar. Essa coisa do gramado, essa coisa do próprio time do Paysandu, né? Que se a gente for analisar, é um time que tem bons valores, né? Bons jogadores para um campeonato brasileiro de Série C também. Vários jogadores que já passaram pelo Guarani, isso precisa tomar muito cuidado. Tem o Lucas Cardoso ainda no banco de reservas, né? Que também é um jogador muito, muito rápido. O Pablo, que acabou de chegar também, é outro que deve ser utilizado pelo Júnior. Mas o Guarani também tem, né? Tem o Everton Brito, que está chegando, acho até que deve, provavelmente deve jogar uma parte do jogo. E os meninos, né? O Rafael Freitas, que tem ido para o banco, mas tem sido pouco utilizado, assim como o Kevin, né? É outro, e o Luca. O Luca, que dispensa comentários em relação à sua qualidade e principalmente a sua experiência. Então, o Guarani, entendo que se tiver focado, sabe, Edinaldo, tiver focado, se tiver com aquela força de competição de Série C, eu entendo que tem tudo para fazer um bom jogo. Aliás, o jogo vai ser equilibrado. Eu não vejo, assim, vantagem para ninguém, não. Acho que é um jogo equilibrado, onde vai valer, inclusive. E aí, jogo equilibrado vale o quê? Vale o mental.
1: Inteligência, né?
0: Vale o mental.
1: Vale administrar o jogo.
0: Vale o mental, vale a confiança, acima de tudo, para fazer a jogada. E não ter medo, né? Não pode ter medo. Tem que entrar para competir de igual para igual com o Paysandu.
1: Essa é a expectativa do torcedor bugrino. As equipes já em campo, dá para perceber também um gramado bem irregular, né, do estádio da Curuzu. Muitas falhas. Então é mais um desafio para o Guarani se adaptar a esse terreno ruim do estádio da Curuzu, assim como a temperatura nesse momento, 31 graus em Belém. Não é fácil, né? Sai de São Paulo, o Guarani sai aqui de Campinas. Próximo aqui, 20 graus, 25 graus no máximo, nesse inverno brasileiro aqui na região sudeste, para jogar no norte do país, também é um desafio, mas é preciso superar a todos esses desafios nesta tarde, nesse domingão. 15 horas, 59 minutos, a bola vai rolar dentro de instantes. A equipe do Paysandu, que vem com seu uniforme branco, todo branco. O time do Paysandu não joga com seu uniforme tradicional, portanto, já o bugre todo de verde. Daqui a pouquinho a bola vai rolar. Guarani e Paysandu, para você aqui na Central. Agradecendo os amigos que estão participando conosco no Rádio Central Campinas Esportes. Você pode participar também no WhatsApp 971-483-497. Participe, deixe seu recado, seu comentário sobre o jogo. E, evidentemente, que vamos agradecer ao seu prestígio, à sua audiência aqui na Central. 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Equipes já se posicionando para dentro de instantes, a bola vai rolar, né? O jogo já tá, podemos dizer, até certo ponto atrasado, né? As equipes demoraram para entrar em campo. Agora a equipe do Paysandu sauda seu torcedor, como o Beto bem colocou, público pequeno, né? Para as tradições da equipe do Paysandu, que sempre leva muita gente aos estádios, mostrando que o torcedor do Papão realmente está meio cabreiro com a participação da sua equipe dentro desta Série C. Lembrando que o Paysandu vem de duas derrotas jogando em casa, perdeu para o Inter de Limeira por 2-1 e perdeu para o Santa Cruz por 3-1. Portanto, vive uma fase, vamos dizer assim, não legal com seu torcedor, o que pode ser um fator positivo para o Guarani, evidentemente. O Guarani, que na próxima rodada tem um jogo também muito importante, enfrenta a Inter de Limeira, que é atualmente a líder da competição. É a fase decisiva, é a fase que todos nós esperamos aí ser decisiva efetivamente dessa primeira fase. Pois não, Israel?
2: Você mencionou o público pequeno no estádio da Curuzu, estádio que tem capacidade para 16 mil pessoas. Os ingressos que foram colocados à venda durante a semana, as arquibancadas, R$25, um preço até popular, acessível, mas a campanha que não vem ajudando aí a equipe do Papão e o torcedor se afastando do estádio nesse momento. Também destacar a presença do torcedor do Guarani. Tem alguns torcedores, principalmente a torcida organizada Fura Independente, se faz presente no estádio. Nós sabemos que tem uma relação muito próxima com a torcida rival do Paysandu, a torcida do Remo. Então, alguns torcedores ali também ajudando, auxiliando, ocupando ali as arquibancadas visitantes, a torcida do Guarani presente no estádio da Curuzu, Edinaldo.
1: Tá certo, tá aí os detalhes passados importantes pelo Israel Moreira. Atualizando a toda a galera ligadinha aqui na Central. O árbitro do jogo, o Fábio Augusto Santos, do Sergipe, já se posiciona ali no Círculo Central para dar o pontapé inicial no jogo. O jogo está atrasado, hein? Meu relógio já 16 horas e 2 minutos. Jogo, portanto, atrasado em 2 minutos. Mas agora vai começar. O árbitro já colocou ali na marca central para que o jogo possa começar. O Paysandu, naquele último minuto de conversa, né? Aquela última conversa, momento de motivação, todos os jogadores ficam abraçados. Da mesma forma, os jogadores bugrinos, também naquele momento de última palavra para que o jogo possa começar. 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Coração do torcedor bugrino já tá batendo mais forte, na ansiedade pro jogo. É o Guarani tentando reencontrar a vitória, voltar a vencer, depois de um momento meio turbulento em que os resultados não estão vindo. Mas hoje é o dia, torcedor bugrino. Esse domingão, essa expectativa que o Guarani possa se reconciliar com as vitórias e que possa ficar muito próximo à classificação. Uma vitória nessa partida realmente seria fundamental para a classificação. Vai começar, apita o árbitro, a redondinha rola no estádio da Curuzu.
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1: Venha comigo, galera, e vem o Guarani. Cachoeira cruzou na boca do gol, tira parcialmente a zaga, olha a sobra, pintou o gol, chute pra fora. Cauã Jesus, quase que na linha da grande área, perna canhota nela, pegou embaixo da bola, ela subiu e saiu. Com 20 segundos de jogo, a primeira chance do Guarani, Israel Moreira.
2: Primeiro bom momento da equipe do Bugre, antes até, como você bem disse, dos 30 segundos da primeira etapa. Jogada pelo lado esquerdo, Cauã Jesus recebeu essa bola ali no bico da grande área, bateu com a perna esquerda, pegou forte nela, mas ela acabou ganhando altura, saindo em linha de fundo, mas chegou o Guarani na sua primeira oportunidade, Vinci.
1: E vem o Bugre de novo, vem com o Cachoeira. É, o Cachoeira tentou derrubar, disse que não, tive impressão de falta, você não teve não, Israel?
2: Eu achei também que o Marcinho, ele fez a falta, né? Fez com o braço direito ali pra cima do Cachoeira, deslocado, mas o árbitro, o Fábio Augusto, estava em cima do lance e mandou seguir.
1: E sai jogando a equipe bugrina ainda no campo defensivo, Inayan dominou perto da linha lateral, caminha com a bola, chega próximo ao meio do campo. William Farias recebe o passe, dominou perto do círculo central, é o Bugre que toca a bola nesse início de partida. Ainda William Farias, já se fecha a equipe do Paysandu, fica toda no campo defensivo. William tenta o levantamento na grande área, saiu o goleiro, tava tanto. Gabriel Mesquita fez a defesa. 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E vem a equipe do Paysandu, cruzamento na boca do gol, tira dali o Maurício Antônio, é escanteio. Primeiro escanteio do jogo, lado direito de ataque, bola para a equipe do Paysandu, Israel.
2: Primeiro escanteio do jogo, lado direito, no tentativa de cruzamento do Juninho, camisa número 98, a zaga do Guarani fez o corte, escanteio lado direito de ataque, vem bola na área do Bugre.
1: Olha a equipe do Paysandu tentando responder depois de um bom ataque da equipe bugrina. É no lado direito de ataque. Já prepara para fazer a cobrança o Marcinho. Tá na bola, vai colocar na muvuca. Grande movimentação na grande área, precisa ter atenção nessa bola aérea, hein? Essa bola aérea é perigosa. Marcinho na bola, posicionado. Arthur demora para autorizar a cobrança. Lá vai ele, o capitão da equipe do Paysandu. Levantamento na boca do gol, de cabeça. Tava atento para tirar o Donato. A sobra volta, volta para a equipe do Paysandu. Toca a bola na zona intermediária ofensiva, tentando achar o caminho do ataque. O passe já feito. Lá pelo lado esquerdo, tenta a jogada. O Bonafase voltou mais atrás. Toca a bola, a equipe do Paysandu. A bola chega até o Pedro Henrique. Pedro Henrique tenta o levantamento na ponta esquerda. Bola bem aberta lá no lado esquerdo de ataque, tenta chegar o Paysandu, mas a marcação do Idaiu estava atenta. Ele consegue desviar, tocar a bola para a lateral. É lateral sinalizado. Na verdade, era o Herbert que estava por ali ajudando a marcação no lado direito defensivo do Guarani. Vem pro ataque o Paysandu. O jogo começa corrido, o jogo começa disputado. Muito bom. Lateral cobrado, a bola foi direto para a linha de fundo, tiro de meta, reposição de bola para o Bugre. 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Ainda bem que tem loja 100. 3 minutos e meio desta etapa inicial de partida. E tem a reposição de bola, a equipe bugrina. Kaique França dá um bico na bola com a perna canhota, vai procurar o campo de ataque. Tentativa de desvio no meio do caminho, já tira dali. Alivia o Bruno Bispo. A sobra volta, ainda para a equipe do Paysandu. Tenta articulação, mas a marcação estava forte por ali. Retomou para o Guarani, sai jogando bugre. Passe para o Renan Castro. Ele faz a jogada no lado esquerdo defensivo, ainda ele perto da linha lateral. Tenta o levantamento forte, procura o campo de ataque de cabeça. Estava atento para tirar o carreirete. A bola sobra, volta para a equipe do Paysandu. O jogo fica brigado, lutado e realmente fica mais pegado nesse início, hein? Agora o árbitro sinalizou uma falta, falta por Paysandu do lado direito, perto do meio do campo. Tylon foi derrubado. É falta para a equipe do Papão da Curuzu. 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
4: Pela Série B, no 1º de maio, São Bernardo faz o primeiro. São Bernardo 1, Cuiabá 0.
1: É, o 20 Central é o 20, bem informado, fica sabendo de tudo. Carreirete faz abertura, bola para Edilson, lado direito, campo defensivo, troca passes da equipe do Paysandu. Agora a chegada do Ebert, cometeu a falta, precisa ficar ligado, não pode reclamar muito, senão pode pintar cartão, hein, Israel?
2: A terceira falta do jogo, a terceira do Guarani para cima da equipe do Paysandu. Falta foi clara do Ebert, não sei nem por que está reclamando, ele puxou o jogador da equipe de meio campo do Paysandu, a falta já foi batida, vem o Papão, lado esquerdo de ataque.
1: Você conferiu a marcada Central, 5 minutos dessa etapa inicial de partida. Está jogando a equipe bugrina, 0-0 no placar. Bonita jogada do Rafael Donato. E agora ele dá um bico na bola, vai procurar no meio do campo, toca de cabeça no meio do caminho, retomou outra vez o Guarani. Agora falta, hein? Vai pro... Sinalizou ou não? Sinalizou sim a falta.
2: Falta marcada.
1: É, falta sobre o Herbert, falta para a equipe bugrina, ainda no campo defensivo. Vamos seguindo, galera, e você vai curtindo tudo aqui na Central, agradecendo o carinho da sua audiência, você que está no YouTube, Rádio Central Campinas Esportes, deixe seu like e se inscreva no canal. A falta foi cometida no meio do campo pelo Pedro Henrique, ele que tinha sofrido a falta minutos antes, né, do Herbert sobre ele, agora ele devolveu e cometeu a falta. O jogo fica parado, o árbitro agora sim vai autorizar a cobrança. Sumiram com a bola? Cadê ela?
2: Agora já apareceu.
1: Ah, que bom, né? Que bom, né, Israel Moreira? 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E vem o Bugre, Cachoeira tenta o cruzamento. Desvio feito pelo Edilson, escanteio lado esquerdo, campo de ataque do Bugre.
2: Segundo escanteio do jogo, primeiro da equipe do Guarani. Na tentativa de cruzamento do Cachoeira, após receber bom passe do Carlos Eduardo, fez o cruzamento, ela bateu na zaga, saiu em linha de fundo. Escanteio lado esquerdo de ataque. Olha o bugre, Edinaldo.
1: Renan Castro, ele que no jogo contra o Floresta bateu praticamente todos os escanteios. E agora vai bater esse primeiro escanteio do jogo pro Guarani. Ele já coloca a bola ali posicionada na marca do escanteio. Vai pra cobrança. O torcedor bugrino vai com ele, na expectativa do primeiro gol do jogo. Renan Castro, perna canhota, levantou meia altura o desvio. A bola sobe, a bola desce, ficou Cachoeira, devolveu pra grande área o chute. Mas a bola foi interceptada. E sobrou pro Paysandu. Olha o contra-ataque perigoso da equipe do Paysandu. Bota a velocidade, avança. É o Cleiton pego. Foi derrubado, atropelou a falta. Os bugrinos reclamam. Maurício Antônio vai levar cartão. E, aliás, não é o Maurício, né? Quem
2: Carlos
1: tá
2: Eduardo.
1: É o Carlos Eduardo,
2: Carlos
1: exatamente.
2: Eduardo, quem assinalou a falta foi o Bandeira, foi o auxiliar. Ah, o Carlos Eduardo reclamando muito, e detalhe, viu, o Vinci, Carlos Eduardo estava pendurado, está fora da próxima partida contra a Internacional de Limeira.
1: É, tá aí, reclamou bastante, foi num contra-ataque rápido da equipe do Paysandu. O Cleiton pego, me pareceu claramente derrubado ali nas costas pelo próprio Carlos Eduardo, e a falta foi marcada sem dúvida, né, Beto?
5: Sim, falta clara. Aliás, num contra-ataque, você viu, o Guarani teve a chance do gol, a bola, o Guarani reclamou ali, a bola bateu no peito, né, acho que era o Bruno Bispo que estava na jogada, e aí no contra-ataque o Marcinho ligou rapidamente, né, o Juninho ali, né, e no final das contas, aliás, era o Pego, né?
1: É, o Cleiton Pego.
5: O Cleiton Pego e o Carlos Eduardo, na tentativa do ombro com ombro, né, mas ele...
1: Chegou atrasado.
5: Chegou atrasadinho, pegou as costas, falta perigosa contra o Guarani.
1: Tem a falta, o Paysandu ainda fica ali no gramado, o Cleiton pego, fica sentindo o atacante da equipe do Paysandu, evidentemente também valorizando um pouco, até para já pressionar o árbitro, né?
2: Na sequência, o Carlos Eduardo acabou pisando no braço dele, por isso que ele está ali sendo atendido agora pelo departamento médico da equipe do Papão.
4: 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Tem a falta, Paysandu. Momento de preocupação da galera bugrina. Tem com a perna direita o Marcinho posicionado. Com a perna canhota fica o Pedro Henrique. E evidentemente
2: é o Facundo.
4: É o Facundo Bonafase, né? Na verdade, é o Facundo e também o Marcinho, ambos ali posicionados. Batida com a perna canhota na boca do gol, desvio de cabeça do Herbert ajudando a marcação, escanteio, Israel.
2: Cobrança que buscava lá pelo lado esquerdo de ataque, o camisa número 8, Caio Melo, ex-jogador da equipe do Guarani, foi desviado em escanteio pelo Herbert. Lá em escanteio, lado esquerdo de ataque, vem bola na área do Bugre.
4: É, foi o próprio Bonafazi que bateu com a perna canhota. A bola vai viajar na grande área. É escanteio para a equipe do Paysandu. Grande movimentação na grande área. Está lá o zagueiro Carrerete, está também o Bruno Bispo se movimentando na área. Momento de apreensão. Guarani pressionado nesse momento. Levantamento, segundo pau. A bola passou por toda a pequena área e saiu do outro lado. Tiro de meta, reposição de bola para o Guarani. 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
6: Edinaldo Vinci.
4: Venha comigo que eu vou contigo, torcedor amigo. Continuo levando as emoções do futebol para você aqui na... Vamos girar, confira comigo o tic-tac do tempo do jogo. 10 minutos passados, etapa inicial, o placar do estádio da Cruz, o Marque, você confere, olha o perigo, a bola na grande área, chute cruzado, salva o Maurício Antônio na linha do gol. Quase o Paysandu sai na frente numa saída equivocada do Kaique França. Ele demorou para defender, ficou especulando a jogada e quase que o Bugre leva o gol, Israel.
2: A boa jogada do Marcinho, camisa número 10, fez o passe dentro da grande área. Aí demorou um pouco, titubeou ali o Kaique França na saída da bola. O cruzamento aconteceu e Maurício Antônio fez o corte. A bola que estaria praticamente dentro do gol, Maurício Antônio salvando a equipe do Bugre de levar o primeiro gol. Edinaldo.
4: No giro de resultado, segue na Curuzu, 0 Guarani, 0 Paysandu.
1: E no 1º de maio, Cuiabá faz o primeiro, empata São Bernardo 1, Cuiabá também 1. E na ressacada, o Avaí abre o marcador, Avaí 1, Náutico 0.
4: E vem descendo a equipe bugrina, bom passe pro Maranhão, dominou, rolou pro Cachoeira na linha da grande área, lado esquerdo, ainda ele dominou a marcação, fechou, ele vai pra jogada, tenta o cruzamento, bola desviada pelo Edilson, que consegue evitar a saída para escanteio, dá uma puxeta na bola, a bola sobe, a bola desce, fica com o Paysandu, briga pela bola o Carlos Eduardo, viu, desvio, é lateral, bola pra equipe do Paysandu. 11 minutos e meio e o jogo, Beto Quinária, segue 0-0.
5: Jogo equilibrado, Guarani teve uma grande chance com menos de um minuto, Cauã Jesus ficou de frente, né? E aí chutou por cima, ele já estava dentro da grande área. Era bola para dar um tapa e no final das contas ele acabou chutando forte e jogou a bola praticamente para fora, inclusive da Curuzu. É, o Guarani depois teve outra boa oportunidade, mas cede espaços no contra-ataque. O time do Paysandu, na organização do Marcinho, é perigoso, né? Porque tem jogadores.
4: Olha, e olha o Guarani, Cachoeira na cara do gol, pintou o gol, chutou, segura o goleiro, larga, olha a sobra, Herbert, pode ser agora. Ele girou, tentou a marcação, fechou o Maranhão, na verdade. Passe para Carlos Eduardo, lado esquerdo, foi pro cruzamento, chutou rasteira, a bola acabou sendo interceptada. Desvio por último do marcador da equipe do Paysandu, que era o Edilson, escanteio, Israel.
2: Belíssimo lançamento do Maurício Antônio, que achou o Guilherme Cachoeira pelo lado esquerdo, sozinho de ataque, recebeu, fez o passe, tentou o cruzamento, é bem verdade, houve o corte, o bate, o goleiro fez a defesa no primeiro lance e depois ali o Maranhão ficou um pouco sem ângulo, mas conseguiu o escanteio. Escanteio, lado esquerdo de ataque, vem bola na área da equipe do Paysandu.
4: Agora é o Carlos Eduardo, trocou com o Renan Castro, vai com a perna direita, vai colocar na grande área, com quase 13 minutos desse primeiro tempo, ele tá posicionado para cobrar, grande movimentação na grande área, tá lá o Donato, hein? Cobrança feita, o goleiro segurou, larga, olha a sobra, solta o grito, galera! Carlos Eduardo. A bola foi viajando. O goleiro Gabriel Mesquita errou, tirou. A bola ficou do outro lado, quase que na linha da pequena área. Lado direito, grande área. Herbert, perna canhota, chutou. Gabriel tentou ainda defender, não conseguiu. E a bola morreu lá dentro. Herbert, Herbert, Herbert. Camisa 27. Ele coloca lá dentro, coloca alegria no coração, faz sacudir de emoção a galera do Bugrão. Festa na taba. Herbert flechou, Herbert flechou, Herbert marcou. Com 14 minutos da etapa inicial, agora no placar do estádio da Curuzu, Guarani 1, Paysandu 0. E você, Israel Moreira, o que tem para nos contar?
7: Na falha do goleirão Gabriel Mesquita, 59 jogos com a camisa do Guarani, ele falhou, acabou deixando a bola para o Herbert, que nem aí se errou o chute ou não, não pegou bem na bola. Perna esquerda, o artilheiro do Guarani na temporada, faz o sexto gol dele e o primeiro gol da equipe do Bugre na Curuzu. Herbert 27, camisa 27, é o nome da emoção, Edinaldo Vince. O Bugre está na frente 1-0.
4: Herbert, Nália, o Herbert ganhou um presente.
5: Representado.
4: O Gabriel Mesquita.
5: É, o Mesquitão não foi bem na bola. É, espalmou mal, e aí depois também o Herbert não pegou tão bem na bola, e aí o Mesquita entrou com bola e tudo pra dentro, né? A bola não chegou nem na rede, né? Tentou defender, mas a bola ultrapassou. O Guarani tinha perdido uma grande oportunidade, aliás, duas grandes, né? Tinha perdido aquela com o Cauã e depois, no início da jogada do escanteio, com o Cachoeira, que saiu na cara do Mesquita, e o Mesquita fez boas defesas. E no final das contas, o Guarani apertou e conseguiu fazer o gol. E agora veremos o comportamento, né? Comportamento do Paysandu, que já era um comportamento também de ataque, o jogo estava equilibrado, e agora, lógico, vai ter pressão. O Guarani precisa ter inteligência agora para segurar essa pressão e quem sabe, né? No contra-ataque, na força do Herbert, que agora tá com moral, né? E a jogada é com o Cachoeira aqui, hein? A jogada é com o Cachoeira pelo lado esquerdo.
4: É, realmente, o Bugre sai na frente, 1-0 pro Guarani. 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Agora o Cauã Jesus está sentindo ali, perto do meio do campo, numa jogada forte que ocorreu, e também teve uma jogada antes, né, do próprio zagueiro Carreretti sobre o Herbert. Paysandu abrindo a caixa de ferramentas, Israel.
2: E o Cauã Jesus sendo atendido pelo departamento médico da equipe do Guarani na disputa de bola com o Marcinho, acabou sobrando ali o braço até no rosto ali do Cauã Jesus, está sendo atendido e vai colocar aquela, vai colocar aquela proteção ali tá sangrando, como destacou ali o Beto Quinalha, está sangrando o Cauã Jesus, será colocada aí a proteção em seu rosto, na cabeça, faixa, touca, qualquer coisa aí que impeça o jogador aí, aliás, que impeça e interrompa o sangramento no atleta. O jogo está parado, o Bugre vence 1-0, Edinaldo.
4: É, já tá com aquela touca de nadador, né? O Cauã Jesus, e vai tomando aquela aguinha, com 17 deste primeiro tempo, 1-0 para o Guarani. 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Tenta a equipe do Paysandu, levantamento para o Juninho, mas vai para o Japarava. O jogo marcava falta. Falta para o Guarani, lado esquerdo, campo defensivo. É, o Juninho, que aliás é o artilheiro do campeonato, é o artilheiro desta Série C, tem 7 gols. O atacante da equipe do Paysandu. Maurício Antônio posicionado para a cobrança da falta. Volta a bola com o William Farias, recua para Donato. Donato abre para Inayan, lado direito, perto do meio do campo. Ele volta para o William Farias, tenta o levantamento, procura o Cauã Jesus lá pelo lado direito de ataque. A marcação estava tendo. Consegue tomar o Bonafase, voltou pro goleiro Gabriel Mesquita, atrapalhado, saiu jogando. Quase que o Maranhão consegue domar. Ele desviou, a bola foi pra lateral. Gabriel Mesquita tá sentindo, hein, ô Israel?
2: Ah, tá sentindo de enfrentar o ex-clube, hein? Tá sentindo. Falhou no gol do Herbert, agora estava sozinho, demorou pra fazer o corte, pra fazer o chute pra frente, esperou a chegada do Maranhão, que por pouco não tomou a bola do Gabriel Mesquita, que tem até o reconhecimento da torcida do Paysandu. 59 jogos, 50 jogos hoje com a camisa do Paysandu completa o Gabriel Mesquita, mas por enquanto demonstrando nervosismo de enfrentar a equipe do Guarani.
1: E sai jogando a equipe do Paysandu, vem com o Edilson, já faz o passe, vai na articulação, Caio Melo, tenta o levantamento, levantamento na ponta, a bola correu demais e foi de graça pro goleiro. O goleiro Kaique França faz a defesa, ele tentou o Tylon, mas a bola foi muito esticada e fica para o Bugre sair jogando. 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Agora o jogo muito parado, uma falta marcada pelo árbitro, lado direito, campo defensivo, bola pro Paysandu fazer a cobrança, já cobrada a falta, avança a equipe do Paysandu, vai na articulação, vem com o Juninho já faz o passe mais à frente, tenta o lado esquerdo e ataca, cadê a marcação, Guarani, olha o cruzamento na boca do gol, tirou Maurício Antônio, a bola ficou com o Cauê Jesus, tocou pra trás, Caio Melo, tocou, olha o chute, o perigo, tira dali, tava atento o Donato pra tocar pra escanteio, que perigo, hein, Israel Moreira?
2: Vacilou na marcação no sistema de defesa do lado direito da equipe do Guarani, no cruzamento do jogador Facundo Bonifazi, o Rafael Donato ali se embolando um pouco com os zagueiros e os atacantes da equipe do Paysandu, mas conseguiu colocar escanteio lado esquerdo de ataque, vem bola na área do Guarani.
1: Perigo, torcedor bugrino fica apreensivo, a bola vai viajar na grande área, lá dentro grande movimentação, Marcinho cobrou desvio no primeiro pau, a bola subiu e saiu, foi direto para a linha de fundo, me pareceu que o último toque foi do Cleiton Pego, tiro de meta, reposição de bola para o Guarani. Vamos girar, confira comigo o tic-tac do tempo de jogo. 20 minutos passados, etapa inicial. O placar no estádio da Cruz, o marque, você confere. O Bugre está na frente, Herbert foi para a rede. Guarani 1, Paysandu 0.
4: No Jonas Duarte, Anápolis vai empatando com o Maringá por 0-0. E no Castelão, Maranhão também pelo mesmo placar, 0-0 com o Ipiranga.
1: E o árbitro, o senhor Fábio Augusto Santos, já aplica o cartão amarelo no Kaique França. O jogo mal está na metade do primeiro tempo, Israel Moreira. O árbitro já está dando cartão.
2: Mais um, é o segundo do jogo, segundo para a equipe do Guarani. Kaique França e Carlos... Do Guarani é o terceiro, Beto?
1: Ah, Kaique, não, Carlos Eduardo. Terceira, na verdade, né? Por cera, né? Do
2: Ah, país. sim, é. Entendi pro terceiro. Olha o Paysandu.
1: E vem o Paysandu, olha o perigo, desce. Bola aberta no lado direito de ataque. Tylon tocou pra trás, cruzamento do Caio Melo. A bola sobe, a bola desce. Tenta o Donato. Houve o desvio de cabeça, a bola foi direto pra linha de fundo. O último toque foi do Juninho. Tiro de meta, reposição de bola para o Guarani. Daqui a pouco, no banho de bola, tem as notas do jogo. 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Agradecendo a você que está ligado, conectado com a gente no Rádio Central Campinas Esportes, o Márcio Tiene, também o Zé Laos, também participando com a gente, valeu, Everaldo Greter, toda a galera, Eduardo do Carmo, e vem o Paysandu, olha o cruzamento na boca do gol, a bola foi pro Juninho, tira bem a zaga bugrina, o último toque foi do Donato, e a bola sai para a lateral, lado esquerdo, campo de ataque, é pressão do Paysandu, Guarani precisa tomar cuidado, precisa voltar a responder, tentar um contra-ataque, Bonafazi, vai para a cobrança do lateral, já cobrou, tentativa de jogada, e Nayan conseguiu tomar pro Bugre, vai na tabela, jogada feita pro William Farias tentou passe mais à frente, girou Maranhão, voltou, mais atrás, olha o levantamento do Nayan, na velocidade, a bola correu, Gabriel Mesquita fora da grande área, conseguiu tocar do lado. O torcedor do Paysandu assustou, hein, Israel?
2: Ah, assustou, e nós aqui também, viu? Olha o Gabriel Mesquita com uma vontade de entregar novamente, hein? Ali, mas conseguiu fazer o corte, Paysandu vem agora com Edilson pelo lado direito, Edinaldo.
1: Vem ele, vem com a bola, avançou, levanta pra Kaique França fazer a defesa, tava atento o goleiro Bugrilo e faz a defesa. 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
1: A rádio do futebol de Campinas, 23 desse primeiro tempo, tá na frente o Guarani, Herbert foi pra rede, 1-0, e sai jogando mais uma vez a equipe bugrina, Maurício Antônio, caminha com a bola, rompe a linha demarcatória, chega no campo de ataque, lá vai o Maurício, como se fosse um articulador, fez o passe, e a bola pro Carlos Eduardo, rolou, mas o passe foi errado do Carlos Eduardo, Edilson retomou pra equipe do Paysandu, sai jogando, olha, sai jogando errado, o Cachoeira ficou com ela, pode bater, bateu, Gabriel Mesquita no centro do gol, fez a defesa, mas chutou fraco, né? o Israel Moreira?
2: Chutou fraco e desperdiçou mais uma grande chance da equipe do Guarani, sempre pelo lado esquerdo de ataque. Cachoeira com liberdade, recebeu sozinho, trouxe pra perna direita, mas na hora de finalizar, Vince bateu fraquinho, o Gabriel Mesquita agradeceu e o Paysandu sai pro jogo lá com o Facundo Bonifácio e vai perdendo 1-0 o Guarani.
1: Roberto, o Guarani precisa aproveitar o momento do jogo, tem esse tipo de chance na frente do gol, precisa caprichar mais na finalização.
5: É, não pode, ele tem que bater mais forte, né? Ele tentou bater tirando, colocado pelo lado esquerdo, mas aí jogou na mão do goleirão do Mesquita. O Guarani, quando faz a pressão na defesa da equipe na saída de bola do Paysandu, consegue roubar essa bola. O Guarani tá lutando, competindo, o Donatão muito bem, tanto o Donato quanto o Maurício, só que é o seguinte, o Guarani tem problema lá pelo lado direito da sua defesa, né? O menino Inayan não tá suportando ali a descida do Facundo e também do Cleiton, né? Do Pego, que aparece por lá, o Juninho fica mais centralizado, o Tylon pelo lado direito, então o Guarani precisa tomar cuidado com isso e não pode, de maneira nenhuma, bobear nessas oportunidades que tem para ampliar o placar. Acompanhando a nossa transmissão, viu, Vinci? Nosso Wagner Alves, grande Wagner Alves, narrador, nosso grande amigo em Valinhos, ele tá lá com o pessoal, lá no campo do Jupa. Lá no campo do Jupa, em Valinhos, a galera nos acompanhando aqui. Forte abraço, viu, Wagner?
1: Valeu, Wagner. Obrigado, grande narrador Wagner Alves. 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Agora uma falta na saída de jogo da equipe do Bugre, falta sobre o Inayan no campo defensivo, na marca de 25, segue 1-0, o Guarani está na frente, levantamento buscando o campo de ataque do Guarani, a bola ficou com o Herbert, tenta o passe mais à frente, ouviu o desvio, a bola foi tocada por último, ali me pareceu que foi o Pedro Henrique, tocou por último, a bola pro Guarani, lado direito, campo de ataque. Agradecendo a você que tá ligadinho com a gente, curtindo essa vitória do Bugre, Herbert foi pra rede, 1 pro Guarani, 0 pra equipe do Paysandu, resultado muito importante. Se reencontrar com a vitória é fundamental. E vem o Guarani, tentativa na ponta direita, falta marcada. Foi puxado o Herbert que estava na jogada ou o Maranhão, hein, Israel?
2: O Herbert, a impressão aqui foi o Herbert puxado, sofreu a falta e levou cartão amarelo ali, o Bispo, Bruno Bispo, jogador número 14 da equipe do Paysandu, primeiro cartão amarelo da equipe da casa. A falta está marcada pro Guarani, lado direito de ataque, falta perigosa, quem sabe a chance do Bugre de aumentar o placar, Vinci.
1: Expectativa dobrada, bola parada, bate forte o coração bugrino, quem sabe a chance do segundo gol. Carlos Eduardo, ele já pegou a bola, é no lado direito de ataque, fica ali o Marcinho fazendo aquela catimba para trás. Pardo, foi assim que surgiu o primeiro gol do Guarani, numa cobrança de escanteio do próprio Carlos Eduardo, que o Herbert se aproveitou da falha do Gabriel Mesquita, e quem sabe agora o segundo gol. O torcedor acredita, Carlos Eduardo, um homem na barreira, bateu direto.

0: Carlos Eduardo. O Gabriel Mesquita desviou e a bola ficou com o Maurício Antônio. Maurício Antônio, camisa 2. Ele coloca lá dentro, coloca alegria no coração, faz sacudir de emoção a galera do Bugrão. A cobrança veio a meia altura. O Gabriel Mesquita não conseguiu defender. Me pareceu que a bola bateu na trave também. E sobrou praticamente na linha do gol pro Maurício Antônio, que apenas resvalou a bola para a rede. O Guarani amplia o marcador com 27 minutos da etapa inicial. Agora no estádio da Curuzu, o Bugrão tem 2, Paysandu 0. Festa na taba, alegria do torcedor bugrino. Bate forte, bate feliz o coração alviverde. Israel Moreira.
1: Belíssimo gol da equipe do Guarani na cobrança de falta do Carlos Eduardo. Pra mim, na minha avaliação, viu, Vince, o Gabriel Mesquita falhou mais uma vez, hein? Pulou atrasado, não alcançou a bola, ela acabou batendo na trave e com ela sozinha sobre a linha. Aí o Maurício Antônio, que estava no segundo poste com a perna esquerda, só empurrou para o gol. Justíssimo até, porque faz uma belíssima partida também o zagueirão da equipe do Bugre. Aumenta o Guarani na Curuzu. Maurício Antônio, camisa número 2, o nome da emoção. Guarani 2-0, Vince.
0: Nem mais o otimista bugrino, né? Nem o mais otimista bugrino esperaria esse 2-0, mas e fora as chances que a equipe do Guarani já criou na partida, né, Beto? 2-0 e poderia estar mais.
2: Poderia estar mais. O Guarani criou oportunidade, aliás. Eu também achei, o Mesquita demorou para tomar atitude, né? Para sair na bola. Mas, porque era uma bola pro Carlos Eduardo, normalmente joga essa bola dentro da área. Não, ele bateu direto pro gol.
0: A bola bateu bem, né?
2: Bateu bem, deu uma descaída, a bola bateu no pé da trave. O Mesquita se chocou ali com a trave e sobrou sozinho pro Maurício. A Arani teve várias oportunidades, amplia o marcador 2-0, joga um caminhão de responsabilidade em cima da equipe do Paysandu, que estava tentando atacar, principalmente pelo lado esquerdo. Veremos agora qual vai ser o comportamento. O Paysandu, como tem que atacar, dá muito espaço. Acho que tem muito espaço, inclusive, ali no meio-campo, né? O menino ali, o Pedro Henrique, não está conseguindo suportar o peso da responsabilidade. Os jogadores do Guarani fazendo marcação na saída de bola. O Guarani só sofre pelo lado esquerdo, né? De ataque. Ali o lado direito de defesa precisa forçar um pouquinho mais a marcação por ali.
0: E olha o cruzamento na boca do gol. Chega, dá um bico na bola. O Renan Castro ali viu o perigo. A bola sobe, a bola desce, volta no campo defensivo para a equipe do Paysandu. Sério, jogando. 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Levantamento do campo de ataque, a bola passa pelo Judim e fica com o Kaique França, que sai jogando para o Bugre. Vamos girar, confira comigo o tic-tac do tempo no jogo. 30 minutos passados, etapa inicial, o placar no estádio da Curuzu, marque, você confere. Primeiro gol de Herbert, segundo gol marcado pelo Maurício Antônio. Guarani 2, Paysandu 0.
3: O Cleiton tá curtindo a central, alô Dunga, também está ligado, Edvalmir Massa, rapaziada que curte a central.
0: Agradecendo a toda a galera que tá ligada, conectada conosco. E sai jogando o Guarani, vem dominando pela esquerda, vem correndo Castro, ele tenta a jogada, perdeu, dá um bico na bola, o Carlos Eduardo não quer saber de brincadeira, a bola sai pra lateral, é lateral, bola pra equipe do Paysandu, vem pelo lado direito, já cobrado lateral, toca a bola, Caio Melo, voltou a bola na zaga central, é a equipe do Paysandu que tenta achar o caminho do ataque, o Guarani já retorna todo pro campo defensivo, e vem descendo, vem pela esquerda, a bola foi aberta para o Bonafazi, Bonafazi tentou, houve o desvio e Nayan tocou por último, é lateral, Bonafazi posicionado para cobrança, já cobrou pro Caio Melo, ele domina lado esquerdo, o campo de ataque, tentou a jogada, bem o desarme, William Farias estava por ali, ganhou pra Cachoeira, pode armar o contra-ataque, tem o Herbert na ponta direita, olha o Guarani, o passe feito pelo Cachoeira e o Herbert não acreditou. Por que que ele não acreditou? Ele não estava impedido não, hein, o
1: na hora, Israel. No momento do passe do Cachoeira, é perceptível que o Herbert baixou a cabeça, nem olhou pra ver a linha, né, entender ali onde estava o último jogador de defesa da equipe do Paysandu, praticamente desistindo do lance. Aí quando o Cachoeira também fez o passe, o Herbert já nem esboçou reação, acabou desperdiçando uma boa chance de contra-ataque da equipe do Guarani. O Paysandu tem a posse de bola lá do esquerdo de defesa, mas tem 2-0 para o Guarani no placar, Vinci.
2: O Edilson dava condições aqui no lado esquerdo, no lado direito da defesa, estava sozinho realmente, o Herbert, no momento, mas no momento do passe, Tava aqui o Edilson dando condições, tinha que ter acreditado na jogada.
0: E vem o Paysandu, Caio Melo, voltou mais atrás para Edilson, no meio do campo, ele avança, vai pro lado direito de ataque, já fez abertura, toca a bola, a equipe do Paysandu tenta achar o caminho do ataque, boa jogada feita pelo Tylon, Tylon abriu pro Edilson, linha de fundo, lado direito, olha o perigo, cruzamento na boca do gol, de cabeça, Donato toca, escanteio pro Paysandu, lado direito, Israel.
1: Donato, Rafael Donato, precisa no corte, fez ali no cruzamento que veio do lado direito, o Donato colocou em escanteio, escanteio, lado direito de ataque, chance pra equipe do Papão diminuir.
0: Já ter toda a atenção nessa bola alçada na área, hein, Guarani? 32,5 para manter essa vantagem. Tá na bola, vai pra cobrança. Edilson levantou na boca do gol de cabeça. Tava atento para tirar, tava por ali ajudando a marcação. Me pareceu que foi o próprio Carlos Eduardo que desviou. A bola sobrou, voltou no meio do campo pra equipe do Paysandu. Levantamento na ponta direita, bola pro Edilson. A bola quicou no terreno, perto da linha de fundo. Ele cruzou, toque pra trás, tira dali o Carlos Eduardo. A bola sai pra lateral, é lateral, bola. Sandu, que agora tenta pressionar mais, tenta chegar mais com 33, olha a bola cruzada na boca do gol pelo Marcinho, sobra para Carlos Eduardo, sai jogando, tenta o passe, a bola tocou, estava na jogada também por ali o Juninho e ganhou ainda a lateral. Paysandu já cobrado no lateral. Caio Melo dominou lado direito, vai tentando chegar e pressionar mais o Paysandu. Outra vez a bola com Caio Melo, voltou mais atrás para o Pedro Henrique. Ele toca no lado esquerdo, vai todo o Paysandu para ataque. Aí o Guarani pode ter a chance no contra-ataque. Com a bola agora, roubada de bola pelo Herbert, bota a velocidade lado direito. Ainda ele avançou. Tem o Maranhão, o passe foi feito. É o Guarani que tenta chegar. Agora a bola foi para trás. Pro Cauê Jesus, pra Inayan, Inayan pro passe pro Herbert, mas muito forte. Tem que caprichar, né? Porque se a bola chega no Herbert, o Guarani teria toda a chance. E o Cachoeira também reclama, porque poderia ter recebido o passe, Israel.
1: Exato, desperdiçando o Guarani, que saía bem no contra-ataque, na boa jogada até do Inayan, conseguiu recuperar essa bola, mas na hora de fazer o passe, Bince acabou desperdiçando, alongou muito, mas o Bucre já recuperou. O Renan Castro, lado esquerdo de defesa, tem a posse da bola.
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0: Cachoeira tenta a jogada pela esquerda, foi desarmado, retomou, Caio Melo sai jogando para a equipe do Paysandu, bota a velocidade, olha o passe, passe feito pelo Juninho, já abriu para Marcinho, devolveu para o Juninho, Kaique França, tava dentro, saiu do gol, agora ele foi arrojado, não titubeou e já sai jogando para o Bugre. William Farias abre o jogo para o Carlos Eduardo, tenta o levantamento, procurou o lado direito de ataque, Herbert chega nela, foi desarmado, mas ganha lateral, lado de, na ponta direita. Tem o lateral Guarani, que joga de forma inteligente, dá essas estilingadas rápidas, pegando a defesa mal articulada do Paysandu, mas ainda assim conseguiu a recuperação nessa jogada. O Bruno Bispo tocou para a lateral. Vamos girar, confira comigo o tic-tac do tempo do jogo. 35 passados, etapa inicial, o placar no estádio da Cruz, o Marque, você confere. Segue Guarani 2, Paysandu 0.
3: O Álvaro Gurgueira tá ligado também na central. Alô, Marcelo Cristino, tá em Maria. Ilha, torcedor do Bugre, ligado na central.
0: É isso aí, galera, agradecendo a você que tá conosco também no Rádio Central Campinas Esportes, deixe seu like, se inscreva no canal e compartilhe nossa transmissão. E vem descendo a equipe do Paysandu, domina no meio do campo, avança, tenta achar o caminho do ataque, o Guarani já volta todo para a marcação, é o Marcinho que buscou o jogo, tocou do lado pro Tylon, Tylon fez o passe, passe feito, dominou, Pedro Henrique tentou a jogada, levantou na ponta direita, bola pro Edilson, vamos ver se ele vai evitar sair. Tentou o cruzamento, a bola saiu, tiro de meta, bola para o Bugre sair jogando. 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Beto Quinalha, 36 passados, segue 2-0 para o Bugre.
2: Aí o Guarani vai administrando bem. O Guarani tem uma postura muito boa dentro do campo, uma postura de defesa, quando precisa de retomar a bola, retoma rapidamente a bola. O time do Paysandu é perigoso quando essa bola chega no pé do Marcinho, porque tem a velocidade do Pego de um lado, tem a velocidade do outro lado aqui com o Tylon, mas não conseguiu encaixar, né? Tanto que não tem nenhuma defesa difícil o Kaique ainda dentro do jogo. E diferente o Guarani, que teve algumas oportunidades, aproveitou, lógico, as falhas do sistema defensivo, principalmente do goleirão lá do Mesquita, faz o 2-0 e consegue administrar. Precisa aproveitar o contra-ataque, né? Porque a equipe do Paysandu dá muito espaço para o Guarani. Não tem marcação forte. É momento de aproveitar, inclusive, para ampliar o marcador.
0: E vem agora o Guarani de novo, faz a jogada, boa jogada do Herbert, abriu o jogo, gira, tenta Maranhão, a marcação fecha, ele consegue o passe, mas no meio do caminho houve o desvio, a sobra ficou com William Farias, ajeita, zona intermediária de ataque, deixou mais à direita para o Cauã Jesus com a perna canhota, vira o jogo, da direita para a esquerda, para Renan Castro, colocou no terreno, levanta na boca do gol, bola aqui. Cai e fica em tiro de meta para a equipe do Paysandu. Foi direto para a linha de fundo. Bola para o Papão sair jogando. 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
0: E vem descendo a equipe do Paysandu. Bonafazi já fez o passe. Cleiton tentou a jogada. A marcação fecha. Consegue tomar o Guarani. Retoma o Bugre. Quem sabe a chance do contra-ataque. A bola para Maranhão. Deu um tapinha para o Cauã Jesus. Cauã Jesus na dividida. Ganhou. Boa jogada lá do esquerdo. Campo defensivo. É o Guarani que agora tenta valorizar um pouco essa posse de bola. Para Renan Castro. Renan Castro toca do lado para William Farias. Ele ajeitou. Devolveu mais à frente já no campo de ataque. Bota a velocidade. Cauã Jesus que tá com a toquinha branca na cabeça, avançou, tocou na meia lua, olha o perigo, quem sabe bom momento, infiltração do Herbert, grande jogada, tocou por sobre o goleiro pra fora. Que chance teve o Herbert, ele fez quase tudo certo, na hora de tirar o 10, de tocar por sobre o goleiro, acabou pegando muito embaixo da bola, tiro de meta pro Paysandu, Israel.
1: Seria um golaço, Vince? Seria. Mas ele teve a chance de bater pro gol antes de levar essa bola mais pro lado do campo, acabou perdendo um pouco o ângulo na cavada, exagerou, mandou longe do gol por cima, sorte da equipe do Papão que ela saiu em linha de fundo, já fez a batida do tiro de meta e o Guarani vence 2-0.
0: E vem descendo, vem a equipe, tenta pelo lado esquerdo, vai avançando a equipe do Paysandu, Guarani já volta, já se retrai, fazendo bem essa marcação e tentando tomar a bola, agora Maranhão conseguiu tomar, olha a chance do contra-ataque, Maranhão fez a abertura, bota a velocidade, tem que caprichar, capricha, olha o passe pro Herbert, mas que passe mal feito, de graça, essa transição que tá faltando capricho, se caprichar um pouquinho mais.

0: 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Vamos girar, confira comigo o tic-tac do tempo no jogo. 40 minutos e 50, etapa inicial. O placar no estádio da Curuzumar que você confere. Com gols de Herbert e Maurício Antônio, Guarani 2, Paysandu 0.
1: O Silvio Quitélio tá falando aqui, depois o Beto analisa, hein, que tem que mexer na lateral. Tá aqui curtindo a central, tá em Sumaré.
0: Agradecendo a toda a galera ligada, conectada conosco. 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Agora o Cachoeira tá caído, sofreu a falta. Pouco a pouco vai se restabelecendo o atacante do Guarani numa chegada mais forte, Israel Moreira.
2: É, eu vim, sim, mas deu uma valorizada também. Chegou um pouco mais forte no meio campo da equipe do Paysandu. Pegou, mas depois aí valorizou, segura, esfria um pouco. O Guarani vence 2-0, a falta no meio de campo. O William Farias está nela.
0: É, foi o Pedro Henrique ali que cometeu essa falta. E sai jogando a equipe bugrina depois da cobrança da falta. Bola para Maurício Antônio. Recua. Recomeça com Kaique França. Com a perna canhota ele domina. Tá fora da grande área. Faz o levantamento. Procura o Maranhão. Tava mais à frente. Tava o Herbert se movimentando e também o Cachoeira. Aí tirou bem a zaga. A bola voltou pro Donato, que devolveu para a equipe do Paysandu. Sai jogando. Vem pelo lado esquerdo. Bonifácio. Bonifácio já abre pro Pego. É o Cleiton Pego. Dominou. Ainda ele com a bola. Saiu da ponta. Tocou mais atrás. É o Paysandu tocando a bola, tentando achar o caminho do ataque. Guarani se fecha bem nessa marcação, que dificulta para a equipe do Paysandu. Passe na esquerda, Bonifácio cruzou em cima da zaga, a bola voltou para o Guarani. O William Farias tocou errado, de graça. A bola ficou com o Carrerete, avançou, já abriu. Chute do Marcinho, Kaique França. A bola foi rasteira, canto direito. Fez boa defesa o Kaique, Israel.
2: A primeira boa defesa do Kaique França em todo o primeiro tempo, mas é a terceira saída errada da defesa do Guarani, matando ali o contra-ataque da equipe bugrina e armando o contragolpe para a equipe do Paysandu. Marcinho não pegou tão forte assim na bola, mas fez o chute com a perna direita. O Kaique caiu, fez a defesa e o Guarani já está no ataque mais uma vez.
0: Cauã Jesus tenta o passe para o Maranhão. No meio do caminho, tirou o Bruno Bispo. A sobra voltou, voltou ainda para o Paysandu. Sai jogando a equipe do Paysandu. 43 se aproximando. É o primeiro tempo do jogo. Você conferindo aqui na central. Vem com o Pedro Henrique, o Paysandu no circo central, toca do lado, avança, busca o jogo Carrerete. Carrerete abre o jogo, a bola para Marcinho, voltou mais atrás, outra vez com Pedro Henrique, já abre na esquerda, toca a bola o Paysandu, tenta achar o caminho do ataque e faz duas linhas de marcação que estão dificultando muito as ações ofensivas do Paysandu. Guarani marcando bem até agora. Passe na direita, Edilson já fez a abertura, Tylon dominou, devolveu para Edilson, ele faz a jogada, passa o pé sobre a bola, vai o Edilson, passe errado, retoma o Guarani com o Elian Farias, quem sabe a chance no contra-ataque, o passe pro Cauã Jesus não conseguiu o domínio, mas na sequência da jogada ficou com a bola ainda, lado direito, girou, boa finta, ainda o Cauã Jesus é pressionado, sofre a falta, o Arthur Parimar que é falta, bola pro Guarani cobrar, lado direito, campo defensivo, Bardo na Flor, lanches, porções, drinks e muito mais, no coração do Bonfim, na Rafael Salles 828, 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
0: Última volta do ponteiro do tempo regulamentar, 44, 2-0, Bugre na frente. Cachoeira tenta o passe, Herbert brigou, ganhou, bota a velocidade, vai avançar, tem do outro lado Maranhão, vem o Herbert, bateu em cima da marcação do Bruno Bispo. Olha a sobra, mas aí o Carlos Eduardo estava pensando que ele estava batendo um tiro de meta, foi isso, Israel Moreira? A bola saiu fora do estádio.
2: Nossa
0: da Curuzu.
2: Senhora, é o Marquinhos que conhece bem lá a região, viu, o meu caro Vinci? Ah, essa foi, atravessou lá, né, Marquinhos? Atravessou toda a extensão da região da Curuzu, no bairro do Marco, que é onde a equipe, o estádio está localizado, desperdiçando uma chance, mais uma vez, Guarani com algumas chances nessa primeira etapa de até matar o jogo, viu, Vinci? Mas o Herbert acabou desperdiçando, fez o corte, aí o Carlos Eduardo mandou longe do gol. Detalhe, Vince, gramado da Curuzu é horroroso.
0: Realmente, muito ruim. E vem descendo a equipe do Paysandu. Tylon tentou cruzamento, olha o perigo. Tentou desvio na jogada. O Juninho, a bola subiu e ficou de graça para Kaique França, que fez a defesa. 45.
2: Mais cinco
0: voltas do ponteiro desta etapa inicial de jogo. Kaique França já faz o levantamento, procura o campo de ataque, bate no peito Maranhão, ajeita, faz a jogada de pivô de calcanhar. Boa bola pro Carlos Eduardo, bota a velocidade, tem o Cachoeira do lado. Ele fintou, grande lance com a perna esquerda, mas no meio do caminho. Houve o desvio, me pareceu que foi do próprio Bruno Bispo, que evitou que a bola chegasse ao Cachoeira.

0: Bela jogada do Guarani, Israel.
1: Carlos Eduardo, com a perna esquerda ali, fez muito bem o passe pro Cachoeira, mas no meio do caminho acabou sendo desviado pela defesa da equipe do Paysandu, mas o Guarani já retomou essa posse de bola e perdeu novamente. Agora o Paysandu está com ela. Marcinho com a bola.
0: Lá vem Marcinho, faz o levantamento, procura o lado direito, o Tylon dominou, grande área, olha o perigo, chutou, desvio. Último toque do Renan Castro ou bateu por último do Tylon? Israel.
1: Ah, pela reclamação do jogador da equipe do Papão, bateu nele por último. Linha de tiro de meta para a equipe do Guarani. Kaique França está com a bola.
0: 46. Primeiro tempo muito bom do Guarani, né, Beto? Lembrando aquele Guarani que estava fazendo a grande campanha até esses últimos três jogos que não foram tão bons.
2: É, lembrando, inclusive, em alguns momentos que o Guarani conseguiu vitórias, né? Vitórias importantes contra o Maringá, contra o próprio Amazonas, quando matou o jogo. Poderia, concordo com Israel, poderia ter matado o jogo. O Guarani teve várias oportunidades no contra-ataque, teve aquela chance clara com o Herbert, teve chance clara ainda antes com o Cauã Jesus. Então, jogo 2-0, a gente sabe que é um resultado. Que o adversário fazendo um gol dá muita força depois. Só que o Guarani se defende muito bem, né? Que partidaça faz o Rafael Donato e o Maurício, né? Os dois zagueiros ali não perderam nada até agora, né? Limpando tudo. O Guarani tem muito espaço. Eu tô gostando da movimentação, você viu? Agora o Cachoeira tá fazendo uma função por dentro, o Rapid vem pelo lado esquerdo. E muita liberdade, cara. Muita liberdade o Guarani tem. Poderia ter matado o jogo. Dá tempo ainda, né, de fazer.
0: Ainda há tempo. Vem com o Renan Castro, lado esquerdo, parou, tocou para Cauã Jesus. E tem gol na rodada. Se tem gol, tem informação na central.
3: No Castelão, Maranhão abre o marcador. Maranhão 1, Ipiranga 0.
0: E vem o Bugre. Renan Castro deixou do lado, onde está posicionado na tabela, faz a jogada. Tava por ali, olha o levantamento. Era o Maurício Antônio que estava ali na jogada. O levantamento foi feito, a bola ficou com Gabriel Mesquita, que faz a defesa para o Paysandu. 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
0: 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E vem Carlos Eduardo, domina no campo defensivo, faz abertura pela direita. Herbert domina, ainda ele. Tem à frente o próprio Cachoeira se movimentando, mas ele toca atrás. Que jogar, que categoria do Inayan, hein? Chamou pra dançar. Rolou do lado para William Farias no círculo central. Grande primeiro tempo do Guarani, um dos melhores dessa campanha do Guarani na Série C. Ele gira, agora segura a bola, cadencia o jogo. A bola para Maurício Antônio com a perna canhota, abre para Cauã Jesus. Cauã Jesus tenta com a perna canhota, preferiu com a perna direita tocar e tocar errado. Cauã Melo retomou, deixou para Edilson, brigou Cauã Jesus, tenta roubar a bola. Faz a falta, quatro para e marca. Caio Melo já cobrou rapidamente, abre no campo de ataque, vem avançando. É o Tylon, fez o passe mais à frente, tentou. O Cleiton pegou, caiu. Vamos ver se o árbitro vai sinalizar falta ou não. A bola ficou com o Guarani e faz a defesa o Kaique França. Nada de falta, bola para o Bugre sair jogando. 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Últimos segundos desse primeiro tempo, 49,5. Toca a bola, equipe do Paysandu. Bola aberta pelo Caguerete, procurou o lado direito. Edilson domina. Guarani já todo retraído. Ainda Edilson dominou, deixou do lado. Toca a bola com o Marcinho, faz o levantamento. Procurou o Tylon na ponta direita. Aí o Tylon fez a falta sobre o Renan Castro. O árbitro sinalizou o lado esquerdo. Ainda na grande área defensiva do Guarani. Bola para o Bugre sair jogando. Últimos instantes desse primeiro tempo. Apita o árbitro, ponto final na primeira etapa do jogo, com gol de Herbert, de Maurício Antônio. Guarani 2, Paysandu 0. Agora é hora do intervalo dinâmico da Central.
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3: Agora é comigo, agora é o intervalo dinâmico da Central, 4 da tarde, mais 54 minutos. O Guarani vai vencendo 2-0. Alô, Israel Moreira.
1: Alô, Marcos Luiz, era tudo que o Bugre precisava, de enfrentar uma equipe que deixa jogar. Uma liberdade total nessa primeira etapa, grande primeiro tempo do Guarani, que matou praticamente, né? Poderia ter matado, é bem verdade, né? Se tivesse aproveitado as outras oportunidades que surgiram, mas Herbert fez o primeiro gol e depois Maurício Antônio, após cobrança de falta do Carlos Eduardo, ela pegou na trave, na segunda falha do goleirão Gabriel Mesquita, e o Maurício Antônio fez o segundo gol da equipe do Guarani. O jogador Marcinho, da equipe do Paysandu, tá falando sobre essa derrota.
6: Tá mais preparado no segundo tempo, consegui para fazer o primeiro gol, quem sabe o segundo, e conseguir uma virada histórica.
1: Tá aí, conseguiram uma virada histórica. Pro torcedor do Guarani, ele espera que isso não aconteça, e pra nós aqui também não, que não aconteça a virada histórica, né, o Guarani. Por isso que tanto eu quanto o Beto falamos nesse primeiro tempo, o Guarani desperdiçou um pouco a chance de matar esse jogo já na primeira etapa. Um volume de, né, muito mais alto, perdendo boas chances, mas o Guarani venceu. Detalhe, Carlos Eduardo, amarelado, um dos dois jogadores que levaram cartão amarelo, o outro foi o Kaique França, mas Carlos Eduardo, amarelado, não enfrenta a equipe da Internacional de Limeira na próxima rodada, Marquinhos.
3: Rael Moreira, o nosso professor, tá comigo aqui no intervalo dinâmico da Central. Guarani vai vencendo por 2-0 e reassumindo a liderança da competição. O microfone continua aberto para o nosso professor. Bom, Beto Quinalha, dá para dizer assim que é o melhor dos mundos por enquanto, 2-0, Beto?
2: Sem dúvida, né? Virando o jogo com uma grande vantagem. Poderia ter sido melhor, lógico. Mas são circunstâncias do jogo, né? O Guarani começou bem, logo com 20 segundos, a primeira grande oportunidade, o Kaique, o Cauã, nossa, ficou de frente, dentro da grande área, era dar um tapa no canto, escolher, ele tentou bater forte e a bola pegou muito embaixo, subiu. O Guarani já ali mostrou que estava pro jogo. Aí foi transcorrendo o jogo e logo com 13 minutos o Guarani na falha do Mesquita, né? O Mesquita acabou falhando e o Herbert aproveitou uma cobrança de escanteio do Carlos Eduardo. O Guarani já tinha outras oportunidades, teve inclusive antes no escanteio com o Cachoeira ficou na cara do Mesquita, perdeu a velocidade, né? Perdeu o tempo da bola, bateu, o Mesquita defendeu, aí na sequência teve o escanteio que saiu o gol. Mas não pode, Guarani, não pode desperdiçar tantas oportunidades. Aí, mais uma falta, Carlos Eduardo de novo, numa bola que normalmente pelo lado direito, o jogador destro joga essa bola dentro da área, não, mas ele bateu por fora da barreira, a bola caiu no pé da trave, né, do lado esquerdo, porque é o seguinte, normalmente o goleiro tá esperando, todo mundo esperando essa bola no segundo pau, né? E a bola foi no pé da trave, praticamente, no primeiro pau. E aí, o goleirão foi tarde na bola, meio que rebateu ali com a trave, e a bola sobrou limpinha pro Maurício Antônio, só empurrou para dentro do gol, entrou com bola e tudo, o Guarani fez o segundo gol, depois teve chances com o Herbert, teve outras oportunidades de contra-ataque, acabou errando, o time do Paysandu nervoso, dá pra gente perceber isso, dando muito espaço, meio campo do Guarani tem muito espaço para jogar. A bola sempre chegando, uma boa participação do Herbert nesse primeiro tempo, dos dois zagueiros também, tanto o Maurício como o Donato, perfeitos ali. O Guarani só sofre um pouco pelo lado direito da sua defesa, precisa agora no intervalo o Hélio acudir um pouquinho. Ele percebeu isso, colocou o Cauã Jesus, que é um dos meias, né? Um dos até ali jogador que joga como volante, como segundo volante, porque joga com três, né? Com o Carlos Eduardo, que tem um pouquinho mais de liberdade para atacar, inclusive, e com o William, que é o centralizado. E aí, na frente, também muita rotatividade. E o Cauã voltou para ajudar, voltou para acudir a marcação lá com o Inayan, porque o Bonifácio é perigoso por ali, também o Pego é perigoso por ali. A bola não chegou, mas quando chegou ali no Juninho, tanto o Donato quanto o Maurício estavam sempre atentos, e o Renan também, né, fazendo aquele arrozinho com feijão que ele sempre faz. Mas enfim, o Guarani foi melhor do que o Paysandu, por isso mesmo vence 2-0, viu, Marquinhos? E poderia estar vencendo com uma mais maior até. Poderia ter ido ao vestiário com o jogo praticamente definido.
3: Cartão do Carlos Eduardo foi justo, Beto? Que não.
2: Foi justo. Ele, numa falta de contra-ataque, você vê, o Guarani perdeu a oportunidade, num chute, a bola bateu no peito do Gabriel Bispo e sobrou para o Marcinho fez a articulação do contra-ataque e aí a bola esticada, né? Que acho que era o Pego, né? Era o Pego que estava na bola, e aí o Carlos Eduardo foi obrigado a dar o tranco, né? E não pegou o tranco de ombro com ombro, porque ombro com ombro vale. Mas ele pegou o ombro mais nas costas, né? Nas costas do Pego. E, porque senão era o seguinte, o cara ia entrar dentro da área também, hein? Ia entrar dentro da área para fazer remate. Mas foi justo, sim.
3: Beto Quinalha está comigo aqui no intervalo dinâmico da Central. Guarani vai vencendo a equipe do Paysandu por 2-0. Alô, Silvio, muito obrigado pela sua audiência. O Ricardo também está com a gente aqui no nosso canal do YouTube. E as mensagens que estão com a gente aqui no nosso WhatsApp. 971-483-497 é o WhatsApp da Rádio Central. Beto, o Guarani começou a recuar. Isso é perigoso em um campo ruim. Vigilância e prudência, senão pode dar ruim. É a opinião aqui do ouvinte da Central. O Carlos Cavalcante também está ali. O Carlos Cavalcante está lá em Belém, cara. Mandou uma foto lá do estádio, lá na Curuçu. E lá na Curuçu, sabe o que ele está fazendo? Ouvindo a Central. Que maravilha.
2: Carlos Cavalcante.
3: Esse é nosso e o boi no lambe, Beto Quinalha.
2: Não pede uma, tá certo. Tem que aproveitar mesmo.
3: Aliás, a dona Adelaide ganhou o prêmio também, né, Beto Quinalha?
2: Ganhou, exato. Se pode, tem que fazer isso mesmo, aproveitar a vida.
3: O Laércio também está com a gente. Boa tarde, Marquinhos. Estou ligado também aqui ouvindo a Central. Tem que ganhar do adversário e também tem que ganhar da arbitragem. É o que está falando o Álvaro Burgueira. Dando uma passada aqui nos resultados, nos jogos que estão acontecendo. Intervalo de jogo também, lá no Castelão. O Maranhão vai vencendo a equipe do Ipiranga por 1-0. Intervalo também no Jonas Duarte, 0-0 para Anápolis e Maringá. E no Campeonato Brasileiro da Série B, intervalo de jogo para São Bernardo 2, Cuiabá também 2. Intervalo na Ressacada, o Avaí vai vencendo o Náutico por 1-0. 17-1.
7: Ele tá posicionado para cobrar. Grande movimentação na grande área. Tá lá o Donato, hein? Cobrança feita, o goleiro segurou lá, o goleiro só!

goleiro Gabriel Mesquita errou, tirou, a bola ficou do outro lado, quase que na linha da pequena área, lado direito, grande área, Herbert, perna canhota, chutou, Gabriel tentou, ainda defender, não conseguiu e a bola morreu.

Maurício Antônio, camisa 2. Ele coloca lá dentro, coloca alegria no coração, faz sacudir de emoção a galera do Bugrão. A cobrança veio a meia altura, o Gabriel Mesquita não conseguiu defender, me pareceu que a bola bateu na trave também e sobrou praticamente na linha do gol pro Maurício Antônio, que apenas resvalou a bola pra rede. O Guarani amplia o marcador com 20.

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4: É o intervalo dinâmico da Central. Guarani vai vencendo a equipe do Paysandu por 2-0 lá na Curuçu. Israel Moreira, antes aqui do Beto, por gentileza, repita o banco de reservas do Guarani, Israel, por favor.
5: Matheus Claus é o goleiro, Rian, lateral direito, Rafael Rodrigues, zagueiro, Emerson Barbosa, lateral esquerdo, Ralf, volante, Isaac, meio campista, Everton Brito, atacante, a novidade no banco de reservas, Rafael Freitas, atacante, Kevin, atacante, Luca, atacante.
4: O Osmar Dantas está falando o seguinte: não é pra gente se iludir, hein, que o Guarani pode enfrentar uma Argentina, chamando aí o Paysandu de Argentina. Bom, Beto Quinalha, o que o técnico Hélio Cizenando, na sua opinião, terá que fazer? Não somente para manter a vantagem, mas, se possível, ampliá-la, hein, Beto Quinalha?
6: Bom, primeiro o Guarani precisa aproveitar as oportunidades dentro do campo, as oportunidades que estão acontecendo e surgindo para o Guarani. Isso foi muito claro. Durante esse primeiro tempo, o Guarani com várias chances. E acabou não aproveitando da melhor maneira possível, mas mesmo assim, tá 2-0 o jogo, né, gente? Vamos parar com esse negócio aqui, que 2-0 é perigoso. É perigoso para quem perde, pô. Tudo bem que é aquele tal negócio, a 2, pô, o time faz 1, aí dá aquele ânimo, né? O que o Guarani não pode dar espaço, não pode desfocar, precisa continuar com esse poder de marcação. O sistema defensivo tá muito bem, tanto com o Rafael como com o Maurício. Acho que precisa tomar cuidado pelo lado direito da defesa. Ali eu acho que é o grande problema que o Guarani está enfrentando, com as descidas do Bonifácio e também do Pego. Ali o Guarani tem dificuldade e de repente uma jogada por ali pode ser perigosa para alcançar na área o Juninho, que é fazedor de gols, é o artilheiro da equipe. Não surgiu, porque o Guarani conseguiu marcar bem ali dentro da área, com os dois zagueiros, com o Donato e com o Maurício, mas não pode bobear, não pode bobear. O jogo não está definido, aliás, longe disso, gente, longe disso. E aproveitar os espaços, né? Todas as segundas bolas é pro Guarani. Aproveitar que o Mesquitão tá ali falhando, o goleiro. Aliás, nossa, que a torcida pegou no pé dele aqui na saída, foi uma grandeza, hein? E também, né, com duas falhas, né, praticamente, e o Guarani faz os dois gols. E não pode bobear, né? Não pode cair na tentação de que tá tudo resolvido. Não tenho dúvidas, o Júnior Dutra vai mexer no time. Aliás, tem que mexer, né? Porque tá perdendo o jogo 2-0. A gente já vê, né? São dois jogadores ali aqui, três jogadores para tentar fazer com que o time tenha um comportamento diferente, né? E vem, ó, o Lucas Cardoso, né? Passou por aqui, né? Mais um ex. Mais um ex que passou por aqui, vem aí. Então, é agora momento, né, nesse segundo tempo, de continuar focado no jogo. O Cachoeira, principalmente, teve pelo menos duas boas oportunidades, sem contar as chances que, aí não é a questão do gol perdido, mas da oportunidade que poderia ter sido criada. O Guarani teve chances, teve em dois ou três momentos que o Paysandu foi com tudo para cima e a bola sobrava para fazer o passe, e aí o Cauã errou uma hora, o William errou outra hora, sabe, de pegar o jogador saindo muito em velocidade e aí errar o tempo da bola. Então, o Guarani precisa estar atento, a tendência é que o Paysandu faça pressão agora com a entrada desses três jogadores. Essa é uma tendência, porque aí o cara entra com tudo, entra entusiasmado, querendo aproveitar o momento. Então vai acontecer pressão, mas pelo que o Guarani apresentou neste primeiro tempo, principalmente, né, o Herbert bem no jogo, atento, o jogador, o Maranhão, se não teve nenhuma grande chance, mas também foi outro que lutou bastante. Então vai precisar tomar muito cuidado para não ter problema. Aí vem mais um ex aí, né?
4: Baianinho,
6: mais um ex aí, né? Que é o Baianinho. Então, atenção total, né? Não dá para aquilo que o seu Pepe falou pra mim, não dá pra piscar não, viu, gente?
4: E se piscar, o que acontece, Beto?
6: Se piscar, não dá pra piscar. Vai precisar agora de atenção total para que o Guarani consiga permanecer com o resultado. O Guarani ainda não subiu, né? Pelo menos a gente não tá vendo.
4: Só o Papão, né? Só o Paysandu.
6: Vamos ver se o Hélio Cizenando vai mexer ou não. Provavelmente deve permanecer com o mesmo time, mas aí a hora que precisar tem jogadores, né? Por exemplo, tem o Luca, que é um jogador que pode sustentar, o Emerson é o outro que normalmente tem entrado. Se precisar de uma cadência no meio para preencher um pouquinho mais com o Isaac também. Então, vai ser agora jogo de atenção. Não pode dar bobeira, Marquinhos.
4: Beto, que na área já o Edinaldo Assu reassume. Então, Israel Moreira aqui para o Laudiano, que está curtindo a central, para o Bispo Jaime, para o Tony Escartori. Quais as alterações aí? Daqui a pouco você informa, pode ser, Israel? Vai começar. Sim. Todo o segundo tempo, Edinaldo Vinci.
3: Apita o árbitro, começa o segundo tempo do jogo. A partir de agora, torcedor amigo, volta a te convidar a viajar comigo pelas emoções do futebol.
7: Edinaldo Vinci.
3: Aqui no AM870 da Central, vamos juntos. Vamos para a informação, para Brasitone, tudo em solução de tecnologia. As alterações na equipe do Paysandu, Israel.
5: Três de uma vez só, meu caro Edinaldo Vinci. Saíram o 31, Facundo Bonifazi, o Tylon 19 e também o Cleiton 75. Os três deixaram a equipe do Papão. Entraram Luciano Taboca, número 77, o Pablo Baianinho, 80, e o Lucas Cardoso, 99.
3: Tá, e portanto, as alterações da equipe do Paysandu, Guarani sem alterações, não é isso, Israel? Só para confirmar.
5: Sem alterações. E só um detalhe, o Herbert levou o cartão amarelo. Se ele foi amarelado realmente aqui pela impressão, me pareceu ser o Herbert, tá fora do próximo jogo contra o Internacional de Limeira também.
6: É ele mesmo, fez uma falta no meio campo.
4: E o Carlos Eduardo também já fora,
5: os
4: né?
5: Os dois que estavam pendurados, agora repetindo ali, pé alto, né? Do jogador da equipe do Guarani, os dois amarelados estão fora da próxima partida contra a Inter.
3: Tá certo, tem atualizações pra você, amigo, ligado na central. Tem lateral Guarani, Nair cobrou de cabeça, desvio no meio do caminho, a bola ficou com a equipe do Paysandu, que sai jogando. Caio Melo no meio do campo, voltou no campo defensivo, recomeça mais uma vez a equipe do Paysandu. Goleiro Gabriel Mesquita domina perto ali da linha da grande área defensiva, já faz o passe pro Edilson, lado direito, ele domina, vem pra marcação Maranhão, Edilson caminha com ela, volta a bola na zaga central, Carrerete vira o jogo, da direita pra esquerda, toca a bola, passe já feito por Bruno Bispo, abriu na esquerda, avança, vem o Luciano Taboca, que entrou nesse segundo tempo, faz o passe, a bola na zona intermediária ofensiva, o passe pro Pedro Henrique, foi desarmado, a sobra volta, volta com o Guarani, Nayan faz o passe, ouviu o desvio, a bola céu para a lateral, segundo o árbitro, é bola pro Paysandu, não tocou em ninguém, lateral já cobrado, o Taboca vem com a bola, prefere voltar no meio do campo, avança a equipe do Paysandu, Bruno Bispo virou, procurou do lado direito o Edilson, Edilson já toca mais à frente, olha o perigo, atenção, vem a equipe do Paysandu, Guarani se fecha, bola na linha de fundo, mas estava atento para fechar a marcação por ali, o Carlos Eduardo, a bola foi direto para a linha de fundo, tiro de meta, reposição de bola para o Bugre. 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gente, deixe seu like, se inscreva no canal Rádio Central Campinas Esportes e sai jogando, avança, tenta Taboca, lado esquerdo, já fez o passe no campo de ataque, Nayan tomou, fez a abertura mais à frente, deu um bico na bola, por ali o Pedro Henrique, a bola ficou no lado esquerdo de ataque, olha o perigo, cruzamento, desvio do Donato, bola volta, volta no meio do campo, na dividida, não conseguiu dominar o Maranhão, a bola sobrou para Edilson, lado direito, avança a equipe do Paysandu, é na zona intermediária ofensiva, bola pro Caio Melo, abriu o jogo, Pedro Henrique, na meia direita, tocou mais à frente, olha o perigo, Paysandu na grande área, Caio Melo, tanto cruzamento, mas a bola saiu. A bola saiu, é tiro de meta, reposição de bola para a equipe do Guarani fazer a cobrança, Israel.
5: A primeira tentativa da equipe do Paysandu no segundo tempo, nessa segunda etapa, lado direito, tentou fazer o cruzamento, acabou saindo com a bola em linha de fundo, tiro de meta para a equipe do Guarani que vence 2-0. Kaique França está com ela, vence.
3: 4 minutos dessa etapa final, daqui a pouco, no banho de bola tem as notas do jogo. 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E vem o Bugre, Carlos Eduardo tenta o passe no campo de ataque, no meio do caminho Taboca ficou com ela, já faz abertura pro Lucas Cardoso na ponta esquerda, ele vai pra jogada na tabela com o Marcinho, na sequência a tabela não funcionou e a bola sobrou pro Guarani, passe feito, tenta o Herbert chegar antes dele, a marcação ganhou bem o Bruno Bispo, já fez o passe mais à frente no campo de ataque, o Lucas Cardoso fica com ela, abre no círculo central pro Pedro Henrique toca pro Marcinho, Marcinho gira, faz a jogada, faz o levantamento na ponta direita, olha o perigo, avança a equipe do Paysandu lá no lado direito de ataque, cruzamento feito, toque, segura, Kaique França. O cabeceio foi do Juninho, bola no alto, canto direito do gol, Kaique França, boa defesa, Israel.
5: Mais uma jogada pelo lado direito de ataque da equipe do Paysandu, o cruzamento foi feito, 98, Juninho subiu mais que os defensores da equipe do Bugre de cabeça, mas não pegou tão bem na bola, ela saiu fraca, facilitando a defesa do Kaique França, vence.
3: 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Tá reclamando bastante o Lucas Cardoso. Ele mostra a camiseta rasgada ali e toma o cartão amarelo pela reclamação, Israel.
5: Exatamente, Vinícius. Ele até mostrou ali, vai ter que trocar o uniforme, né? Tá rasgada a camiseta do atacante que acabaram de entrar aí na equipe do Paysandu. Está rasgado, justificando agora com a quarta árbitra também. Vai ter que trocar. Prontamente será trocado, mas tomou amarelo por reclamação o atacante Lucas Cardoso.
3: 6 minutos dessa etapa final, 2-0 Bugre na frente. Herbert e Maurício Antônio marcaram na primeira etapa. Levantamento do campo de ataque, tenta chegar na ponta direita. Avançou, tentou Herbert evitar a saída para a lateral, não conseguiu. É aquela história, ele corre muito e às vezes tem muitas jogadas boas, mas às vezes ele pensa pouco, né?
5: Ele podia ter segurado essa bola, né, Vinícius? Ele estava sozinho, espera o time sair, espera alguém se aproximar, não, ele quer botou para correr, ele adiantou muito, acabou perdendo, saindo em linha de fundo com a bola.
3: E sai jogando o Guarani, Kaique França, perna canhota nela, faz o levantamento, a bola sobe, a bola desce, fica com boa jogada, mata no peito o Carrerete, deixa a bola com o Edilson, já faz o passe no campo de ataque, boa, um giro, é o Pablo Baianinho, avançou, caiu, o árbitro marcou, é falta. Meia direita, falta para a equipe do Paysandu fazer a cobrança. Falta já cobrada rapidamente. A bola para o Pedro Henrique. Vira o jogo. Procurou o lado esquerdo de ataque. Dominou. Ajeitou. Vem descendo para o cruzamento. Lucas Cardoso. Houve o desvio por parte da marcação bugrina. Último toque. Foi, portanto, do Inayan. Portanto, é lateral. Bola para a equipe do Paysandu. Lado esquerdo. Campo de ataque. Tenta pressionar nesse início de segundo tempo. A equipe do Paysandu vem para a cobrança. O Taboca colocou na grande área. Olha o toque de cabeça. A bola saiu. Desvio. Por último foi do Juninho, tiro de meta, reposição de bola para o Bugre fazer a cobrança. 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Tem a reposição de bola, o Kaique França já despacha, procura o campo de ataque, tentou Maranhão, não conseguiu cabecear, a bola acabou sendo desviada, estava por ali o Carrerete, na sobra uma dividida forte no lado esquerdo, Renan Castro ficou sentindo, vamos ver se o árbitro vai sinalizar a falta ou se vai dar apenas o lateral, Israel.
5: Por enquanto o lateral apenas, viu, nem o Bandeira que estava ao lado, ela está conversando agora com o árbitro lá pedindo calma, então deu a falta, ela está pedindo calma, acabaram de entrar, né? O Pablo Baianinho, vamos aguardar aí, mas pela cobrança que deu no jogador, vai ser falta. A falta será batida Renan Castro na bola e Maurício Antônio.
3: Maurício Antônio, perna direita, faz o levantamento, procura o lado direito na zona intermediária de ataque, mas cobrou errado, né? Tentou caô Jesus, não conseguiu o domínio, a bola foi para lateral, lateral, bola para a equipe do Paysandu, já cobrado lateral, mas foi fora do local, né? Tentou cobrar rápido o Lucas Cardoso, totalmente fora do local, a bola foi no campo defensivo pro lateral, para a equipe do Paysandu, agora sim, já cobrado. Vamos seguindo, galera, com 8:40 deste segundo tempo, 2-0, o Bugre está na frente. E vem Edilson, fez o passe, a bola no lado direito pro Pablo Baianinho, fintou, ajeitou, vai com a jogada individual, ainda o Pablo, abriu mais à frente pro Edilson, linha de fundo, lado direito, cruzou na boca do gol, na meia lua, a bola ficou no terreno, tira bem, tava muito bem na jogada, que limpada legal do Herbert, vai botar velocidade com a perna canhota, foi desarmado, não conseguiu avançar, retoma outra vez o Paysandu, que sai jogando, vem no campo defensivo, agora o passe pro Caio Melo no campo de ataque, abertura na ponta esquerda, avança, vem o Lucas Carlos Cardoso, tenta passar, foi desarmado, o árbitro deu falta. Inayan reclama, é falta na ponta esquerda, a bola pro Paysandu fazer a cobrança, Israel.
5: Falta, Marcinho está com ela, Inayan fez a falta para cima do Lucas Cardoso, a falta está marcada, lado esquerdo de ataque, perigo para a equipe e para a defesa da equipe do Guarani.
3: É no lado esquerdo de ataque, a bola vai viajar na área. Torcedor do Guarani fica apreensivo nesse momento. Gramado muito ruim no estádio da Curuzu, muitas falhas. E vem para cobrar o próprio Marcinho, já está posicionado, fica com as mãos na cintura, observa os companheiros que vão para a grande área, o torcedor do Paysandu bate palmas, tentando empurrar sua equipe, precisa ter atenção nessa bola aérea, hein, Guarani, tá lá o Donato, tá lá o Maurício Antônio na marcação, Marcinho cobrou de cabeça, o desvio do Inayan, e olha o contra-ataque, tentativa de passe errado do Carlos Eduardo, a sobra voltou para Marcinho abriu no lado esquerdo de ataque, a fecha, o Inayan na marcação, girou, boa jogada, é o Lucas Cardoso que tá com a bola, cruzou na boca do gol, a sobra para fora, o chute. A tentativa foi do próprio Pablo Baianinho, não é isso? E subiu demais, é tiro de meta, muita reclamação e o cartão amarelo pro Caio Melo. Do que estão reclamando os jogadores do Paysandu de pênalti?
5: De um toque no braço, no cruzamento que veio do lado esquerdo. Aí sobrou pro jogador da equipe do Paysandu, que isolou. A impressão que eu tive foi que o próprio Marcinho pegou esse rebote e mandou longe do gol. No cruzamento do 98, o Juninho pelo lado esquerdo, Vince. Aí a bola bateu na defesa do Guarani. Aí na sobra, foi o 80, o Pablo Baianinho pegou a sobra e mandou longe do gol. E eles reclamando ali do toque de mão no cruzamento. Ela bateu ou no Donato ou no Maurício Antônio. E o árbitro em cima do lance, nada marcou, mandou seguir, aí na reclamação Caio Melo foi amarelado.
3: Vamos girar, confira comigo o tic-tac do tempo no jogo, 11 minutos passados, etapa final, o placar no estádio da Curuzu, marque, você confere com um gol de Herbert e também de Maurício Antônio, Guarani 2, Paysandu 0.
4: Um abraço para o Aparecido, ele está em Lucélia, está curtindo aqui a central, Luiz Fernando está em Maringá, ligado aqui no AM870, alô Osmar Dantas está nos parabenizando aqui, dizendo que é um show de transmissão.
3: Valeu, também obrigado para Lucélia, que sempre está ligadinha conosco. Muito obrigado pelo carinho da sua audiência. Deixe seu like.
4: Célia é a rapaziada que tá lá em Lucélia, no interior do estado. A cidade chama Lucélia.
3: De Lucélia, eu li. Valeu, valeu. Olha o cruzamento da grande área. Maranhão tentou toque. Segura o goleiro, tava atento. Gabriel Mesquita. Beto, o time do Paysandu reclamou, Caio Melo reclamou, mas não foi absolutamente
6: não,
3: nada.
6: Não foi nada. No cruzamento, aliás, agora nem sofrendo nesse começo de segundo tempo, hein? Muita pressão. Precisa urgentemente sair lá do seu sistema defensivo. É, o Lucas Cardoso entrou. Aí você vê que coisa, né? Eu tava elogiando o lado esquerdo do ataque, o treinador tirou os dois. Tirou o Bonifácio e tirou o Pego também. E tirou o Tylon, né? Que pouco fez, né? Agora entra com o Baianinho já teve uma grande oportunidade. O Lucas Cardoso fica aberto pelo lado esquerdo, dando trabalho, né? Ele entra no lugar do Pego. O time do Paysandu voltou melhor. Essa bola precisa ficar um pouquinho lá no ataque, né? Tá batendo e voltando a todo momento. Olha o Paysandu.
3: E vem com o Marcinho, limpou a jogada, abriu pro Juninho, bateu cruzada na trave, segura, Kaique França na sequência. Que perigo! Que susto leva a galera bugrina! É o que o Beto vem dizendo, né? Não pode levar essa pressão toda, quase o gol do Paysandu, Israel Moreira.
5: O grande goleiro com muita sorte nessa bola do Juninho, bateu com a perna direita, pegou até mal na bola, saiu mascada, mas matou o goleirão, Kaique. Olha o Paysandu!
3: E vê o Paysandu, cruzamento na boca do gol, o perigo, desvio, pênalti marcado. Pênalti do Renan Castro. Me pareceu que foi sobre o Pablo Baianinho. O lance foi rápido, ele fica sentindo ali no gramado. Meu caro Israel Moreira, me pareceu realmente pênalti, né? Dessa vez acho que não tem muito que reclamar.
5: Chegou atrasado, né? Chegou atrasado o Renan Castro, fez o pênalti. O árbitro muito bem colocado, né? O Fábio Augusto Sá Júnior, né? Muito bem colocado. O jogador do Renan, aliás, o Renan nem viu a presença do jogador da equipe do Paysandu, né? Tava olhando pra bola pra tentar fazer o corte. Surgiu rapidamente ali o atacante da equipe, que eu não consegui identificar ainda, viu? Se é o Pablo realmente.
3: É o Pablo.
5: É o Pablo Baianinho, que acabou aí sofrendo o chute do Renan Castro. Pênalti está marcado. O Paysandu tem a chance de diminuir o placar, meu caro Edinaldo Vince.
3: Pênalti bem marcado na sua visão, Beto?
6: Pênalti bem marcado. O Renan bobeou na jogada, a bola veio do lado esquerdo, cruzada, ele ficou olhando só a bola, a hora que foi chutar, o Baianinho antecipou, tirou a bola e ele chutou só o jogador, né? Chutou o coleguinha dentro da área, é pênalti, não tem jeito.
3: Marcinho pegou a bola, colocou na marca penal. Agora é contigo, hein, Kaique França. O torcedor acredita em você, Kaique França. Marcinho contra Kaique França. Momento de expectativa na marca de 14:50 desse segundo tempo. Marcinho, Kaique França. Marcinho bateu, Kaique França, Kaique França, Kaique França. Na sequência, o chute do Tabo, que o Kaique colocou para escanteio. Se safa o Guarani, Israel Moreira.
5: Ele tem sorte porque é um grande goleiro. Defesaça, defendeu o pênalti cobrado pelo Marcinho. E na sequência também defendeu com o braço direito, colocando em escanteio. Escanteio, lado esquerdo de ataque. Olha o perigo para cima do Bugre.
3: Escanteio, a bola vai viajar na grande área mais uma vez. É pressão do Paysandu. O Guarani se segura como pode e se segura com o Kaique França. Cobrança feita, tira aí, daí de cabeça na sobra, volta para a equipe do Paysandu, que faz a e que defesa do Kaique França, hein? Foi em cima da cobrança, muito bem. E vem Pablo Baianinho, domina, já faz o levantamento, a bola no lado direito, campo de ataque do Paysandu, que pressiona, que toca a bola, tentando avançar agora, cruzamento feito, Renan Castro tirou, a sobra ficou com Cachoeira, tenta sair jogando, bonita jogada, olha o contra-ataque, engatou a cesta, o passe pro Herbert, mas estava impedido, totalmente impedido. O que é que não esperou um pouco, né? Ou seguiu na linha, né, o Israel
5: Moreira?
3: Pois
5: é, podia esperar um pouquinho pra sair. Ele saiu antes do do Cachoeira chegar nessa bola, ele já estava correndo e aí ultrapassou o limite da linha do meio campo, aí já entrou em condição de impedimento. Só um detalhe antes do pênalti, Vince, na jogada que o Juninho chutou essa bola, ela pegou na trave e voltou nos braços do Kaique, e o Kaique fez a reposição rápido demais e colocou em linha lateral, do nada, desperdiçando a chance. No contra-ataque, na cobrança lateral, chegou o Paysandu a cobrança, a sofrer o pênalti. Mas aí quem vai conseguir falar do Kaique França algo? Na sequência do pênalti, ele fez a defesaça e depois ainda defendeu o rebote, colocando em escanteio. Grande Kaique França, que agora está caído, sendo atendido pelo departamento médico, e preocupação, hein? Ih, balançou a cabeça o representante do departamento médico. Vamos aguardar se esse balançar de cabeça é que está tudo ok, ou se é para alteração do Kaique França. Está lá conversando com o árbitro, o departamento médico atendendo. Emerson Barbosa, vem aí a primeira alteração da equipe do Guarani, Vince.
4: Aí o Emerson, portanto, e quem sai?
5: Carlos Eduardo, é amarelado, Carlos Eduardo, já amarelado, né? Sai o Carlos Eduardo, camisa número 15, entra o Emerson Barbosa, número 6.
4: 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Taticamente, o que está procurando Hélio Cizenando, hein, Beto?
6: E agora ele vai fazer uma dobra pelo lado. Tem entrado assim o Emerson, né, no time. Não tem entrado como lateral. Às vezes, né? Dependendo da circunstância, passa lateral, mas ele tem feito essa função como um meia, um pouco mais avançado. Vai puxar provavelmente o Cauã por dentro e o Emerson para fazer uma dobra pelo lado esquerdo.
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4: Valeu, obrigado pelo carinho da sua audiência. Eu quero like, hein? Cadê like? Cadê like, galera? Precisamos chegar pelo menos a 100 likes. Até agora, 91 likes apenas. E vem avançando, vem aí. Equipe do Paysandu toca a bola no meio do campo, círculo central, domina o Pedro Henrique, já abre o jogo, do lado onde está posicionado Bruno Bispo deixou na esquerda, avança o Taboca fez o passe, olha a jogada feita com o Lucas Cardoso, cruzou na boca do gol, de cabeça o desvio do Maurício Antônio para trás, a bola saiu, foi sinalizado, escanteio lado direito, Israel.
5: Escanteio lado direito de ataque, a bola foi desviada pelo sistema defensivo da equipe do Guarani, lado direito de ataque, Marcinho na bola.
4: Lá vai o Marcinho para cobrança, são grande da equipe do Paysandu e o Guarani sem válvula de escape nesse segundo tempo. Vem o Marcinho, tá na bola, vai colocar na grande área, momento de apreensão da galera bugrina, levantamento na marca penal, olha o bate, rebate, o chute, gol do Paysandu. De escanteio do Marcinho, a bola viajou, aí na dividida aquele bate e rebate na bubuca na grande área, o Taboca girou com a perna direita, chutou, a bola foi rasteira, sem chance para o goleiro Kaique França. Taboca coloca lá dentro e coloca alegria no coração da galera do Paysandu com 19 minutos dessa etapa final, agora no placar do estádio da Curuzu, Guarani 2, Paysandu 1, e você, Israel Moreira, o que tem para nos contar?
5: Deu uma vacilada o sistema defensivo da equipe do Guarani. O Taboca subiu ali dividindo a bola com o Rafael Donato, acabou sobrando sozinho para ele. Luciano Taboca acabara de entrar no segundo tempo, no intervalo de jogo, fez o seu gol, perna direita, diminui para o Papão que tem pressão. O Guarani recuou, teve um pênalti sofrido, um pênalti defendido pelo Kaique França e na sequência sofre o primeiro gol na Curuzu. Diminui o Papão, 2-1 Guarani.
4: Beto, precisa mexer mais o Hélio, não precisa não?
6: Lógico, não dá para sofrer tanta pressão. Bom, primeiro, bola na trave, bola bate na trave, volta pro Kaique, depois pênalti, o Kaique defende, volta pro Taboca, o Taboca bate, o Kaique defende de novo, quer dizer, aí muita pressão, e aí agora pressão no escanteio, aí não tem jeito, né? Agora ele não conseguiu articular, não conseguiu encaixar um ataque até agora.
4: Uma hora tem que piscar, né?
6: Não tem jeito, exatamente, piscou, não teve jeito, e agora vai dar ânimo, né? Mesmo com o gol, com o pênalti perdido, o Paysandu não desistiu do jogo, né, cara? Não desistiu do jogo, foi pra cima. Olha que tem muito jogo pela frente, né? 20 minutos. Agora é hora do Hélio olhar pro banco, pensar aí em jogador pra tentar segurar essa bola no meio, tentar segurar essa bola no ataque. Tem o Isaac, tem o Luca, são jogadores experientes. O Everton Brito. né? Outro jogador experiente também, que pode ajudar bastante. É, a galera lá na frente já não tá mais sustentando nada não, hein?
3: É, tá preocupante. Para Bugrina, vem o Paysandu, avança para a esquerda, vem com Taboca, já abre o jogo, onde está posicionado é o Pedro Henrique, fez o passe, passe, ficou na ponta direita, Pablo Baianinho girou, bateu, a bola subiu, saiu sem perigo, tiro de meta, reposição de bola para o Bugre. 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É a Central, 22 minutos se aproximando desta etapa final. Toque de cabeça do Donato, tenta ali no campo de ataque e cometeu a falta o Herbert. Falta para a equipe do Paysandu. Falta já cobrada, lado direito. Avança o Edilson, vai romper a linha demarcatória, passa no meio do campo. Avança, já faz o passe, lado direito. É no campo de ataque, avançou com Pablo Baianinho. Edilson passou para receber o passe. O Pablo fez a abertura, olha o chute do Caio. A bola passa à esquerda do gol. Tiro de meta, reposição de bola para o Guarani. Estava impedido, Israel?
5: Não, tá pedindo para levar o segundo gol. A equipe do Guarani não consegue sair, né, Viz? Dessa vez o Caio Melo, camisa número 8, ex-jogador do Bugre, recebeu com a perna direita, trouxe para a esquerda e bateu. Pegou mal na bola, tranquilo pro Kaique França, saiu em linha de fundo, já bateu o tiro de meta. Mas o Guarani recuado, precisa dar um jeito aí de sair um pouco mais da sua equipe, pressionada. As mudanças do técnico Júnior Rocha, por enquanto, estão fazendo a diferença. Lucas Cardoso, o Taboca e o Pablo Baianinho pressionando a saída da equipe do Bugre.
3: E vê o Bugre, Renan Castro tenta o levantamento muito forte, fica fácil pro Gabriel Mesquita, que sai jogando, já deixa a bola pro Bruno Bispo. Olha a marcação do Herbert, ele volta pro Gabriel Mesquita, que abre mais à frente, pro Pedro Henrique. Pedro Henrique vem ainda no campo defensivo, tenta a marcação, Caon Jesus, o passe na esquerda pro Taboca. Taboca rompe o meio do campo, toca outra vez com Pedro Henrique. Pedro Henrique tem o Caio Melo, tem também na ponta, passando o Edilson. O passe pro Caio Melo. Caio Melo dominou lado direito de ataque, passe feito na ponta pro Edilson, levantou na boca do gol de cabeça, tiro do Donato. Olha a sobra, volta pro Herbert de cabeça, ajeitou, mas o passe foi errado. Sobra pro Paysandu, mas por sorte a bola foi direto pra linha de fundo. Tiro de meta, bola pro Bugre fazer a cobrança. 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Sai jogando o Bugre, Kaique França faz o levantamento, tenta a cachoeira de cabeça, tirou o Taboca, a bola sobrou, ficou no campo de ataque, Lucas Cardoso já abriu o jogo, Pedro Henrique, passe feito no campo de ataque, a bola chegou até o Marcinho, Marcinho toca mais atrás pro Caio Melo, círculo central, abre o jogo, pro Edilson, tem o Pablo mais à frente, o passe pro Pablo, Pablo faz o levantamento na grande área, o desvio do Maurício Antônio, a bola sai pra lateral, é lateral pra equipe do Paysandu, já cobrado, pressão do Paysandu, Guarani vai se defendendo como pode, agora o Renan Castro conseguiu desvio mais uma vez para lateral. É pressão, detalhe. Ataque contra defesa nesse momento. Pois não, Israel.
5: Cauã Jesus caído no gramado. Ele já, no final da primeira etapa, Vince, ele já estava mancando. Aí voltou, né, aí está em campo, porque pouco você falou o nome dele nesse segundo tempo. Agora caiu no gramado. O jogador da equipe do Guarani, que deve ser ali autorizado a entrada do departamento médico. Cauã Jesus, 66. Ah, nada com ele. Já se levantou. É aquela migué para valorizar, né? Mas o árbitro não caiu na dele.
3: 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E vem o Bugre, tenta ser jogando. Calma, Jesus, na dividida. Ganhou, quem sabe, um bom ataque do Bugre. Passe feito, mais à frente, avança Emerson, derrubado. Arco parou e marcou, é falta. Falta pro Guarani, perto do meio do campo, lado esquerdo. Vamos girar, confira comigo o tic-tac do tempo no jogo. 25 passados, etapa final. Opa! Placar no estádio da Curuzu, marque, você confere. Guarani 2, Paysandu 1.
4: E a Ferroviária tá vencendo no segundo tempo, lá em Itu, 2-1 em cima do Ituano.
3: Vamos seguindo, galera, 25 passados, o jogo chegando na sua parte decisiva.
4: É, agora ele levou cartão o Pablo Baianinho, não foi isso, Israel?
5: Exatamente, mais um da equipe do Paysandu, Pablo Baianinho pela falta cometida no Emerson, reclamou um absurdo, aí o árbitro, o Fábio Luciano, deu o cartão amarelo pro jogador, pro atacante da equipe do Paysandu.
4: E vem o Paysandu, Marcinho, tocou atrás pro Caio Melo, tentou a jogada, Cachoeira na marcação, Caio Melo abriu na esquerda, bota a velocidade o Taboca, chega no campo ofensivo, já faz o passe, mas o passe foi errado, ganha lateral Guarani, lado direito, campo defensivo. É, agora é a hora para tentar segurar um pouquinho mais essa bola. 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E vem o Bugre, quem sabe um bom ataque, tentativa de passe, passe feito pro Cachoeira, Cachoeira na ponta direita. Cachoeira, assim
6: já
4: não,
6: deu, né?
4: Cachoeira. Já deu, Beto.
6: Já deu pro Cachoeira, né? É, não tá conseguindo sustentar mais, agora ele tá aqui pelo lado direito, porque o Emerson tá lá do lado esquerdo, para fazer essa função de beirada de campo, os dois centralizados, o Maranhão e também o Herbert. Maranhão também pouco pegou na bola nesse segundo tempo, já é momento de...
4: Tá na hora extra também,
6: tá,
4: né?
6: Beto? Tá na hora extra, o Herbert também já tá meio desgastadão, acho que o Hélio já deveria ter mexido no time.
4: E vem o Paysandu, Pablo tenta o cruzamento, a bola bate no Emerson, sai para a lateral. É lateral sinalizado pro Paysandu fazer a cobrança. Vamos chegando na parte muito importante do jogo. Já com 27. Agora uma falta marcada, ponta direita sobre o Pablo. O jogo esquenta. Vai ter bola na área bugrina, hein, Israel?
5: Falta do Herbert, que já tem cartão amarelo. É isso que os jogadores da equipe do Paysandu reclamam com o árbitro, né? Já tem amarelo. Se levar o segundo amarelo, será expulso o Herbert. Mas a falta está marcada, lado direito de ataque. Mais um. Uma pressão agora, dessa vez pelo lado direito, vem mais uma vez uma bola dentro da grande área da equipe do Guarani.
6: Primeira falta para cartão, hein? A falta para cartão do Herbert, hein? Cizerando, atenção.
4: Precisa ter cabeça no lugar, né? Não pode correr risco. Olha a cobrança de falta na boca do gol, tirou o Donato, olha a sobra, Edilson chutou em cima do Emerson, dá um bico na bola o Cachoeira. Alivia o perigo da grande área. É pressão do Paysandu. 2-1, mas o Paysandu vai todo pra frente. É preciso renovar a força ofensiva do Guarani. Desse jeito tá difícil. Bola pro Caio Melo na meia esquerda, ele domina, avança. Tem se movimentando o Marcinho, tem ao lado também se movimentando o próprio Lucas Cardoso, mas ele prefere vir lá do outro lado. Vem com o Edilson no lado direito de ataque, faz o passe pro Pablo. Pablo tem o Edilson passando, ele preferiu o passe agora sim, feito, mas tirou o Renan Castro, direto pra lateral. É lateral pro Paysandu fazer a cobrança. O Paysandu vem com tudo pro ataque, o Bugre se defende, com ele o torcedor bugrino, e evidentemente espera que o time melhore. Cruzamento feito na boca do gol, tira de cabeça o Maurício Antônio, ficou com o Cachoeira, quem sabe o contra-ataque, bota a velocidade, bonita fila no primeiro, tá no mano a mano, não tocou, perdeu e sofreu a falta, hein? O árbitro parou, marcou, deu falta. Eu acho que é pra cartão. E o que você acha?
5: Falta,
4: Israel?
5: Do Pedro Henrique, matou a jogada, né? Deveria levar o cartão amarelo. Pedro Henrique, o volante da equipe do Paysandu, matou o contra-ataque da equipe do Cachoeira. Reclama pra caramba esse time do Paysandu também. Ele fez a falta, matou o jogo. O Cachoeira valorizou, é verdade. Mas é falta. A falta está marcada pra equipe do Guarani e poderia ter levado o cartão sim, viu, Vinícius? O amarelo.
4: Com certeza. Juizão bobeou nessa. O senhor Fábio Augusto Santos. 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E daqui a pouco vai ter mais mexida no Paysandu. Quem é?
5: Ítalo, camisa número 9.
4: Tá certo, tá a informação do Israel Moreira. Tem lateral Paysandu, lado esquerdo, campo defensivo. E tá lá o Ítalo já posicionado para entrar. É, mais uma alteração, mexe na sua equipe, o Júnior Rocha. E vem a equipe do Paysandu, avança com Edilson. Edilson rompe a linha demarcatória, chega no campo ofensivo. O Pablo se movimenta à frente, recebe o passe. Ainda o Pablo dominou, fintou. Edilson passou para receber, ele com a perna esquerda cruza na boca do gol. Caiu, reclama o Caio Melo. Olha a sobra, ficou com o Taboca. Taboca vai bater, bateu a bola, subiu, saiu pela linha de fundo. Tiro de meta, reposição para a equipe bugrina. Caio Melo tentou ganhar ali um penal, hein, Israel?
5: E é ele quem vai sair, viu? Caio Melo, camisa número 8 da equipe do Paysandu, deixando o gramado para a entrada do Ítalo número 9. Daqui a pouco, duas alterações no Guarani.
4: Daqui a pouco, alterações no Bugre também. Portanto, Ítalo em campo, camisa 9, saiu Caio Melo, Júnior Rocha abre mais a sua equipe ainda, Beto.
6: É, entra com mais o centroavante, dois centroavantes agora. É, fica ali o Juninho, agora o Ítalo, Lucas Cardoso de um lado, o Baianinho do outro. Então, vai com tudo, né? Vai pro tudo ou nada agora, 30 minutos. É, o Guarani agora até que vai se sustentando, mas precisa, essa bola precisa segurar lá na frente, né? Precisa parar um pouquinho essa bola lá na frente. É, o Maranhão ou o Herbert precisam segurar a onda por ali para tentar de alguma maneira sustentar o resultado. A pressão é muito grande. É, a gente fica, né, olhando o jogo com a impressão de que daqui a pouco vai acontecer de novo, né, porque de tanta pressão, só que o Paysandu também, você vê, duas ou três oportunidades e, pô, bola sempre lá por cima também, né, não consegue acertar a definição. Se agora a gente tiver um pouquinho mais de qualidade, se tiver um pouquinho agora mais de qualidade no ataque, dá pra tentar segurar o resultado e por que não puxar né, de repente aí uma velocidade para tentar fazer o terceiro gol.
4: E teve a alteração do Bugre também. 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
5: Ralf, 61, Ralf volante, entra na vaga do Renan Castro. Renan Castro, 26, deixa o gramado para a entrada do Ralf volante, 61.
4: Proteger esse meio campo, hein, Beto?
6: Exatamente, agora vai o Emerson, né, na sua, como lateral esquerdo, e o Ralf vai fazer ali uma dupla de volantes com o William Farias.
4: E vem descendo, vem pela esquerda, vem o Lucas Cardoso, dominou, fintou, olha o perigo na linha de fundo, perna canhota, cruzou, segundo pau, bola passa por toda a extensão da grande área, fica com o Edilson, perto do bico da grande área, rolou do lado, tentou o Juninho, perdeu, olha o contra-ataque do Guarani, passe feito, houve falta, hein? O juiz não deu a falta ali, a bola sai pra lateral, foi sobre o próprio Rafa, não é isso, Israel?
5: Exato, mas ele não deu, deu lateral, já batido, vem o Paysandu.
4: E vem o Paysandu, bola pra Marcinho do círculo central, ajeita pra Taboca no lado esquerdo de ataque, é na zona intermediária, ele passa o pé sobre a bola, volta pro Pedro Henrique dominou, é todo o Paysandu no ataque, é todo o Bugre se defendendo, passe feito na direita, até os zagueiros estão no ataque do Paysandu, levantamento feito na boca do gol, toque errado, pra trás, Vinayan, escanteio, lado esquerdo, Israel.
5: Bobeira, Marco, bobeira, tava sozinho o lateral direito da equipe do Guarani, podia ter dominado, deixado ela sair em linha de fundo, colocou em escanteio de graça, escanteio, lado direito de ataque, vem bola na área, lado esquerdo de ataque, vem bola na área do Guarani.
4: Torcedor fica apreensivo, preocupado, a bola vai viajar na área. Paysandu pressionando, tá posicionado para cobrar, é o Marcinho, e tá lá dentro também o zagueiro Carrerete. Cruzamento feito, segundo

0: bola sai para a lateral, lado direito, bola para a equipe do Paysandu. Dramático o jogo nesse momento. Edilson levanta na boca do gol de cabeça, tira o Idayan, sobra, volta para a equipe do Paysandu, domina com Taboca, lado esquerdo, zona intermediária, vai tentar o cruzamento, a bola vai viajar na área, cruzamento feito a meia altura, olha, sobra, Kaique França defendeu, chute, gol!
1: Ítalo.
0: Ítalo, camisa 9. Água mole em pedra dura, tanto bate até que fura. Muita pressão. O Guarani sucumbe diante da pressão da equipe do Paysandu. Bola cruzada na área. Finalização inicial, quase que ali na marca penal do Juninho. O Kaique França consegue a defesa. Na sobra, ninguém para tirar a bola. E o Ítalo apenas resvalou a bola pro fundo da rede. Na marca de 34. Agora tudo igual no estádio da Curuzu. Guarani 2, Paysandu também 2. E você, Israel Moreira, o que tem para nos contar?
2: O primeiro toque dele na bola, o Ítalo, centroavante, pegou o rebote sozinho, mas antes houve uma vacilada da defesa do Guarani no cruzamento do Taboca pelo lado esquerdo de ataque. Dois zagueiros não fizeram o corte, aí sobrou sozinho pro camisa Lucas Cardoso fazer o chute no rebote. Ítalo só empurrou e empatou o jogo na Curuzu. Ítalo 2-2.
0: E vem o Paysandu de novo. Olha o toque na meia-lua, ajeita Marcinho para Pablo, bateu Kaique França. Canto direito, chute rasteiro, boa defesa do Kaique, Israel.
2: Salvando o Guarani de levar a virada em 2 minutos praticamente. Vai ter que acordar aí o sistema defensivo da equipe do Guarani e também o Hélio Cizenando. Vai ter que mexer nessa equipe. O Bugre recuadíssimo, pressionado, sofre um empate e por pouco não sofre também o terceiro gol, Vinci.
3: Roberto, como dá para explicar? Podemos dizer que o Guarani é um time, com todo o respeito, bipolar, porque faz um primeiro tempo excepcional e faz um segundo tempo desse, inacreditável.
4: É, exatamente, né? Nem parece o mesmo time. É um time no primeiro tempo, onde teve chances, onde buscou, fez os 2 gols, poderia, a gente falou isso no intervalo, poderia ter matado o jogo, não conseguiu, perdeu várias oportunidades e aí cedeu espaço, né? O Júnior Rocha mexeu no time, 3 entradas do Cardoso, do Baianinho que foram bem, o Taboca que fez o gol, agora mais uma vez, né? Ele coloca o Ítalo e o primeiro toque ele faz o gol, falha do Ralf, porque ele na bola cruzada ele espanou, não conseguiu fazer o corte e a bola sobrou pro Cardoso. O Kaique ainda fez a defesa e aí tava lá, tinha um monte de jogador de branco lá, nem sei se não tava impedido, mas não tem VAR, né? O que vale é a marcação, do campo. E agora o Guarani sofrendo bastante, com 36 minutos e precisa tomar cuidado para não perder o jogo.
3: Verdade, lamentavelmente. E agora confusão, hein? Empurra. Houve uma falta ali marcada pelo árbitro na zona intermediária e muita reclamação. Tá lá o Inayan,
2: Lucas Cardoso, o Pedro Henrique, Bruno Bispo, todos os jogadores discutindo.
3: Maurício Antônio
2: discutindo com Edilson. Jogadores da equipe do Guarani, do Paysandu ali, muita confusão. A falta está marcada, o Marcinho está até com a bola ali, ó. O camisa número 10, a falta está marcada para a equipe do Paysandu, né? Ali agora o Maranhão discutindo também com o Pedro Henrique, com o Lucas Cardoso. Confusão armada e o Guarani vai mexer mais uma vez. Daqui a pouco, Rafael Rodrigues e Luca serão as 2 novas alterações da equipe do Guarani.
3: Podemos dizer que o Hélio também demorou muito, né? Porque tava sofrendo uma pressão, agora que vai mexer,
4: poderia
3: depois
4: ter
3: que
4: mexido antes,
3: né? Não é isso, Beto?
4: Poderia, a gente já tinha chamado a atenção aqui, Cachoeira, Herbert, Maranhão, já não consegue mais, né? Ter sustentação. Ali parece que eu vi o número 6 saindo, será que...
2: É o 66, é o Cauã Jesus, esse já saiu até na maca, entrou o Rafael Rodrigues número 4.
4: Então agora veremos, né? Veremos o comportamento do time. Coloca, tira um meia para colocar um back, né? Para tentar de alguma maneira se defender. E o Luca para tentar sustentar essa bola lá na frente.
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2: Confirmando, Cauã, Jesus 66 deixou o gramado, você saiu na maca, e o Maranhão 99 saiu para a vaga do Luca.

0: Luca, número 9. Luca, número 9, na vaga do Maranhão, 99. E o Rafael Rodrigues na vaga do Cauã Jesus.
1: Falta para a equipe do Paysandu. É na meia direita. Tem o Marcinho e tem, parece que é o Taboca que tá ali próximo. É o Marcinho, bateu, Kaique França! Kaique França, sensacional, coloca para escanteio, Israel!
0: Defesaça, grande defesa, mão esquerda aí no ângulo esquerdo superior, ali seria um golaço de falta do Marcinho. E o Kaique voou, fez a ponte, fez a defesa, lado direito, escanteio já batido.
1: Bola rolada do lado para o Pablo, dominou, ponta direita, chutou, a bola saiu, outro escanteio. Toque por último no Weber. Emerson, lado direito, campo de ataque, pressão gigantesca do Paysandu. É o Marcinho que está na bola, vai colocar outra vez a bola na grande área, 39,5 desse segundo tempo, jogo dramático, cruzamento feito na meia lua, desvio, a bola ficou com o Cachoeiro e o árbitro já parou. Deu falta, falta sobre
0: Luca.
1: Quem estava ali, o Luca, né? O Luca que estava ajudando na marcação, sofreu a falta, falta para o Bugre. 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Agora passou o replay na linha do gol, do segundo gol do Ítalo. Nossa, totalmente senhora. Impedido,
2: Beto. Três jogadores impedidos.
1: Realmente.
2: Muito impedido, né?
1: Muito. Banheiraça.
2: Agora, na linha, e o assistente estava na linha, né? O assistente 2.
1: Estava dormindo, não é possível.
2: O seu João Marcos. Estava na linha do gol.
1: Sim,
2: ele correu para o meio campo, né?
1: Inexplicável como que não marca um impedimento desse.
2: A hora que o Lucas bateu, e o Kaique conseguiu fazer a defesa, mas deu para perceber, né? Na batida dele, os jogadores estavam pelo menos mais de 1,5 metro impedido.
1: É lamentável, né? Como que não marca um impedimento desse? E vem descendo o Guarani, tenta chegar no ataque. Luca abre o jogo, quem sabe um bom momento. É hora de fazer o gol, Guarani. Passe pro Cachoeira, mas foi desarmado. Na abertura feita pelo Kelvin, que também entrou, hein, o Israel Moreira, não é isso? O Kelvin?
0: O 19. Ah, o Kevin, exatamente, entrou. Olha, confesso pra você que não vi alteração.
1: Eu também não percebi.
0: Não vi alteração. O Kevin está lá na frente. O Herbert, 27, deixou o gramado. Herbert, 27, deixou o gramado para a entrada do Kevin, 19, que já fez o seu primeiro lance ali. Quase colocou o Cachoeira em condição de fazer o terceiro gol. O Guarani tem a posse da bola.
1: E vem o Bugre, avança a Cachoeira, fez o passe pro Kelvin, foi desarmado, retoma a volta, bola equipe do Paysandu. Pablo tenta o levantamento, bola no campo de ataque, Maurício Antônio, bela roubada de bola, faz abertura no campo de ataque, não tinha ninguém com a camisa, Bugre na bola sai pra lateral, para o Paysandu, capa branca na central, oferecimento, família Gianni, procurando um ambiente charmoso e aconchegante com opções deliciosas para o seu almoço, aqui no Família Gianni você encontra um buffet 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Levantamento para o Lucas Cardoso, muito forte. A bola saiu para a lateral, lateral, bola para a equipe bugrina. 42, mais 3 minutos do tempo regulamentar. Finalzinho de jogo. 2-2 no placar. Guarani fez 2-0 no primeiro tempo com um gol de Herbert e de Maurício Antônio, mas levou o empate nessa segunda etapa. Tem lateral, lado direito, ainda no campo defensivo. Com este resultado, o Bugre vai chegando a 24 pontos. E, lamentavelmente, estava chegando a liderança com a vitória, mas agora volta a ficar ainda em boa posição, mas fora da liderança. E agora uma chegada forte do Pablo Baianinho e já tem cartão, Israel Moreira.
0: Exatamente, agora que ele sabe que ele está errado, ele baixou a bola, né? Porque reclamou, desde a hora que entrou o Pablo Baianinho, estava reclamando. Aí agora deixou o braço no rosto do Cachoeira, poderia ter levado o cartão amarelo, seria o segundo e a expulsão. Mas o árbitro, o Fábio Augusto Sá Júnior, acabou só conversando, a falta será batida pela equipe do Guarani, empate por enquanto, 2-2, venci.
1: Tem a falta de longe, hein? Bem de longe. Falta já cobrada pelo Inayan. Vem o Bugre, toca a bola. William Farias dominou na meia direita, ajeitou outra vez com o Inayan. Na zona intermediária, lado direito, levantou na meia lua. Tenta o domínio, faz a jogada, mas perdeu o Rafael. O zagueirão estava lá na frente e mostrou porque é zagueiro, né? Acabou na sequência sofrendo a falta. Me parece que é o Taboca, fica caído ali no gramado, sentindo o lado esquerdo. É bola para o Paysandu fazer a cobrança. 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E vem avançando, vem o Paysandu, Marcinho, dominou pro Pablo, passe feito na grande área do perigo, a bola correu, Lucas Cardoso evitou a saída, linha de fundo, lado esquerdo, ele domina, fecha a marcação, equipe bugrina, cruzamento feito, segundo pau, olha o perigo, toca de cabeça, na boca do gol, Donato salvou! A bola ia pro gol, na sequência saiu, escanteio, Israel!
0: Atualmente seria o terceiro gol da equipe do Paysandu, a virada do Papão na Curuzu. Conseguiu fazer o corte o zagueirão Rafael Donato. Escanteio, lado direito de ataque, Edilson na bola.
1: Lá vai o Edilson para cobrança, rolou do lado, a bola pro Pablo. Pablo ajeitou, tem o próprio Edilson ao lado, tem o Marcinho mais atrás. Ele faz a jogada com a perna canhota, cruzou o rasteiro, a bola bateu no William Farias, tira dali o Emerson, mas a bola volta pro Pedro Henrique, domina para a equipe do Paysandu. É pressão do Paysandu, Taboca cruzou, não, olha o toque de cabeça, Kaique França, sobra o chute. Bruno Bispo, gol do Paysandu na marca dos 45 desta etapa final. Uma virada no placar, no cruzamento feito, toque de cabeça, o Kaique já fez um milagre, né? Já fez um milagre. Na sobra estava lá o zagueiro Bruno Bispo, apenas rolou pro fundo da rede. Com 45 minutos dessa etapa final de partida, o Paysandu vira o jogo. Bruno Bispo agora no placar. Paysandu 3, Guarani 2. Inacreditavelmente vira o jogo Paysandu, Israel Moreira.
0: Exatamente, né, Vinci? Nós falávamos aqui, tá dando sopa, recuado, pressionado, não conseguiu sair. Poucas vezes saiu do seu sistema defensivo, buscava o ataque à equipe do Guarani. E na pressão, e mais um lance que veio da esquerda no cruzamento do Taboca. O segundo gol de empate saiu dos pés dele também. Agora faz o cruzamento do lado esquerdo, a zaga marcou a bola, ficou só olhando, olhando, subiu de cabeça o atacante da equipe do Paysandu. Teve um jogador expulso, o próprio Bruno Bispo agora foi expulso. Expulso o Bruno Bispo, já tinha cartão amarelo, tirou a camisa, pelo menos é o sinal ali, a simulação, ou mostrou, levantou a camisa com alguma sinalização na camisa, por baixo da camisa oficial de jogador, acabou sendo expulso o jogador Bruno Bispo, número 14, zagueirão, que faz o gol da equipe do Paysandu. Virada na Curuzu, 3-2 para a equipe do Paysandu, para cima do Guarani, vence.
1: Beto, você até disse, né, no seu comentário. Sim. E acaba levando o terceiro gol, Guarani.
2: Tava na cara que isso ia acontecer, né? Era muita pressão, o Guarani recuou demais. O Ralf entrou, você vê, falhou no gol. E agora, né, você vê, na imagem, ficou olhando, cara. Ficou olhando o Bruno Bispo, pegou o rebote sozinho de novo, né? Sozinho. E aí, no final das contas, o Guarani toma o gol. Numa bobeira do sistema defensivo, toda hora essa bola alçando dentro da área, não tem jeito, né, gente? Uma hora a casa cai, velho, não tem como. E o Guarani, depois de fazer um primeiro tempo dos melhores, ele anulou o vermelho, né? ai, seu Fábio Augusto, anulou o vermelho do Bispo, né?
1: Do Bruno Bispo,
2: que seria o segundo amarelo. E agora, bom, um ataque lá pro Guarani, uma falta pelo lado esquerdo.
1: Vamos lá, Guarani, pra buscar o empate. Emerson na ponta esquerda vai levantar na grande área, preparou, levantou, segundo pau, a bola passa por toda a extensão da grande área e sai. Tiro de meta apenas, pois não, Israel?
0: Mais seis
1: voltas no ponteiro, mais 6 minutos de esperança da galera bugrina. Vamos chegando na parte final do jogo. Vai ter pouco mais de 3 minutos o Guarani para tentar empatar a partida. Quem faz o primeiro tempo que faz é inacreditável como sucumbiu no segundo tempo o Guarani. Pois não, Israel?
0: Thiago Índio, camisa número 25, vai entrar na equipe do Paysandu.
1: Tá aí, portanto, 25, Thiago Índio.
0: Marcinho, camisa número 10, deixa o gramado. Informação para Brasitone, Marcinho, camisa número 10, aplaudido pelo torcedor da equipe do Paysandu, deixa o gramado, capitão número 10, para a entrada do Thiago Índio, número 25.
1: 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Alteração feita. Levantamento do campo de ataque, tirou Donato de cabeça. Sobra ficou outra vez com Guarani no lado esquerdo defensivo. Vem com Emerson. Emerson já faz o passe no meio do campo. É o toque para trás do Luca para o Emerson. Emerson faz o levantamento, procura a ponta esquerda. Kevin corre atrás dela. Vamos ver se vai chegar. Tentou chegar, fez a falta, né? Fez a falta, falta de ataque. E na verdade o árbitro preferiu dar apenas o tiro de meta. Tiro de meta para a equipe do Paysandu. 49. Mais duas voltas no ponteiro do jogo. Mais dois minutos para o Guarani tentar ainda empatar. 3-2. Guarani que abriu 2-0 na primeira etapa, mas que não conseguiu segurar nem pelo menos o empate, levou a virada. Tem a reposição de bola, a equipe do Paysandu, Gabriel Mesquita posicionado, demora para cobrar esse tiro de meta. Agora sim ele cobra, a bola subiu, desceu, ficou no campo de ataque, tirou de cabeça o Rafael, a bola sobra com o lateral pro Guarani, lado direito, vai pro último ataque possivelmente do jogo, já com quase 50 deste que é o segundo tempo do jogo. Lateral cobrado pela equipe bugrina, toca a bola no campo defensivo ainda, avança com Donato, deixa a bola para Maurício Antônio. Maurício Antônio vem com a bola vagarosamente no campo defensivo. Precisa ser rápido o Guarani. Tempo vai passando. Último minuto do jogo. Maurício Antônio para Rafael. Ele domina na linha divisória. Faz o levantamento em cima da marcação do Pablo. A bola espirra. Volta ainda para o Bugre. Passe para o Donato. Donato vem com a bola. O Guarani precisa ser mais rápido. Levantamento na ponta esquerda. De cabeça. Tirou o Edilson. A sobra ficou ainda com a equipe bugrina. Mas que toque, hein? Mas que toque do Ralf direto para lateral. É lateral, dá para saber por que que o Ralf não entra no time, né, Israel?
0: Pois é, eu tava falando agora aqui com o Marcos Luiz, né? O Ralf tá explicado, né? Por que que não foi opção do técnico Hélio Cizenando em praticamente nenhuma partida, ou agora tendo dois jogos apenas com a camisa do Guarani nessa Série C, e tá explicado que ele repensa em não colocar. Só que não tinha outro jogador de marcação. Poderia ter colocado o Rafael, talvez, antes da alteração do Ralf, mas acabou optando pelo volante da equipe do Guarani. Era para fazer ali a dupla de proteção com o William Farias, acabou pelo contrário, puxando o time mais ainda para trás o Ralf, viu, meu caro Vince?
1: Apita o árbitro, ponto final do jogo. Inacreditável, Guarani fez 2-0 no primeiro tempo, leva a virada 3-2 para a equipe do Paysandu. Lembremos que houve sim um gol irregular, mas não dá para o Guarani sucumbir como sucumbiu na segunda etapa do jogo. Vamos agora para o banho de bola central.
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1: 6 da noite, mais 3 minutos. Agora é comigo, agora é o banho de bola da central. O Guarani chegou a abrir 2-0 no marcador. Permitiu a reabilitação do Paysandu e amarga a derrota, e o Guarani agora cai para a quinta colocação no Campeonato Brasileiro da Série C. No gramado, na Curuçu, o Israel Moreira.
0: Quarta partida sem vitórias da equipe do Bugre, né? Derrota para o Confiança, empate contra o Figueirense, empate contra o Floresta no Brinco na última rodada, e agora uma derrota amarga, hein? Dolorida para quem vencia a partida por 2-0, com muito mais chances de fazer o terceiro no primeiro tempo, desperdiçou as oportunidades, e no segundo etapa, com as mudanças, o técnico Júnior Rocha, pressionado, acuado, recuado, a equipe do Guarani acabou sofrendo os 3 gols da equipe do Papão. E o tabu continua, Marquinhos. O Guarani não vence a equipe do Paysandu desde 1974, pelo Brasileirão da Série A de 74. O Guarani venceu por 1-0 lá em Belém, gol domingo. De lá pra cá, o Guarani não conseguiu mais vencer a equipe do Papão, jogando na Curuzu ou jogando no Mangueirão, jogando em Belém. Derrota do Guarani, que agora tem um jogo difícil contra a líder até então da equipe da Série C, a Internacional de Limeira, no próximo dia 27. Maurício Antônio vai falar.
4: Essa partida pro Guarani conseguir a vitória, sair daí.
5: Faltou calma, faltou tranquilidade, faltou um pouco mais de perceber o jogo, a partida. Teve vários aspectos adversos, mas isso a gente vai encontrar em todos os campos que a gente vai jogar fora. E é inadmissível uma derrota dessa para nossa equipe. E o que resta agora é melhorar os nossos erros e buscar a vitória no próximo jogo.
4: Chegaram aqui ainda na sexta-feira, conseguiram realizar o treinamento. Conta pra gente como é que foi isso também. E dizer que você já jogou aqui no Paysandu, já teve uma experiência. Como foi voltar para Curuzu?
5: É que é um campo difícil de jogar, a torcida ajuda muito a equipe da casa, mas a gente tá com o jogo na mão, a gente tem uma equipe muito qualificada e isso não pode se repetir.
4: O que você foi conversar com o técnico ali durante o intervalo para vocês voltarem com mais... como foi a conversa?
5: Era para a gente ter tido a posse da bola, coisa que a gente não teve. Basicamente, a gente deixou o time adversário jogar e sofreu 3 gols. E temos que melhorar isso. Obrigado.
0: Tá aí o Maurício Antônio, zagueirão, né? Que a conversa no intervalo era para ter a posse de bola, Marquinhos, mas acabou não conseguindo ter nenhuma posse de bola. Pelo contrário, viu o Paysandu crescer na partida e virar o jogo por 3-2. Marcos Luiz.
1: Esse é Israel Moreira, o nosso professor, tá comigo aqui no banho de bola da Central. O Beto Quinalha, o que você acha da declaração aí do zagueirão do Bugre, hein, Beto Quinalha?
2: É, ele ali sóbrio, né? Mas deveria estar mais bravo, né? Porque não dá pro time fazer um primeiro tempo como o Guarani fez e aí depois sucumbir no segundo tempo como foi, né? Ficou acuado demais, não conseguiu sair pro ataque, não conseguiu segurar uma bola no sistema ofensivo, coisa que estava acontecendo no primeiro tempo. Aí o goleiro Mesquita não fez uma defesa no segundo tempo, gente.
1: Só o do Herbert, né?
2: Não.
1: O chute no primeiro. Não, só teve um chute no segundo tempo.
2: Não, no segundo tempo nada, quase. Você entendeu? Não teve. Não, mas...
1: Até aí, não é só nada.
2: Nada.
1: Que levasse perigo, né?
2: Não, de maneira nenhuma. E o Guarani não conseguiu sustentar a bola lá na frente. Tudo bem, o Júnior Rocha mexeu no time, colocou 3 jogadores no intervalo. Isso modificou, né? Ele pôs força no time, ele pôs, sustentou o time com jogadores mais fortes. Por quê? Porque tinha que jogar essa bola dentro da área. No primeiro tempo, o Donato e o Maurício tiraram tudo, né? Só que aí no segundo tempo não deu. E aí a hora que ele mexeu, aí ele também, eu também não entendi, mexeu colocando, tirando o Carlos Eduardo e colocando o Emerson para fazer uma função, uma dobra pelo lado do campo, uma penalidade cometida pelo Renan num erro de posicionamento, erro de fundamento defensivo. Aí depois tudo bem, teve o lance do segundo gol, estava completamente impedido. Mas isso, cara, é da série, né, cara? A Série C não tem o VAR, não tem como, e foi um erro crasso, mas não foi só por isso, né? Eu falava aqui, antes do primeiro, pô, perdeu, o goleiro defende pênalti, a bola volta, o goleiro defende de novo, a bola bate na trave, volta pro goleiro, pô, chega uma hora que não vai ter jeito, né? O Kaique não vai defender tudo, e olha que o Kaique defendeu. Né? Em várias oportunidades, defendeu no segundo, defendeu o pênalti, defendeu a bola no segundo gol. No primeiro,
1: e a falta do Marcinho, né?
2: A falta do Marcinho. No terceiro gol ele defendeu também. Quer dizer, ele foi o melhor jogador do Guarani, o Kaique. Mas o time tomou 3. Olha só como que é o negócio, cara. Ele foi o melhor jogador do Guarani e o Guarani tomou 3 gols no segundo tempo. Então, são erros que foram cometidos. Acho que o Hélio Cizerano demorou demais para fazer a leitura do jogo, demorou demais para mexer no time. Ele tinha que ter mexido antes, ele tinha que ter tirado os jogadores da frente, sustentou o cachorro até o fim, que já não aguentava mais. Os jogadores foram entrando depois que o Guarani já ia tomando gol, aí fica mais complicado para quem entra também.
1: Eu falava com o Israel aqui, Beto, pô, aí tá explicado então por que o Ralf não é relacionado.
2: Então,
1: pelo
2: é onde eu ia chegar,
1: né?
2: Então, o Ralf entrou. No segundo gol ele foi tentar tirar a bola, não conseguiu tirar. No terceiro gol ficou olhando a bola que veio lá no cabeceio e aí a defesa do goleiro, e aí ele ficou olhando aqui no segundo pau, parecia que estava, né? E o Bispo dominou a bola sozinho, o Gabriel Bispo, né? Bruno Bispo, né? O Bruno Bispo dominou a bola sozinho para poder fazer o chute dentro da área. Pô, não pode, né? Depois de outra defesaça do Kaique. Então, foram erros cometidos dentro do campo e fora dele também. Fora dele, que fizeram com que o Guarani, que tinha um jogo na mão, no primeiro tempo, poderia ter resolvido. Os jogadores de ataque do Guarani não conseguiram fazer a definição de uma maneira correta. e por isso mesmo o Guarani amarga um resultado negativo e que vai complicando demais a vida do Guarani, hein?
1: Você teria colocado o Everton Brito mais cedo, Beto Knaus?
2: Eu teria.
1: Né?
2: Eu teria colocado. Primeiro que eu teria colocado ele no jogo,
1: isso,
2: né?
1: Isso, porque não se justifica o cara viajar e nem nada, né, Beto?
2: É, chegou agora pra quê?
1: Então.
2: Não era pra jogar? Então, pô, tá no banco. Eu acho que deveria ter entrado, sim. Deveria ter entrado. E mais do que isso, não é só ele, não. Né, que deveria ter entrado. O Hélio, eu repito, ele deveria ter mexido antes no time para não ficar com o time exposto como ficou no segundo tempo no sistema defensivo, refém do adversário.
1: Beto Quinalha está comigo aqui no Banho de Bola da Central, 18:10.
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1: 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Beto Quinalha, o Capa Branca do Jogo, Beto.
2: Bom, pelos lados do Guarani, acabei de falar, né? O Kaique, se o Guarani tivesse pelo menos empatado o jogo, né? Mas é duro, né? Tomou 3 gols, né? Mas foi o destaque do jogo. Foi o destaque fazendo grandes defesas. A defesa sustentava com o Maurício e com o Rafael, mas aí depois foram tantas bolas lá que não dá. E pelos lados do Paysandu, o Marcinho, se tivesse feito o gol do pênalti, talvez fosse o capa branca do jogo, né? Mas desperdiçou uma grande chance. Destaque para o Júnior Dutra, que mexeu no time na hora, ali no intervalo, e conseguiu mudar a estrutura, conseguiu. Júnior Dutra era o atacante, né? O Júnior Rocha fez a mudança correta, e eu acho que um cara que mudou o jogo ali, cara, por incrível que pareça, foi o tal do Taboca, cara.
1: Pô, ele fez um gol, né, Beto?
2: Fez gol, passou e conseguiu ali levantar essa bola na área, saiu ali batendo falta, enfim. Eu vou votar no tal do Taboca, hein?
1: Taboca é o voto do Beto Quinalha. E pra você, Edinaldo Vinci, o capa branca do jogo.
6: Olha, houve uma mudança tão drástica no jogo, né? Do primeiro pro segundo tempo. E as três alterações que o Júnior Rocha fez, Lucas Cardoso, Pablo Baianinho e o Taboca, mudaram totalmente o jogo, né? E depois, ele, mesmo já tendo conseguido melhorar no jogo, criado chances, tido pênalti, ele foi lá e colocou o Ítalo. Então, eu acho que a atuação do Júnior Rocha hoje no segundo tempo foi preponderante para a virada do jogo, né? Ele foi muito rápido, não esperou para mexer, né? Porque muitos treinadores esperam lá aqueles 15 minutos do segundo tempo. Ele não, como estava perdendo 2-0, já no intervalo já mexeu de 3 de uma vez só e mudou o time. Então, eu acho que muito dessa vitória do Paysandu se deve à atuação do Júnior Rocha. Por isso eu voto nele, Júnior Rocha, como capa branca.
1: Júnior Rocha é o capa branca, Taboca é o capa branca. Você vai me ajudar hoje nesse domingo já, né? Estamos iniciando
7: antes,
1: a semana.
7: Antes do senhor...
1: Por gentileza,
7: antes o capa do senhor me perguntar, o senhor já está me cornetando. É impressionante isso. Claro que eu sempre te ajudo. Mas o chefe não fique bravo, mas eu tô com o Vince nessa, hein? O tal do Júnior Rocha, ex-treinador do Guarani também.
6: Será que o Beto vai falar igual o Renatinho, que a gente se alia?
7: Para derrubar o voto do comentarista. Mas eu achei que as mudanças do Júnior Rocha definiram o resultado no segundo tempo. E foi corajoso, né? Treinador que demora muito e pensa demais para fazer as alterações. Ele já mexeu com 3 alterações no intervalo, jogou o time para cima, o Beto destacou, colocou um time mais forte, um time com uma estatura diferente. Tanto é que o Taboca faz o gol, depois os 2 cruzamentos saem do pé dele. Eu tô com nessa com o apesar do destaque também do Taboca, mas as alterações do Júnior Rocha foram providenciais, Marquinhos. Júnior Rocha, o capa.
1: Júnior Rocha é o capa branca do jogo, da seleção do rádio. Alberto Quinalho, o doutor João Marcos de Luca, falou que o treinador é muito ruim. Mandou até no particular aqui. Se continuar o Guarani com o Hélio Cizenando, a situação pode ser complicada. E alguns torcedores aqui no WhatsApp da rádio também. começa a arder, começa a ficar complicada a situação do técnico Júnior do LX Zenando, Beto Quinari?
2: São quatro jogos, né? Quatro jogos que não vence, são dois empates e duas derrotas. E um campeonato curto como esse, você não pode dar bobeira, cara. Não pode dar bobeira que é uma campanha que estava solidificada. Estava solidificada a campanha, né? O Guarani estava encaminhando a classificação. Agora, nessa reta final da competição, alguns times estão. Você vê, próprio Paysandu, que vinha de resultados ruins, já se recupera, né, cara? Outras equipes estão atropelando agora nessa reta final. Então, é momento agora de tranquilidade, não dá para tomar a decisão. No calor não dá, precisa avaliar exatamente tudo aquilo que tem acontecido nos treinamentos, comportamento, principalmente, né, as lideranças do time, os jogadores, qual é o relacionamento com o Hélio, como, né, eles reagem a tudo isso, para de repente verificar qual a posição a ser tomada. Eu sou contra essa coisa, sabe? De ficar mudando aqui, mudando ali de treinador. Tem que ter convicção, né, cara? Tem que ter convicção de que o Hélio vai conseguir levar o time até a próxima fase, mais do que isso, levar o elenco do Guarani. É elenco para subir, viu, gente? Mesmo com todas essas derrotas aí. É agora, é hora de sacudir, né? É hora de dar a volta por cima. Não pode, de maneira nenhuma, bobear para tentar recuperação urgente. Não pode passar da próxima partida.
1: Oi, Marquinhos, até para complementar, né? Aquela distância que o Guarani tinha pro oitavo colocado, o nono, né, na verdade, ela foi embora, né? Porque hoje o nono é o Floresta, que tem 20 pontos, e o Guarani tem 23. E a próxima rodada o Bugre enfrenta a equipe da Inter de Limeira, que atualmente é a líder, mas o Brusque vai jogar ainda e vai enfrentar o Matheus Costa, que conhece bem esse elenco, né? Então é um jogo complicado.
2: Bem alta, né?
1: Em alta, exatamente.
2: Venceu hoje, tá lá na parte de cima da tabela, já passou o time do Guarani, mais um ex-treinador, né?
7: Uhum.
2: Mais um ex-treinador.
7: Paysandu, com a vitória de hoje, ultrapassa o Guarani também.
2: Ultrapassou, mesmo, é o mesmo número de pontos, mas tem uma vitória a mais, né?
1: Sete.
2: Mandar um grande abraço aqui ao meu amigo Gilmar, grande Gilmar Sanches, meu grande parceiro, amigo.
1: Ele no supermercado, aí na padaria,
2: então, abraço pro Gilmar aqui, dizendo que o técnico inventou aí com ex-jogador Donato, o Ralf. O Ralf eu até concordo, Gilmar, mas o Donato fez um bom jogo hoje, eu achei. E agora é aquilo que eu disse aqui. Agora é ter tranquilidade para pensar o que vai fazer daqui para frente. Mesmo porque só vai enfrentar a Inter de Limeira agora. Daqui duas semanas, né?
7: Dia 27 de julho.
1: É porque não tem. É por conta do jogo que era na Copa, aí o jogo foi adiado e agora é numa segunda-feira
2: da final, né?
1: É isso.
2: Então, ó, hoje nós estamos no dia 12, né? Só no dia 27, são 15 dias. Isso,
1: exatamente, Beto.
2: Então, 15 dias para pensar exatamente o que fazer daqui para frente e mais do que isso, né? Dá um choque nessa galera aí, né? Aí não é só problema de treinador também. Eu acho que ele errou hoje.
1: Uhum.
2: Acho que ele errou, sim. Mas entendo que também o comportamento do jogador dentro do campo é que faz resultado, né, gente?
1: Beto Quinalha tá comigo aqui no Banho de Bola da Central, 18:19.
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1: 18 e 19, o Pandiango no jogo. Há pouco, Edinaldo Vinci transmitiu aqui na Central. Guarani chegou a abrir 2-0. Permitiu a reabilitação do adversário e tomou uma virada 3-2. O Pandiango no jogo. Beto Quinalha, começa com você aqui, ouvinte central, pedindo aí, muitos reclamando da postura do técnico Hélio Cizenando. Para você, Beto Quinalha, o Pandiango no jogo.
2: O Guarani, pelo primeiro tempo que fez, não poderia jamais ter dado a oportunidade ao adversário. É lógico que a gente sabe que esse tipo de virada acontece dentro do futebol, mas a maneira como foi, para time profissional, não pode, né? Não pode. Acho que os jogadores sucumbiram, os jogadores não tiveram um bom comportamento no segundo tempo, mas aí também de atitude fora do campo. Você vê, a gente estava vendo aqui, eu e o Edinaldo, o Ralf entrou e o time tomou 2 gols. Sendo que ele participou do segundo gol, né? Quando não conseguiu tirar a bola. E no segundo gol, achei que ele ficou parado no lance. Essa bola veio alçada, o cara cabeçou e ele ficou parado, ao invés de seguir no término da jogada, na defesa do Kaique. Ele poderia ter feito isso. Então, acho que não entrou bem. É lógico, também não vamos aqui responsabilizar, não é nada disso. Então, pelo segundo tempo muito ruim, vai pro comando. Né? Vai pro comando do time, e aí é o Hélio Cizenando.
1: Hélio Cizenando é o Pandiango do jogo. Beto Quinalha dando aí o seu primeiro voto. E você, Edinaldo Vinci, que narrou essa derrota do Guarani?
6: Até para não ser contraditório, né? Já que eu votei como capa branca o Júnior Rocha, lamento, mas hoje o Hélio Cizenando realmente foi mal, né? Porque desde o início do segundo tempo, a estratégia de pressão, né? De jogar pelas laterais, com 2 jogadores pelo lado direito, 2 pelo lado esquerdo do Paysandu, foram claras essas estratégias ofensivas da equipe do Paysandu. O Hélio demorou muito para perceber isso. E o gol foi consequência do que estava sendo o jogo. Se o Kaique não fosse o goleiro muito bom que ele é, talvez o Guarani tivesse tomado o gol antes, né? Porque ele já defendeu o pênalti, depois no rebote defendeu no rebote do pênalti, fez a defesa espetacular na falta. Então hoje sim, lamentavelmente para o Hélio, faltou ele atuar de forma mais rápida para ter algum antídoto para o que o Júnior Rocha preparou na segunda etapa do jogo. Então, por isso, eu voto também no Hélio, viu, Marquinhos?
1: Hélio Cizenando já é o Pandiango, mas é... Desculpa. Mas é importante... Já? Não, jamais. Não, aquilo já está... Mas é importante o seu voto, né, Israel Moreira?
7: Agora o senhor dá moral professor. Também. Agora tá o senhor dá.
1: Não vem não, que não tem mais café para você.
7: Ah, eu vou no Hélio, né? O Hélio, ele começou, todos nós sabemos, né? Começou aquele, principalmente até aquele jogo contra a Ferroviária em Araraquara, que assustou muito os torcedores do Guarani. Ali naquele empate contra o Sub-23, lembra disso, Beto? Contra o Sub-23 lá em Araraquara, sim. Assustou todo mundo. Depois ele organizou a equipe. O Guarani conquistou boas vitórias, jogando bem, convencendo. O jogo chave contra o Santa Cruz, pro Guarani e pro Santa. E depois o Santa demitiu o Claudinei Oliveira e melhorou a equipe. E o Guarani, daquele jogo contra o Santa Cruz, vitória por 1-0, o time também melhorou. Ganhou jogos fora de casa, gol por goleada, mas os últimos 4 jogos não fez o resultado e também o rendimento caiu bastante. Eu vou no Hélio também, demorou para mexer e quando mexeu, achei que acabou se equivocando com as alterações, viu? Hélio Cizenando, o meu Pandiango de hoje. Mandar um abraço, viu, Beto? Quem tá ouvindo aqui a nossa equipe da Central, a seleção do rádio, da seleção do rádio, o presidente, Wagner Ferreira. Um abraço, tá bravo, hein, Wagner? Tá bravo, hein? Tá bravo. Um abraço, presidente, obrigado pela audiência aqui com o AM870.
1: Valeu, Wagner, um abraço pra você também. Bom, eleito já o Pandiango do jogo, o técnico Hélio Cizenando, quero me despedir aqui do Edinaldo Vinci, ele manda prender, manda soltar lá em Dayatuba City. Obrigado mais uma vez, Edinaldo Vinci.
6: Valeu, Marquinhos, uma pena que não veio o resultado pro Guarani, só pra não esquecer também o assistente, né? Acho que lá do lado direito provavelmente era o João Marcos Souza que tava. Meu amigo, você não olhar aquele impedimento no segundo gol do time do Paysandu também, olha, acho que você tem que rever, talvez você não esteja na profissão correta para ser assistente, viu? Que é um impedimento claríssimo. Então temos que também dar esse desconto ao Guarani e ao Hélio, porque houve clara é claro erro, né? E clara, e não vou dizer que foi por isso que o Guarani perdeu, não é isso, mas que isso prejudicou, sem dúvida. 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Muito obrigado a todos, sempre uma satisfação ser convocado pela seleção do rádio. Uma boa semana a todos, boa noite e até a próxima. E lembre-se, para chegar ao topo é preciso passar pelos degraus. Tchau, tchau, galera, boa noite.
1: Edinaldo Vinci solta o grito, galera, 18:25.

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0: 18:28 é o banho de bola da Central. Guarani jogou contra o Papão, contra o Paysandu lá na Curuçu. Tomou a virada, perdeu por 3-2. Daqui a pouco a gente vai ter um material que a assessoria de imprensa nos mandará direto de Belém do Pará. Enquanto isso, vou dando uma passada aqui com os meus amigos no WhatsApp e também as mensagens aqui no nosso canal do YouTube. O técnico é o Pandiango mesmo, tá falando aqui o Maurício. Obrigado, viu, Maurício? Edinaldo Vinci, um abraço para você, bom descanso. O Pandiango mesmo é o treinador, tá dizendo aqui o Maurício. 971-483-497, galera também participando, mandando seu áudio. Manda aqui, conversa com a gente na central e participe. Nos ajude aqui a fazer o banho de bola deste domingão.
1: Aqui é o Ivan, da família Machado. Machado, meu voto vai para o Hélio Cizenando com o Pandiango. O Pandiango, que estava no banco, que ficou olhando o outro pondo os jogadores e o time dele jogando e o nosso ficar olhando. E ele não teve coragem de substituir. Cadê o Isaac? Não era olho por Isaac? Olha que precisa, ele não põe, né? Infelizmente, nós temos um treinador medroso, um treinador que não teve coragem de pôr treinador, de pôr. Ó, ele é o Pandiango, na minha opinião. Ficou olhando.
0: Tá aí a mensagem do pessoal lá da família Machado, curtindo a central. Marcelino, e aí?
2: Boa tarde, equipe campeã. Boa noite.
0: Já né? Boa noite, né?
2: Beto, Marquinhos, equipe, hein? Hoje o técnico fez as suas lambanças, né? Errou tanto que prejudicou o Guarani. Primeiro tempo jogou bem. Se tivesse mantido o mesmo jogo do primeiro tempo, o Guarani não tinha perdido, mas não. Aí ele começou a inventar algumas situações. Tirou o Carlos Eduardo, mesmo com o cartão, estava melhor no meio de campo para colocar quem? Emerson. Inventar Emerson para ser dobra de quem? Sabe, foi nulo a troca, a verdade é essa. Aí depois começou a fazer as coisas, as trocas, né? E por isso que ele não deixa ninguém ver o treinamento dele, né? Porque não é possível ali não ter treinamento de defesa, de meio de campo, de ataque. Não é possível um time profissional ficar tão perdido no segundo tempo como ficou o Guarani. Todo mundo fica olhando para a bola, pro jogador, ninguém faz nada, ninguém vai, ninguém defende, sabe? Rafael Donato errou, o Ralf também errou. Então, falta de posicionamento, sabe? Falta de treinamento. Falta pro Guarani. E vontade de vencer, sabe? Um abraço do Marcelino Regilador.
0: Valeu, Marcelino, nosso vizinho aqui, tá participando com a gente do banho de bola. Uma vergonha esse Guarani, esse treinador que não mexe no time. Quando troca, troca errado. Como pode um time jogar tão diferente de um tempo para o outro? É o Evaristo que está com a gente também. 971-483-497. Boa noite, equipe. No próximo jogo, não é o Guarani que vai perder, é o Matheus Costa que vai ganhar do Hélio. É o Augusto Bueno. Valeu, Augusto. Obrigado pela sua mensagem também. O Tocão da Vila Rica. Boa noite, Marquinhos. A hora é essa. Hélio Cizenando, tchau, treinador fraco, tá falando aqui o Tocão da Vila Rica. Boa noite, Marquinhos, acompanhei o jogo, o time do Paysandu é ruim, sofrível, deram 2 gols para o Guarani. Mesmo assim, o Guarani não conseguiu nenhum empate e ainda perderam um pênalti. Que horror! Lembrando aqui o nosso ouvinte da Central, que participou com a gente aqui, que é o Júlio. 971-483-497, o WhatsApp da Central.
3: Amigos, boa noite.
0: Fala, Cícero.
3: Vai ser até bom pro Guarani sofrer essas consequências, porque já estava na cara que ia acontecer. Quando teve tempo de mandar o treinador embora, não mandou. Agora fica chorando as mágoas, não adianta. Então, não vai nem classificar pelo jeito que tá indo. Um abraço, Cícero de Hortolândia.
0: Cícero, vamos ouvir o que fala também o Mafrinha. Mafrinha mora ali em Paulínia, se não me falha a memória.
4: Marquinhos, boa noite.
0: Boa.
4: Mafrinha aqui de Paulínia. O que não dá para entender, o treinador, ele vai pro vestiário ganhando de 2-0. O time vem todo lá atrás, não chuta uma bola no gol em 50 minutos. E ele tem no banco um cara novo que chegou, dois caras novos que chegou e ele não coloca. E tá no banco. Enquanto isso, o cara que tá lá do outro time, no Paysandu, chegou dois, três caras, ele já colocou e já virou o jogo. Agora, isso que não dá para entender. Eu não vou falar que o treinador é fraco, que o treinador é isso. A gente não quer que o treinador seja mandado embora, mas ele tá pedindo para ser mandado embora, né? Obrigado, né?
0: Obrigado, um abraço para você que mora em Paulínia, um abraço a toda a galera de Paulínia, audiência da Central, muito legal. Faz tempo que venho dizendo que esse treineiro Hélio Cizenando é muito fraco. E Luca, Ralf, Rafael Donato só estão... Ah, não vou falar essa palavra que é muito pesada, viu, Alex, de Ponta Grossa. É, já, só estão pipi no Guarani. Que fiasco, é o Alex de Ponta Grossa que está mandando a sua mensagem. 971-483-497. Boa noite, seleção do rádio. Hélio é o grande responsável pela derrota do Guarani. É o Mário Januário. Arbitragem ridícula. Não é? Agora ele expulsou, apesar de vocês não criticarem a arbitragem, ela foi horrível. É, Beto, dá cinco aí para a arbitragem, tá falando aqui o Álvaro Burgueira.
5: Ah, não, falamos, pô. Falamos sobre impedimento, falamos sim, Burgueira.
0: Deixa eu ver aqui, acho que é o Marcelo Cristino, 014, acho que é de Marília. Fala aí, Marcelo, você ia falar mais alguma coisa, Beto?
5: Não, só dizer que, pô, é inadmissível, né? O assistente, o João Marcos, não observar o impedimento do Ítalo no segundo gol.
0: Você recebeu o recorte da imagem aí?
5: Pô, vi aqui. Nossa.
0: Muito impedido.
5: Muito impedido.
0: Muito, muito, muito. Galera, segue aqui na Central.
6: Ô, pessoal da Central, aqui quem fala é Danilo Soares.
0: Fala, Danilão.
6: Do Parque Prado. É, pessoal, infelizmente é hora de mudar. Porque se o Guarani não mudar, não tirar o Hélio, a gente vai ficar pro caminho. A gente nem sequer classificar o time nosso vai. Infelizmente. Dá tempo, temos 15 dias aí para chegar um outro treinador, mudar a filosofia, tentar ver se tira esse Maranhão do time. Eu não sei se é a diretoria que escala ele, não dá para entender, né? Tirar não só o Maranhão, mas alguns jogadores aí que não tem explicação de estar em campo, né? Agora tá de brincadeira o Hélio colocar o Ralf, né? A Série C já tá com 99,7 dos jogos jogados, ele não entrou nem um minuto, ele coloca no jogo o Ralf. Não, nada contra o Ralf, não. Mas ele tá sempre fora de forma, não tem explicação. O Ralf não tem lógica pra você colocar o Ralf, ele não, tá sem tempo de bola, sem nada. E aqui com nós, não. Puxa vida, quando contrataram o Rafael Donato, rapaz, eu soltei fogos de artifício, comemorei, porque eu vi vários jogos do Donato, com a camisa do Vila Nova, com a camisa do Horizontino, quando o Guarani. Falei, puxa vida, hoje acertaram no zagueiro. Que draga, não? Meu Deus.
0: É, que horror. Não é fácil, não.
6: Foi por isso que o Novo Horizontino dispensou ele.
0: Pode ser.
6: Meu Deus, Donato do céu. Vai cuidar da alma, porque o seu corpo já foi, meu querido. Um abraço, pessoal.
0: Um abraço. Mas não foi só você, né, Beto? Quando o Guarani contratou o Donato, nós falamos aqui, pô, o Guarani acertou, caramba, né?
5: Ah, mas viu, eu não achei que ele jogou mal hoje, não. Não achei, não.
0: É.
5: Muito pelo contrário, primeiro tempo até chamei a atenção.
7: Primeiro tempo ele e o Maurício foram muito bem. Mas eu acho que aí a questão das bolas aéreas, que pelo tamanho dele, ele não pode vacilar como ele vacilou nas subidas, né? Você marcando a bola, olhando. Acredito que seja essa aí a crítica, é o caminho do
5: Mas aí, né, Israel?
7: Não é só ele também, né? Não, o sistema aí, que vacilou.
5: O problema é o seguinte, né? Vai muita bola dentro da área, cara. Chega uma hora que não dá pra tirar, né? Chega uma hora que, que sobra pro adversário. Por exemplo, no primeiro gol, né? Bom, primeiro, já tinha sido um perereco danado, porque tinha pênalti, teve bola na trave, teve de tudo. E aí depois, na cobrança de escanteio, pô, eram vários jogadores do Guarani e vários jogadores do Paysandu na pequena área. Aí a bola ficou espremida, aí sobrou no pé do cara, né? Aí sobrou no pé do jogador do Taboca e ele empurrou para dentro do gol. Não tinha nem como fazer. No segundo gol, a bola ficou ali, né? Que era para ter sido. Não. Era para ter sido cortado pelo Ralf. O Ralf não cortou a bola. Ele espanou. A bola sobrou pro Marcinho, acho que foi, né?
0: Marcinho.
5: que chutou e o Kaique defendeu, e aí o Ítalo estava, e aí estava em impedimento. Aí no segundo, aí no terceiro gol, aí eu acho que foi um erro do sistema também, porque aí deixou o jogador cabecear, né? Eu não lembro quem foi que cabeceou, se foi, acho que foi um zagueiro que cabeceou.
7: Foi o Juninho, não foi?
5: Que cabeceou, e aí a bola, Kaique fez a defesa ainda.
7: Mais uma.
5: Aí o rebote, né? Só que aí já não era mais também do sistema defensivo do miolo de zaga. Aí era dos jogadores que estavam ali, e um deles era o Ralf, que estava na marcação no segundo pau e que ficou acompanhando, olhando, né? Ao invés de correr para tentar marcar o Bruno.
0: Essa espanada que o Ralf deu nesse primeiro lance, Beto, é falta de ritmo de jogo.
5: Ah, é.
0: É, né?
5: Ah, é. Então, falta de ritmo. E teve uma outra bola também que ele foi tentar sair jogando lá pelo lado esquerdo, acabou jogando a bola para a lateral. Não entrou bem, né? Entrou totalmente fora de sintonia.
0: Beto Quinalha tá comigo aqui no Banho de Bola da Central e eu sigo com a galera, daqui a pouco a gente vai ter a fala aí do técnico Hélio Cizenando.
8: Parabéns, Guarani, por mais essa alegria que você proporcionou à torcida pontepretana. Um abraço a todos, é Márcio de Valinhos.
0: O Márcio tá bravo aí com a situação do Guarani, que acabou dando uma alegria para a torcida da Ponte, né? E sendo essa rivalidade é muito legal. Eu gosto dessa rivalidade, ela é sadia, né, Beto?
5: Uma rivalidade que nós estamos por baixo também, vou te contar, tinha que ter rivalidade por cima, né? De perder do Corinthians, de perder do Palmeiras, de perder do Flamengo, né?
0: Ah, é duro, né?
5: É duro,
0: não
5: né?
0: Não é fácil, não. Mas será que um dia a gente vai voltar, Beto? Será que a gente volta?
5: Não sei.
0: Será que estaremos vivos para ver essa rivalidade?
5: Acho difícil,
0: né, Beto?
5: Ah, eu acho.
0: O Cido tá com a gente também, fala aí, Cido.
9: Boa noite, a equipe de esporte da Central. Aqui é o Cido, aqui do Paraná, de Toledo, Paraná. Eu não estou entendendo, né? Essa parada, como eu já falei esses dias, eu acho que o Guarani desaprendeu a jogar futebol. E outra, o time estava ganhando 2-0 no primeiro tempo e depois volta para o segundo, um time reconhecível, só na defesa, não chutou uma bola a gol. Eu acho que eles achou que já estava ganhando o jogo. Não é assim, não é só ficar na defesa, tem que partir para o ataque também. Não sei se o Cizinando mexeu mal na equipe, mas isso aí não dá o direito de ficar só lá atrás, só te rifando bola. Vai que uma hora o adversário só usando bola para uma hora vai sair o gol. Não tem que estar ganhando de 1-0, 2-0, retrancar o time. Tem que partir para cima, tentar fazer o terceiro e que der com a partida. Não jogar dessa forma covarde como o Guarani jogou no segundo tempo. Desse jeito não vai subir, não. Vai brigar para não cair de novo para D ainda, o jeito que eu estou vendo. O Guarani muda o sistema de jogo, um jogo na mão, pelo amor de Deus. Sim, que o segundo gol do Paysandu foi um impedimento vergonhoso, mas isso aí também não é desculpa, não. O time não jogou nada no segundo tempo e desse jeito não vai a lugar nenhum. Desculpa o meu desabafo. Tudo de bom para você.
0: Ô Cido, obrigado, cara. Para você também tudo de bom, ótima semana, né? Não tem que nos pedir desculpa pelo desabafo, né, Beto? Muito pelo contrário, a gente é o elo aqui envolvendo vocês, torcedores, e o time do Guarani. Fica tranquilo, Cido. Microfone da Central é de vocês, tá? Amigos, aqui, ó, sem comentários. Um segundo tempo de horror, perdido em campo. O técnico já tinha que ter prevenido e usar um plano B. Se continuar nessa pegada, não vai se classificar. É o Flávio Costa, que está sempre com a gente também, mandando a sua mensagem. 971-483-497.
10: Aí, Beto, Marquinho, parabéns pelo trabalho.
0: Obrigado.
10: Mas, olha, é triste o Guarani não chutar uma bola no goleiro mão de alface, pô. Matava o jogo. O técnico é péssimo. Eu volto a insistir, manda embora. E se tiver jogador que não tá afim também, manda também, cara. Porque, olha, no ritmo que tá, mais 15 dias, não vai subir.
0: O Roberto Donadon também tá pedindo aí a saída do treinador. O Moisés está dizendo que o treinador é fraco e teimoso. Beto, Marcos e Marquinhos sabem o que pode acontecer na rodada 15ª, né? Ratificando o que eu falei. Mas é uma vez, o nosso time é fraco. Ratificando mais uma vez. E o Melo, e o meio de campo é horrível. as vitórias de goleada enganaram muita gente. Valeu, ouvinte da Central, que mandou também aqui a mensagem. Deixa eu ver se fala o Claudemir. É, o Claudemir mandou essa mensagem às 18h11, mas acho que ainda está falando da derrota do time. Vamos ver.
11: Boa noite aí para você da Rádio Central de Campinas. Com essa enhaca, o Guarani não vai subir, não, hein? Precisa fazer alguma coisa. Um abração aí.
0: Pra você, Claudemir. Ô, Carlão, tava com saudade de você, meu parceiro. Até falei com o Beto Quinalho nessa semana. Cadê o Carlão que não participou mais da Central Esportiva? Tá tudo bem, meu parceiro? Fala aí, Carlão.
12: Irmão, depois um longo tempo então de inverno, tô de volta, hein? Mas sempre na audiência de vocês aí, ó. Todo respeito ao Beto, que sabe muito de futebol, mas o Donato não tem defesa, cara. Eu fui um cara que pedi a contratação dele, fiquei feliz pra caramba, mas é uma decepção total. Pode, esse cara pode ir embora. Com o Donato em campo é derrota na certa. Parabéns aí ao Israel, sabiamente, Israel. Nota 10 para você, você fez uma leitura perfeita do Donato. Entendeu? Para. É isso, é brincadeira, pô. O cara com aquele tamanho lá não se impõe, não ganha uma jogada, não sabe jogar. Foi sair uma jogada lá, vergonhoso, seu lateral para com bola e tudo. Você vê que ele não tem domínio de bola, nada. Donato foi uma decepção. Donato é uma vergonha. Com Donato em campo é a derrota certa. Abraço a todos.
0: Valeu, Calão do São Fernando. Gilson Rubio tá aqui também. Boa noite, equipe da Rádio Central. Técnico é retranqueiro. Deixou o Paysandu tomar conta do jogo. E só mais um áudio aqui, Edmo Leite, pra gente ir pro intervalo comercial. 971-483-497.
13: Ô, Marquinhos. Oi. Boa noite. Boa. Boa noite, Beto. Nós estamos cagados de arara, hein? Ano passado nós mandamos embora, foi pra ponte e classificou. Esse ano manda outro embora e vai pra Inter Limeira, tá mais que nós. E aí, como é que fica? O Guarani, hoje tem um pilotão que ganha mais de 100 pau, que tá tudo no banco, e os outros, eu não sei se isso tá fazendo diferença, que o dinheiro tá fazendo cosca nos marquei os outros. Eu acho que o Isaac, o Torres, o Lucas, esses caras, eles têm que pegar a taxa de capitão, colocar e dar ordem. O Guarani parece que não tem um líder pra ficar, ó, pega lá, corre aqui e faz. Parece que cada um corre desordenado, parece uma boiada no meio do pasto. E se nós der bobeira, nós vamos ter problema. Há tempo ainda, né? Mais uma, duas partidas que nós perder, nós sai do G8. Eu sou o Bijan Morria, toda central.
0: Esse ditado do Bispo é antigo, né, Beto?
7: No interiorzão é, né?
0: Interiorzão, sim, né? Rapaz, mas olha, Beto, aqui, ó. A maioria, vai. Quase que 100%. Pedindo aí a saída do treinador, não gostando do que foi apresentado pelo técnico Hélio Cizenan. Nós não temos uma função aqui nenhuma de ficar pedindo saída de técnico ou contrata técnico, né? A gente apenas relata a opinião do torcedor, do ouvinte da Central, Beto.
5: É, e acho que

0: Precisa saber como é comportamento, precisa saber como é aceitação de grupo, e isso tudo. Por quê? Porque o Guarani não pode de jeito nenhum marcar bobeira na reta final para não conseguir acesso. Eu não tô falando nem de classificação, viu, gente? Tô falando de acesso.
1: Classificação a gente já dá como certo, né?
0: A gente, por quê? Não dá para ficar nesse tipo de campeonato com 4 jogos sem conquistar vitória, sabe? O Guarani deveria, se tivesse conquistado uma vitória desses aí, já estava numa situação até um pouco mais confortável.
1: Hoje, né?
0: E sem contar o seguinte, porque ganhava de 2-0, e mais do que isso, né? Ia empurrar um candidatíssimo lá pro buraco.
1: Sim.
0: Aí sabe o que fez? Tirou do buraco.
1: Trouxe pro grupo.
0: Exatamente. Uhum. Trouxe pro campeonato. E sem contar o seguinte, gente. Você vê, ó, hoje, o Paysandu já estreou o Carrerete e estreou o Baianinho. Aliás, entrou com uma vontade o Baianinho, não?
1: Por que será, hein? Hã? Por que será que entrou?
0: Lei do ex, compadre.
2: Então, correndo absurdamente.
0: Correndo, brigando, dando carrinho, reclamando, discutindo. Então, tá vendo? Não me quiseram aí? Aí que vocês...
1: Agora eu tô aqui. Né?
0: Exatamente. Então, agora todo mundo vai contratar, né, Marquinhos?
1: A janela abre para todo mundo.
0: Exatamente. Né? Então, agora o Guarani que fique atento, ao mercado, que fique atento olhando pro grupo que tem... verificando as necessidades, você vê, o João Paulo machucou, não tem outro jogador para substituir. Tudo bem.
2: As laterais, uma dificuldade.
0: Lateral direito, uma dificuldade para arrumar alguém.
1: Esse é o grande problema do Guarani, né, velho? Pô, foi Ian, Inayan, Rian, e o Ian, tudo quanto é jeito, jogou.
0: Exatamente. Então, agora é hora de verificar, parar, né? Repensar. Porque estava indo tudo tranquilo, né?
2: Roberto, e um detalhe importante. O Guarani, quando entra nesse momento de oscilação, Marquinhos, os outros clubes da divisão tradicionais estão subindo de produção.
1: Uhum.
2: Internacional, Santa Cruz, agora colocando o Beto está, trazendo o Paysandu para o campeonato de volta. Tava tudo bem, estava entre o G8, mas jogou para quarto lugar, já recuperando de 5 jogos sem vitórias. Nós falávamos no começo, o Marcelo Fernandes com o Botafogo é o 8º. Se vencer amanhã, ultrapassa o Guarani, né? Chega já, não, chega próximo, né? Tá com 19, chega chega 22, né?
0: Ele é o 8º. Tá com 19,
2: Tá com 19, então chega 22, não ultrapassa ainda o Guarani. Então assim, mas coloca um outro time, porque depois esses times no mata-mata, com a torcida e com a pressão que tem, clubes de capital, né?
0: Sim, Paysandu, investimento, né?
2: Exato, o próprio Botafogo, o Guarani não podia, essa oscilação, tudo bem, pode até ser normal oscilar em determinado momento para quem vinha muito bem, mas agora já começou a preocupar e o sinal de alerta tá ligado.
1: Israel Moreira, volta já comigo aqui no Banho de Bola da Central, agradecendo a vocês que estão com a gente também no nosso canal do YouTube. O João Melo tá ligado, o Alexandre Bernabé também tá pedindo aí a saída do técnico Hélio Cizenando. Deixa eu ver quem mais aqui, ó. O Ilídio também tá curtindo aqui a Central, pedindo para mandar o treinador embora. João Melo também, o Tavares tá curtindo a Central, valeu, obrigado pela mensagem também. Luiz Antônio Fernandes, boa noite, diretoria do Guarani. Tem que cumprir com os compromissos financeiros. A informação que a gente tem é que ainda os salários não foram pagos, uma parte dos salários.
2: Do mês de maio que venceu em junho.
1: Isso, exatamente. O Marcelo Rocha também está aqui dizendo que é um timinho sem vergonha. Deixa eu ver, o Eduardo Carmo. Não acredito. Tomou a virada, está falando aqui o ouvinte da Rádio Central. Enfim, as mensagens no nosso canal do YouTube, 971-483-497. Você que está participando aqui da seleção do rádio. Este é o Banho de Bola da Central, 18h50.
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3: 18:52 é o banho de bola na Central. Tô aqui com o Beto Quinalha e a visão da arbitragem. Muitas críticas dos ouvintes Central, hein, Beto?
4: Ah, e com razão. É, não foi bem o seu Fábio Augusto e também o Rodrigo, que é o assistente 1, e principalmente o João Marcos, assistente número 2, no segundo gol da equipe do Remo, do Paysandu, perdão, é nítido, muito claro o impedimento. No primeiro instante, quando a gente está vendo pela câmera aqui de cima, não dava para ver, mas na câmera que fica na linha do impedimento, ele estava na linha certinho. É lance para olho ali, na hora mesmo, não precisa nem de VAR. Nem de VAR. Foi muito mal. E outros lances também, o seu Fábio, às vezes mal colocado. Pô, teve um lance numa bola no segundo tempo, alçada na área do Guarani, no rebote. Pô, ele praticamente fez uma marcação em cima do Cauã Jesus, pô. O Cauã foi tentar sair para tomar a bola, não conseguiu. O Guarani poderia ter tomado o gol ali. O quê? Isso é erro de posicionamento. Não gostei. Abaixo da média, principalmente por ter errado feio. No lance do segundo gol da equipe do Paysandu, nota 3.
3: Nota 3 para a arbitragem. Abaixo até da nota do que o Álvaro sugeriu para você. Falou, dá 5 aí, Beto. Não, então dá 3.
4: Mas 5 é média, boa, pô. Passa de ano.
3: É verdade. Pô, quantas vezes você tirou 5?
4: Nossa, várias.
3: Você é da época do C mais e C menos, Beto?
4: Sim.
3: Eu só tirava C menos, mas passava de ano. 18:50

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2: Este é o Banho de Bola da Central, comigo e toda a seleção do rádio, Israel Moreira.
3: A técnico Hélio Cizenando vai falar agora em entrevista coletiva pós-jogo sobre a derrota do Guarani de virada 3-2 para a equipe do Paysandu.
2: Vamos acompanhar.
4: Muito bem, de volta aqui no terceiro tempo da Rádio Clube.
2: Vamos falar aqui do técnico Hélio Cizenando, né, treinador da equipe do Guarani, está concedendo uma entrevista coletiva lá. Vou falar para você também. Jesus, hein?
4: Por 2-0, desempenho bem interessante, mas cai na etapa complementar e nos minutos finais acaba sofrendo a virada pelo placar de 3-2. A tua avalia, como é que tu assimila essa derrota dentro aqui do estádio da Cruzul? Boa noite.
5: Boa noite. É duro assimilar, né? Você faz um baita primeiro tempo dentro do que foi planejado, né? Do que foi organizado, eles fazem muito bem ali o que nós pedimos. Segundo tempo, né, o calor insuportável ali, a gente recuou demais, não ficamos tanto com a bola, deixamos de jogar, o Paysandu cresceu, que é natural, na casa deles, né? E acabamos tomando esse revés. É triste, é duro, é corrigir, não tem outra explicação. Futebol é deixamos de somar um ponto, era importante, três mais importante ainda, e acabamos, deixamos escapar essa pontuação hoje aqui.
4: Nessa pontuação, que para a classificação ela acaba sendo complicadíssima, porque já são quatro partidas, duas derrotas, dois empates, e o que falar agora, ainda tem um detalhe, o executivo de futebol Frontini, na saída do gramado, ele citou também com relação ao segundo gol do Paysandu, que estava ali em situação irregular. O que falar também desta situação que acaba também complicando o Guarani na classificação?
5: Aí eu não vou entrar nessa polêmica, porque contra o Floresta já teve a mesma dificuldade, né, e voltou até hoje de novo, né? Então aí a direção que cabe a eles a falar com a CBF, e eu tenho que corrigir a parte de campo.
4: O que faltou? O que ficou, podemos assim dizer melhor, no vestiário do intervalo no segundo tempo?
5: No intervalo?
4: Sim.
5: Intervalo, a gente corrigiu o que tinha que corrigir, falamos para eles onde que tinha que continuar fazendo, acontece que nós deixamos de fazer. Falamos alto, mostramos imagem e não fizemos o que tinha que fazer, atacar de novo o adversário nas costas da última linha. Não conseguimos atacar, não rodamos tanta bola como é o nosso forte, ganhamos de 2-0 e acabamos tomando esse revés.
4: Uma dúvida também que paira muito na imprensa de Campinas ao longo da semana, com relação ao Diego Torres, que é o camisa 10 e tal, e por que a situação do João Paulo, que está machucado, e por que também o Natan não foi relacionado no jogo de hoje?
5: É o dia a dia, né? Eles treinam igual os outros também, dia a dia, vai muito do que eles fazem no dia a dia, por isso que às vezes a gente opta por outras opções. Tem um nome legal, sim, mas precisa mostrar no dia a dia, porque a concorrência é grande, né?
4: Restam 5 rodadas, jogos em casa, jogos fora. Também como é que faz para resgatar a confiança do torcedor, que está abalada nesse momento?
5: Temos que voltar a ser forte em casa agora, fazer o dever de casa, com certeza vai dar a volta por cima, sim. O torcedor vai lá nos apoiar, que a gente precisa muito do torcedor para que esse jogo do dia 25, com a entrada de Limeira, eles façam o terror lá e a gente fazer a nossa parte, que é melhor, muito melhor, porque hoje o segundo tempo nosso não existiu.
4: Aliás, fala nisso, professor, com relação a Inter de Limeira, diga-se de passagem, que é também do interior de São Paulo, e torna-se praticamente um clássico em situação que os dois se encontram na classificação. Para esse jogo, o Jonathan Costa e vocês falam do João Paulo também, já há possibilidade de volta?
5: Esperamos que sim, né? São dois atletas que vinham bem na equipe, que estava bem encaixado, bem, estavam fazendo grandes jogos, acredito que nós possamos contar com eles, e o que nos resta é pedir desculpa pro torcedor, pedir o apoio do torcedor com a Dede Zimeira para que não aconteça isso de novo.
4: Para fechar contigo, janela está abrindo, contratações chegando, e já para essa partida, quem sabe, novidades do Bugre?
5: Nós trouxemos dois atletas, né? Hoje nós temos o Matheus e o Everton Brito. O Everton Brito, não conseguimos colocar ele hoje, que ele sentiu um desconforto na parte anterior da coxa. E ainda não dá para falar de janela, né? Vamos ver o que nós podemos fazer aí para depois a gente pensar nessa janela aí.
4: Então, volta já no final, já na madrugada para amanhã iniciar o trabalho.
5: Exatamente. Quarta-feira a gente está retornando aí para que possamos dar continuidade e ser melhor. E cobrar a gente mesmo, né? Nós temos que ter vergonha na cara de cobrar a gente mesmo.
2: Bom, tá aí o material que nos foi enviado pela assessoria de imprensa. É o trabalho feito lá na cidade de Belém do Pará. Beto Quinalha.
6: Quando o Hélio fala, nós corrigimos o que tinha que corrigir no intervalo, não entendi nada, né?
2: Não entendi.
6: Corrigiu o quê? Só que não foi feito, né? Tudo bem que ele disse que o segundo tempo não existiu e realmente isso aconteceu. Lógico, não foi questionado em função das alterações, o motivo da demora, das alterações, para tentar fazer, né? Com que o time tivesse um pouquinho mais de pegada, né? Voltasse a ter pegada, isso acabou não acontecendo, e principalmente, né? Os dianteiros, né? Que a bola não parava, né? Não parava lá no ataque. Batia lá e voltava, batia lá e voltava. E aí, diante das mudanças que o Júnior Rocha fez, o Guarani não conseguiu, né? Não conseguiu sobressair. Na força física, porque o time do Paysandu se impôs, adiantou suas linhas, foi para dentro, atacou a todo momento, e o Guarani, quando tinha posse de bola, não conseguia sustentar, né? Não tinha um meio campo para segurar a bola, não tinha um ataque para segurar essa bola no ataque lá, ou mesmo puxar um contra-ataque, alguém para pensar esse jogo. Faltou exatamente isso. Tudo bem, ele também não tinha tantas opções assim no banco. Mas como foi dito, né? O Natan também. O outro que nem viajou, né?
2: O Ralf.
6: Poderia ser uma opção. É um jogador. Só que é a visão do treinador, aquilo que a gente falou a respeito do Diego, você viu? Tem gente na frente. Tem gente que ele acha, pelo menos na visão dele, né, que está na frente e que os caras não estão rendendo o que tinha que render no dia a dia. Mas é lógico, tem ainda muito campeonato, o Guarani tem mais 5 jogos, o Guarani tem a Inter de Limeira em casa.
2: Confronto direto, né, Beto?
6: Diretíssimo. Aí tem a Anápolis fora de casa, não dá para pensar no outro resultado, o Anápolis está lá na parte de baixo da tabela. Aí tem Ipiranga, que também é em casa, não dá para pensar numa outra coisa. Botafogo fora, que aí já é mais complicado, são dois confrontos diretos depois, provavelmente, o Botafogo e encerrando em casa contra o Brusque. Não dá para ficar deixando esse jogo do Brusque virar decisão, né, gente?
2: A gente já viu esse filme, hein, Beto?
6: Não dá, né? Porque aí pode complicar uma classificação que estava há 3-4 rodadas muito bem encaminhada.
2: Né? A gente falou que o Guarani estava navegando no mar de águas calmas.
6: Sim, agora já não, né?
2: Agora já tem aí uma quantia marolas e caramba.
6: Mais do que marola, né? Já tem uma onda grande aí.
2: Uhum. Beto Quinalha está comigo aqui no Banho de Bola da Central. É Israel Moreira, me dá o destaque final do Guarani, Israel.
3: Marquinhos, então o Bugre, como o Beto destacou, enfrenta a Internacional de Limeira na próxima rodada, dia 27 de julho, uma segunda-feira, às 8 da noite, no Brinco de Ouro da Princesa, numa disputa aí interessante pelas primeiras posições da Série C. O Bugre, que não terá Carlos Eduardo e também o Herbert, os dois levaram cartões amarelos e estão suspensos para a próxima partida. Jonathan Costa e João Paulo serão reavaliados, mas o técnico confirmou que conta com a possibilidade dos dois estarem de volta na próxima rodada. Jonathan Costa com dores no joelho esquerdo já há 4 jogos, há 4 rodadas, e o João Paulo, que teve grau 2, lesão na coxa direita, que está afastado em tratamento aí, mas o técnico dando aí a possibilidade, né, acreditando que os dois jogadores estarão à sua disposição para a próxima rodada. Diego Torres e também o Natan Mello, dois jogadores de meio campo, o técnico deixou bem claro, opção do dia a dia, avaliando o dia a dia, não está percebendo que os dois mereceriam estar no banco de reservas no jogo de hoje. Então, não estiveram. Para o técnico Hélio Cizenando, outros jogadores estão à frente, no caso o Ralf está à frente do Natan Mello, por incrível que pareça, pelo menos é isso que ele diz, que ele deixou bem claro na entrevista coletiva.
2: Eu imagino como é que está o Natan Mello, então.
3: Porque foi isso que ele deixou claro, né? A pergunta foi clara do nosso colega da clube lá. Por que o Diego Torres e o Natan Mello não estiveram? Ah, reclamar, porque no dia a dia não estão demonstrando.
2: Diego, tu hoje não vai reclamar.
3: Não estão demonstrando o porquê de estarem aqui nesse momento. Ponto final. Então o Ralf está à frente nesse momento do Nathan Melo, que até então foi titular da equipe quando o William Farias estava suspenso. Né? Ele foi o titular, o Nathan Melo. Então o Guarani, que como também o Hélio acabou colocando, volta apenas na quarta-feira, 2 dias de folgas aí para os jogadores do Guarani, já que terão 13 dias, né? Seriam 15. Uhum. Mas como só retorna na quarta-feira, terão aí no dia quarta-feira, dia 14 ou 15?
2: 14,
3: muito
2: né?
3: Bem, o senhor está bem de datas. Então no dia 14...
2: Não, 15.
3: 15, é. Então, o senhor está mal de data. No dia 15, quarta-feira, retorna aí aos trabalhos do Brinco de Ouro, a equipe do técnico Hélio Cizenando, quem sabe aí para buscar essa vitória, precisa se recuperar, 4 jogos sem vitórias, 2 empates e 2 derrotas nas últimas 4 rodadas. Agora o Bugre encara a líder da competição até aqui, a Internacional de Limeira, segunda-feira, dia 27 de julho, às 8 horas no Brinco, com cobertura total da Rádio Central. Central, Marquinhos.
2: Valeu, Israel, bom descanso pra você.
3: Valeu, Marquinhos, obrigado, sempre uma honra estar ao seu lado, ao lado de Carlos Alberto Quinalha, Edmo Aleixo, Edinaldo Vinci, ao amigo ouvinte da Central, em especial ao amigo torcedor do Guarani. Um abraço, até a próxima.
2: Este é Israel Moreira, o nosso professor, 19-7.
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2: 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Beto Quinalha e as notas do jogo do Guarani e do Paysandu. Beto.
6: Opa, vamos lá, vamos começar aqui com o Guarani, como sempre a gente faz o nosso time da casa. O Kaique França, goleiro, fez grandes defesas, mais uma vez, né? E só que, né, a pressão foi tão grande que chegou uma hora, não dava, né, pô? E é pênalti que defendeu, bola que defende daqui, bola que defende dali, e aí rebote daqui, rebote dali, né? Lembrando, foram 2 rebotes, né? O Guarani tomou gol em dois rebotes de bolas que eram claras para gol, né? E que o Kaique fez defesa. Então o Kaique, muito longe de ter... É culpa, a situação poderia ter sido pior, nota 7 para ele. E Nayan, envolvido no primeiro tempo, envolvido no segundo, time, o Júnior Rocha canalizou ali o seu ataque em cima dele no primeiro tempo, com o Bonifazi e também com o Pego, e aí depois sofreu, Inayã, com o Taboca, com o Lucas Cardoso, não gostei. O problema continua na defesa, nota 3 para ele. Maurício Antônio fez gol, aquele jogador que tem qualidade de passe, sai muito bem. Aí no segundo tempo, né, como todo o time, ficou acuado ali também, aí fica difícil para os zagueiros, né? Mas fez gol e fez uma boa partida, foi o melhor do sistema defensivo, nota 6 para ele. E Rafael Donato, primeiro tempo foi bem, tirou várias bolas, rebateu daqui, rebateu dali, um jogador que teve disposição, mas no segundo tempo também envolvido e no final das contas acabou caindo também junto com todo o time, nota 5 para ele. Renan Castro fez um pênalti assim, sabe, de que não estava fazendo a leitura do jogo, sabe? Acompanhando bola e aí no final das contas foi tentar tirar, chutou o coleguinha dentro da área e chutar o coleguinha é pênalti, não tem jeito, né? O Baianinho foi mais rápido do que ele e aí fez o pênalti, sofreu bastante também, nota 4 para ele. O Ralf entrou e entrou mal, fora totalmente de ritmo de jogo. O Guarani tomou 2 gols depois que ele entrou. Achei que nos 2 gols ele poderia ter um comportamento diferente. É um camarada altamente experiente. A gente sabe muito bem de toda a história, não adianta ficar falando aqui. Mas especificamente no jogo de hoje, nota 3 para ele. O William Farias, achei muito tímido, poderia ter assumido um pouquinho mais de responsabilidade, né, de chamar o jogo, como é um dos líderes do time que é, e sucumbiu também, nota 4. Carlos Eduardo também, mais uma vez, tudo bem, no primeiro tempo, 2 bolas, né, que ele bateu falta, uma escanteio, outra falta, saíram os gols, mas achei que errou alguns passes, tomou cartão e saiu nota 5. Entrou no lugar dele o Emerson entrou também para fazer uma função lá como um segundo homem pelo lado esquerdo, depois voltou a virar lateral, mas também não justificou tanto a entrada, né? Se a gente for ver, não melhorou o time. Essa é a verdade. Não melhorou o time com a entrada do Emerson. Nota 4 para ele. O Cauã Jesus também no primeiro tempo até que conseguiu controlar um pouco, errando um outro passe, mas no segundo tempo sumiu e acho que poderia ter inclusive saído antes. Nota 4,5 para ele, e entrou o Rafael, que também não melhorou. Entrou o Rafael para fazer uma função ali como um dos volantes e também não justificou tanto assim, nota 4. No ataque, o Guilherme Cachoeira, no primeiro tempo, puxou alguns contra-ataques, teve chance, inclusive, para fazer gol. Na hora da definição, chutou fraquinho, o goleiro defendeu. E no segundo tempo, deveria ter saído, não saiu, era opção do treinador, né, não tirar o jogador, mas, cara, não conseguiu atacar, não conseguiu defender, não teve um lance de contra-ataque ou outro, mas nada de substancial, nota 4,5 para ele. O Herbert, primeiro tempo bom, muito bom, fez gol, puxou contra-ataque, teve uma hora que eu acho que ele deu uma enfeitada, né? Ele poderia, né? Driblou um, driblou outro, poderia ter batido, aí perdeu um pouquinho de espaço, teve que driblar o outro, aí deu uma cavadinha, né? Que aí tudo bem, era jogada, mas aí errou, né? Poderia ter sido o terceiro gol do Guarani ali, mas pelo primeiro tempo uma nota, até que uma nota razoável para ele. 6, entrou o Kevin, aí o menino não deu nem tempo, nem nota tem. No ataque, o Maranhão, primeiro tempo até de sustentação, primeiro tempo onde ele lutou bastante para segurar a bola à frente, abrir espaços para os companheiros, mas mais uma vez passa em branco, né? E o segundo tempo nulo, né? Segundo tempo nada, né? Não apareceu para o segundo tempo, nota 4. Entrou o Luca, que também não, cara,
2: só entrou, né?
6: Mais uma vez, né? Só entrou. Também não conseguiu controlar, não conseguiu segurar, também nota 4 para ele. E o Hélio Zenando leva a média 4 do Guarani, um time que estava 2-0 no placar, a gente sabe muito bem essa coisa. Aí depois todo mundo fica nessa negócio, placar é perigoso e tal. Por isso que a galera fala que é perigoso.
2: Por isso.
6: Por quê? Porque tem time que não consegue sustentar, toma um gol e aí dá moral pro adversário.
2: Parece que treme, né, Beto?
6: Toma um gol, dá moral pro adversário. Foi isso que aconteceu. O Guarani no segundo tempo não segurou, deu espaços pro time adversário. Acho que o Hélio demorou demais, poderia ter trocado antes. Os jogadores ali de meio, de ataque, para sustentar um pouquinho mais essa bola lá na frente, para ter fôlego novo. Por quê? Porque, cara, até qualquer criança sabia que iria ser pressão no segundo tempo, e principalmente como o Júnior Dutra fez, o Júnior Rocha fez, ou seja, trocando três jogadores logo de cara.
2: Empilhando o atacante.
6: Pondo gente forte, pondo gente alta, jogadores de intensidade e de qualidade, de presença física também, não? E aí isso iria acontecer. Então, o Guarani tinha... É lógico que vai muito de atitude de jogador dentro do campo, mas eu acho que hoje o Hélio poderia ter tido atitude diferente, ter mexido um pouco antes no time para tentar fortalecer o time fisicamente também. Isso não aconteceu, então nota 4. Vamos lá, pelo lado do Paysandu. Mesquitão, hein? Gabriel Mesquita, hein? Entregou dois hoje.
2: 53 pelo Guarani, 50 pro
6: Paysandu. E o Guarani no segundo tempo não atacou, né? Não atacou. Então, pelo primeiro tempo dele, que foi muito ruim, nota 4. Edilson, jogador experiente ali no meio-campo. O Carreirete que estreou até bem. O Bruno Bispo fez o gol, né? O Bonifazi até que não fez um mau primeiro tempo, mas ele optou por um jogador mais forte, entrou o Taboca e esse foi o destaque do time no segundo tempo, defendendo, atacando, fazendo gol. Então foi o grande destaque no meio campo. O Marcinho, apesar do gol perdido, mas foi um jogador atuante, um jogador que fez algumas boas jogadas, mas perdeu uma penalidade. Num ataque, o Juninho sustentou o jogo todo. Eu até gostei do Pego, o Tylon um pouquinho menos, né? Saiu também no intervalo. Eu até gostei do Pego, mas ele foi substituído. E aí os que entraram bem, né? Baianinho entrou bem, Lucas Cardoso entrou bem, o Ítalo teve uma chance e fez o gol, estava impedido, mas não interessa.
2: Para ele não interessa.
6: Ele tem que ir lá fazer o gol, né? E aí a arbitragem acabou não marcando. E o Thiago Indy entrou só no finalzinho, mas para sustentar o resultado ali. E o Paysandu, uma grande vitória. Você viu que o Marcinho, lembra que o Marcinho falou no intervalo?
2: Mudar a história e fazer uma virada histórica.
6: Virada histórica. Isso. É, exatamente. Então, é uma virada, mais uma virada histórica e é, o Paysandu sendo, né, um adversário indigesto para o Guarani, principalmente lá em Belém, né? Desde 74, olha só.
2: Tabu continua, tempo, como fala Israel, né?
6: Desde 74, o Guarani não vence um jogo da equipe do Paysandu. O Paysandu mexeu, o Júnior Rocha mexeu muito bem. Mexeu muito bem, o time dele teve outro comportamento no segundo tempo e por isso conquistou a vitória. Ah, independente do erro da arbitragem, o Paysandu não tem nada a ver com isso, não é? Foi lá e aproveitou e inverteu um placar que era difícil, era muito complicado, mas o time teve força, resiliência, então nota 7 pro Júnior Rocha.
2: Beto Quinalha, as notas do jogo. Beto, bom descanso para você, hein, Beto?
6: Opa, valeu, Marquinhos, forte abraço e amanhã logo nas primeiras horas no Jornal da Manhã, também no Jornal da Nova Brasil, no Balanço Geral amanhã e também, né, no Jornal de Esportes e 5 da tarde a gente tá junto, 5 da tarde junto na Central Esportiva.
2: Aquela cama que tá lá é sua?
6: É.
2: Tá arrumadinha lá já?
6: É.
2: Só para saber.
6: É, mas tem um cobertorzinho também, porque tá frio.
2: É, valeu, você dorme de meia, Beto Canal?
6: Não.
2: Não?
6: Não.
2: Ah, tem que
6: dormir. Quando de meia, eu coloco meia, na hora que eu acordo, eu já tô sem.
2: Valeu, Beto.
6: Valeu, um abraço.
2: Abraço, Beto Canal, e as notas do jogo.
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2: 7 da noite, mais 18 minutos. Vambora, Edmaleixo. Daqui a pouco os melhores momentos, hein? Melhores momentos pro Paysandu, que venceu a equipe do Guarani por 3-2. Chegando ao final do Banho de Bola da Central, trabalhos técnicos do Edmaleixo. Produção do Anderson Rodrigues, direção de esportes da Central é de Beto Quinalha. A Central voltará a falar em esportes amanhã pela manhã, no Show da Manhã. Boletins de ponte também de Guarani. 1 da tarde tem o JE, também com informações da Ponte do Guarani. Eu estarei de volta na Central Esportiva às 5 horas da tarde. A todos um grande abraço, ótimo final de domingo, excelente semana e até lá!
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2: Venha comigo, galera, e vem o Guarani, Cachoeira, cruzou na boca do gol, tira parcialmente a zaga, olha só, pintou o chute pra fora. Jesus, quase que na linha da grande área, perna canhota nela, pegou embaixo da bola, ela subiu e saiu. E sai jogando a equipe bugrina, ainda no campo defensivo, Inayan dominou perto da linha lateral, caminha com a bola, chega próximo ao meio do campo, William Farias recebe o passe, dominou, perto do círculo central, é o Bugri que toca a bola nesse início de partida, ainda William Farias já se fecha, a equipe do Paysandu fica toda no campo defensivo, William tenta o levantamento da grande área, saiu o goleiro, tava tanto, Gabriel Mesquita fez a defesa, olha a equipe do Paysandu tentando responder depois de um bom ataque da equipe bugrina. É no lado direito de ataque. Já prepara para fazer a cobrança o Marcinho. Tá na bola, vai colocar na muvuca. Grande movimentação na grande área. Precisa ter atenção nessa bola aérea, hein? Essa bola aérea é perigosa. Marcinho na bola, posicionado. Arthur demora para autorizar a cobrança. Lá vai ele, o capitão da equipe do Paysandu. Levantamento na boca do gol de cabeça. Tava atento para tirar o Donato. A sobra volta para a equipe do Paysandu. Sandu toca a bola na zona intermediária ofensiva, tentando achar o caminho do ataque. O passe já feito lá pelo lado esquerdo, tenta a jogada. O Bonafase voltou mais atrás, toca a bola, a equipe do Paysandu. A bola chega até o Pedro Henrique. Pedro Henrique tenta o levantamento na ponta esquerda. Bola bem aberta lá no lado esquerdo de ataque. Tenta chegar o Paysandu, mas a marcação do Idaiu estava atenta. Ele consegue desviar, tocar a bola para a lateral. É lateral sinalizado. Na verdade, era o Herbert que estava por ali ajudando a marcação no lado direito defensivo do Guarani. Vem pro ataque o Paysandu. O jogo começa corrido, o jogo começa disputado. Muito bom. Lateral cobrado, a bola foi direto para a linha de fundo, tiro de meta. Reposição de bola para o Bugre. 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Vem para a loja 100. Ainda bem que tem loja 100. 3 minutos e meio desta etapa inicial de partida. E tem a reposição de bola. A equipe bugrina, Kaique França, dá um bico na bola com a perna canhota, vai procurar o campo de ataque. Tentativa de desvio no meio do caminho, já tira dali. Alivia o Bruno Bispo. A sobra volta. Ainda para a equipe do Paysandu. Tenta articulação, mas a marcação estava forte por ali. Retomou para o Guarani, sai jogando o Bugre. Passe para o Renan Castro. Ele faz a jogada no lado esquerdo defensivo. Ainda ele perto da linha lateral. Tenta o levantamento forte. Procura o campo de ataque de cabeça. Estava atento para tirar o Caverete. A bola sobra, volta para a equipe do Paysandu. O jogo fica brigado, lutado e realmente fica mais pegado nesse início, hein? Agora o árbitro sinalizou uma falta, falta para o Paysandu, lado direito, perto do meio do campo. Tylon foi derrubado, é falta para a equipe do Papão da Cruz. Caverete faz abertura, bola para Edilson, lado direito, campo defensivo, troca passes, equipe do Paysandu. Agora a chegada do Herbert, cometeu a falta, está jogando a equipe Bugrina 0-0 no placar. Bonita jogada do Rafael Donato, e agora ele dá um bico na bola, vai procurar no meio do campo, toca de cabeça no meio do caminho, retomou outra vez o Guarani. Agora falta, hein? Quatro, sinalizou ou não? Sinalizou sim a falta. É falta sobre o Herbert, falta para a equipe bugrina. Ele tá posicionado para cobrar, grande movimentação na grande área, tá lá o Donato, hein? Cobrança feita, o goleiro segurou lá, o goleiro só

área, lado direito, grande área, Heber de perna canhota, chutou, Gabriel tentou ainda defender, não conseguiu e a bola morreu lá dentro. Heber de camisa 27. Dentro, coloca alegria no coração, faz sacudir de emoção a galera do Bugrão. Festa na Taba, Herbert marcou. Com 14 minutos da etapa inicial, agora no placar do estádio da Curuzu, Guarani 1, Paysandu 0. O torcedor acredita, Carlos Eduardo, um homem na barreira, bateu direto.

0: Mesquita desviou e a bola ficou com o Maurício Antônio. Maurício Antônio, camisa 2. Ele coloca lá dentro, coloca alegria no coração, faz sacudir de emoção a galera do Bugrão. A cobrança veio a meia altura, o Gabriel Mesquita não conseguiu defender, me pareceu que a bola bateu na trave também e sobrou praticamente na linha do gol pro Maurício Antônio, que apenas resvalou a bola pra rede. O Guarani amplia o marcador com 27 minutos da etapa inicial. Agora no estádio da Curuzu, o Bugrão tem 2, Paissandu 0. Festa na taba, alegria do torcedor bugrino, bate forte, bate feliz o coração alviverde. Vai avançando a equipe do Paissandu, Guarani já volta, já se retrai, fazendo bem essa marcação e tentando tomar a bola. Agora o Maranhão conseguiu tomar, olha a chance do contra-ataque. Maranhão fez a abertura, bota a velocidade, tem que caprichar, capricha, olha o passe pro Herbert, mas que passe mal feito, de graça. Essa transição que tá faltando capricho. Se caprichar um pouquinho mais, faz o terceiro e praticamente ratifica a vitória, mas precisa caprichar. E vem de novo a equipe do Paissandu, tenta a resposta, gira, faz a jogada do Marcinho, ainda ele avançou na meia esquerda, fez o passe, a bola pro Bonifácio, Bonifácio vai pro cruzamento, cruzou, na boca do gol, tira bem o Maurício Antônio, a bola fica no lado direito defensivo do Guarani, mas sai pra lateral, lateral pra Bonifácio, já fez a cobrança pro Marcinho, dominou na ponta esquerda, rolou pro Caio Melo tenta a jogada, passe na grande área, na dividida, Maurício Antônio tocou ali, seu jogando errado, Cauã Jesus, Sabra Edilson bateu, a bola subiu, saiu pela linha de fundo, tiro de meta, reposição de bola para a equipe do Guarani fazer a cobrança. Últimos instantes desse primeiro tempo, apita o árbitro, ponto final na primeira etapa do jogo, com gol de Herbert de Maurício Antônio, Guarani 2, Paissandu 0, apita o árbitro, começa o segundo tempo do jogo. De agora, torcedor amigo, volto a te convidar a viajar comigo pelas emoções do futebol.
1: Edinaldo Vinci.
0: Aqui no AM870 da Central, vamos juntos. E vem com o Marcinho, limpou a jogada, abriu pro Juninho, bateu cruzada na trave, segura Kaique França na sequência. Que perigo, que susto leva a galera bugrina.
2: Que o Beto vem dizendo, né? Não pode levar essa pressão toda. E vê o Paissandu, cruzamento na boca do gol, o perigo, desvio, pênalti marcado. Pênalti do Renan Castro. E pareceu que foi sobre o Pablo Baianinho. O lance foi rápido, ele fica sentindo ali no gramado. Marcinho pegou a bola, colocou na marca penal. Agora é contigo, hein, Kaique França? O torcedor acredita em você, Kaique França. Marcinho contra Kaique França. Momento de expectativa na marca de 14:50 desse segundo tempo. Marcinho, Kaique França. Marcinho bateu, Kaique França, Kaique França, Kaique França. Na sequência, o chute do Taba que o Kaique colocou para escanteio. É todo o Paissandu no ataque, é todo o Bugre se defendendo, passe feito na direita. É, até os zagueiros estão no ataque do Paissandu, levantamento feito na boca do gol, toque errado. Torcedor fica apreensivo, preocupado, a bola vai viajar na área. Paissandu pressionando, tá posicionado para cobrar, é o Marcinho. E tá lá dentro também o zagueiro Carrerete. Cruzamento feito, segundo pau, tira de cabeça o Emerson, a bola sobrou, voltou pro Paissandu, domina o Edilson, volta no círculo central. Domina, já faz o passe pro Pablo Baianinho, dominou na meia esquerda, levantou na ponta direita, a bola foi forte, vai viajar, cruzamento feito, tira dali, ali viu o Ralf, a bola sai pra lateral, lado direito, bola pra equipe do Paissandu, dramático o jogo nesse momento, Edilson levanta na boca do gol, de cabeça, tira o Idaian, sobra, volta pra equipe do Paissandu, domina com Taboca, lado esquerdo, zona intermediária, vai tentar o cruzamento, a bola vai viajar na área, cruzamento feito a meia altura, olha, sobra, Kaique França defendeu, chute, gol!
3: Ítalo.
0: Do Paissandu, Ítalo, camisa 9. Água mole em pedra dura, tanto bate até que fura. Muita pressão. pressão. O Guarani sucumbe diante da pressão da equipe do Paysandu. Bola cruzada na área, finalização inicial quase que ali na marca penal do Juninho. O Kaique França consegue a defesa, na sobra ninguém para tirar a bola e o Ítalo apenas resvalou a bola pro fundo da rede. A marca de 34. Agora tudo igual no estádio da Curuzu. Guarani 2, Paysandu também 2. Vem o Paysandu, Marcinho dominou pro Pablo, passe feito na grande área do perigo, a bola correu, Lucas Cardoso evitou a saída, linha de fundo, lado esquerdo, ele domina, fecha a marcação, equipe bugrina, cruzamento feito, segundo pau, olha o perigo, toca de cabeça, na boca do gol, Donato salvou! A bola ia pro gol, na sequência saiu escanteio, Israel.
1: Atualmente seria o terceiro gol da equipe do Paysandu, a virada do Papão na Curuzu, conseguiu fazer o corte o zagueirão Rafael Donato, escanteio lado direito de ataque, Edilson na bola.
0: Lá vai o Edilson pra cobrança, rolou do lado, a bola pro Pablo, Pablo ajeitou, tem o próprio Edilson ao lado, tem o Marcinho mais atrás, ele faz a jogada com a perna canhota, cruzou o rasteiro, a bola bateu no Ilian Farias, tira dali o Emerson, mas a bola volta pro Pedro Henrique, domina pra equipe do Paysandu, é pressão do Paysandu, Taboca cruzou, não, olha o toque de cabeça, Kaique França, sobra o

minutos 45 desta etapa final. Uma virada no placar. No cruzamento feito, toque de cabeça, o Kaique já fez um milagre, né? Já fez um milagre. Na sobra estava lá o zagueiro Bruno Bispo, apenas rolou para o fundo da rede. Com 45 minutos dessa etapa final de partida, o Paysandu vira o jogo. Bruno Bispo agora no placar. Paysandu 3, Guarani 2. Inacreditavelmente. Levantamento do campo de ataque, tirou Donato de cabeça, sobra ficou outra vez com Guarani no lado esquerdo defensivo. Vem com Emerson. Emerson já faz o passe no meio do campo. É o toque para trás do Luca para o Emerson. Emerson faz o levantamento, procura a ponta esquerda. Kevin corre atrás dela. Vamos ver se vai chegar. Tentou chegar, fez a falta, né? Fez a falta, falta de ataque. E na verdade o árbitro preferiu dar apenas o tiro de meta. Tiro de meta para a equipe do Paysandu. 49. Mais duas voltas no ponteiro do jogo. Mais dois minutos para o Guarani tentar ainda empatar. 3-2. Guarani que abriu 2-0 na primeira etapa, mas que não conseguiu segurar nem pelo menos o empate. Levou a virada. Tem a reposição de bola da equipe do Paysandu. Gabriel Mesquita posicionado, demora para cobrar esse tiro de meta. Agora sim ele cobra. A bola subiu, desceu, ficou no campo de ataque. Tirou de cabeça o Rafael. A bola sobra com o lateral para o Guarani. Lado direito, vai para o último ataque, possivelmente no jogo. Já com quase 50 deste, que é o segundo tempo do jogo. Lateral cobrado pela equipe bugrina. Toca a bola no campo defensivo ainda. Avança com Donato, deixa a bola para Maurício Antônio. Maurício Antônio vem com a bola vagarosamente no campo defensivo. Precisa ser rápido o Guarani. Tempo vai passando. Último minuto do jogo. Maurício Antônio para Rafael. Ele domina na linha divisória. Faz o levantamento em cima da marcação do Pablo. A bola espirra. Volta ainda pro Bugre. Passe pro Donato. Donato vem com a bola. O Guarani precisa ser mais rápido. Levantamento na ponta esquerda. De cabeça. Tirou o Edilson. A sobra ficou ainda com a equipe bugrina. Mas que toque, hein? Mas que toque do Ralf direto pra lateral. Apita o árbitro. Ponto final do jogo. Inacreditável. Guarani fez 2-0 no primeiro tempo. Leva a virada 3-2 para a equipe do Paysandu. Lembremos que houve sim um gol irregular, mas não dá para o Guarani sucumbir como sucumbiu na segunda etapa do jogo.

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